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8: Olha só, a hora certa, são 8h15 agora e temos música no seu Modão Chonado.
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12: Já voltamos e eu tenho música pra você.
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0: Gente, só coisa linda por aqui. Eu tô indo pro intervalo, mas eu volto já já. Tem mais música para você. Ainda tem um bloco inteirinho. Muita música chonada aqui no seu Paradão Sertanejo.
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6: Já voltei. Sim, já voltei. Estamos mais uma vez aqui. É a última mandada do nosso modo sonado. Fique atento. Será que sua música toca agora? Será aquela música que você tanto gosta? O que você vai fazer agora? Ouvir essa aqui, ó. Essa música, quando eu toco, eu lembro da nossa querida. Ela, Jujuba. Ela gosta dessa música.

se despedir por aqui, Branquela. Vambora, porque amanhã, se Deus quiser, como o Leonardo cantou agora, amanhã, né? Só Deus sabe, né? É. Amanhã é outro dia. E eu vou falar uma coisa pra você aqui. Eu espero em Deus que amanhã possamos nos encontrar mais uma vez aqui no seu Paradão Sertanejo às 5 da tarde. Amanhã também tem, sabe o que, Branca? Amanhã tem a

Por aqui, a música com Daniel, em qualquer lugar do mundo. Nosso modão chonado está terminando por aqui com o Paradão Sertanejo. E eu fico te esperando, se Deus quiser, amanhã, a partir das 5, aqui na melhor Sorriso FM, a campeã. Tchau, tchau, gente. Bom sono, bons sonhos.

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1: Está no ar, a voz do Brasil. As notícias do governo federal que movimentaram o país no dia de hoje.
2: Olá, boa noite.
3: Boa noite para você que nos acompanha em todo o país.
2: Terça-feira, 8 de setembro de 2026.
3: Vamos aos destaques do dia.
2: Proteção da biodiversidade.
3: Novas unidades de conservação ambiental são criadas no Amazonas e no Piauí.
2: Decretos também formalizam concessões para manejo florestal.

0: sustentável.
1: Doenças raras, 65 em cada 100 mil brasileiros convivem com alguma condição de saúde incomum.
0: O Sistema Único de Saúde acolhe pacientes, realiza o diagnóstico e realiza acompanhamento multidisciplinar.
1: Quem fala sobre o assunto é Natan Monsores, coordenador de doenças raras do Ministério da Saúde.
2: Em sua maioria, essas doenças são doenças de origem genética que afetam predominantemente crianças, mas também podem acontecer em adultos, em pessoas idosas.
0: Semana da Pátria.
1: Brasil celebra os 204 anos da independência.
0: E você vai conhecer alguns dos heróis que ajudaram a construir a nação brasileira em reportagem especial de Luana Karen.
3: A praça que abriga os três poderes da República em Brasília também guarda a memória daqueles que se dedicaram a um ideal de nação. O livro de aço reúne os nomes dos heróis brasileiros oficialmente reconhecidos.
1: Hoje, na apresentação da Voz do Brasil, eu, Mariana Jungmann e Luciano Seixas.
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1: Novas unidades de conservação ambiental foram criadas a partir de decretos assinados hoje.
0: As medidas também criam e ampliam reservas de desenvolvimento sustentável e parques nacionais.
1: As ações marcaram as celebrações pelo Dia da Amazônia, comemorado no último dia 5.
3: Em comemoração ao Dia da Amazônia, celebrado em 5 de setembro, foram criadas 4 reservas de desenvolvimento sustentável no Amazonas. As unidades ficam na região de influência da BR-319, no sul do estado, e somam cerca de 669 mil hectares. O ministro do Meio Ambiente e Mudança do Clima, João Paulo Capobianco, disse que é preciso agir de forma preventiva diante das mudanças provocadas pela pavimentação de rodovias.
4: A presença do Estado precisa se antecipar às pressões decorrentes da ampliação do acesso, pois os anúncios de abertura ou de asfaltamento estimulam a ocupação desenfreada, a grilagem de terra e a invasão, impactando negativamente de forma irreversível populações e o meio ambiente.
3: Foi anunciada também a ampliação em mais de 7 mil hectares do Parque Nacional de Sete Cidades, no Piauí. A medida tem o potencial de proteger espécies ameaçadas e de favorecer o turismo no parque. Em outra ação, o Banco Nacional de Desenvolvimento Econômico e Social, BNDES, destinou recursos para restauração ecológica de mais de 10 mil hectares na área de proteção ambiental do Xingu, no Pará. Também foram destinados recursos do Fundo Amazônia ao projeto Naturezas Quilombolas, para apoio à gestão territorial de comunidades quilombolas na Amazônia Legal. O BNDES ainda divulgou o resultado do edital para projetos de restauração e fortalecimento da Bacia do Xingu, em Mato Grosso. A diretora socioambiental do BNDES, Tereza Campelo, destacou a importância da recuperação da floresta.
5: A restauração da floresta é absolutamente fundamental, não só para proteger esse território, para garantir emprego e renda, para garantir que a Amazônia não chegue naquele ponto de não retorno.
3: Também em comemoração ao Dia da Amazônia, o Serviço Florestal Brasileiro assinou contratos de concessão das unidades de manejo florestal 2 e 3 da Floresta Nacional de Humaitá, no Amazonas. Os contratos terão duração de 40 anos e abrangem 162 mil hectares. Reportagem Luana Karen.
0: Mais de 1000 acidentes de trânsito foram registrados nas rodovias federais durante o feriadão da Independência, com 66 mortes.
1: Os números foram divulgados pela Polícia Rodoviária Federal.
0: O foco da fiscalização este ano foi o uso de álcool pelos motoristas. Mais de 900 pessoas foram autuadas por embriaguez ao volante.
6: De olho nos motoristas que insistem em beber e dirigir, a Polícia Rodoviária Federal encerrou mais uma operação de fiscalização entre a sexta-feira, dia 4, e a segunda-feira, 7 de setembro. A Operação Independência foi a primeira ocorrida depois que o CONTRAN, Conselho Nacional de Trânsito, definiu novas regras na fiscalização de alcoolemia. Agora, a lei seca passa a prever um pré-teste ou teste passivo. Somente se for detectado algum indício de embriaguez neste teste inicial, é que o condutor será encaminhado ao uso do bafômetro. A prática já é adotada pelos agentes da Polícia Rodoviária Federal, como destaca o coordenador-geral de comunicação institucional da PRF, Matheus de Paula.
7: O foco deste ano foi a questão da mistura álcool e direção. Na verdade, essa já é uma fiscalização que a PRF faz constantemente. Nesse feriado, foram cerca de 54 mil testes de alcoolemia realizados em todo o Brasil, onde nós autuamos 993 motoristas por embriaguez ao volante.
6: Ao todo, os agentes registraram 1.031 sinistros de trânsito, com 66 mortos e 1.074 feridos. Mais de 24 mil veículos foram flagrados com a velocidade acima do permitido, 5.404 motoristas foram autuados por ultrapassagens irregulares, 2.610 por não utilizarem o cinto de segurança e 461 por transportarem crianças fora das cadeirinhas. Reportagem Graziele Bezerra.
8: Pessoas que vivem com doenças raras são acolhidas no Sistema Único de Saúde por um protocolo que já existe há mais de 10 anos.
0: É a Política Nacional de Atenção Integral às Pessoas com Doenças Raras. Ela estabelece procedimentos para diagnósticos, tratamentos e melhoria da qualidade de vida dos pacientes.
8: Nós conversamos com o coordenador de doenças raras do Ministério da Saúde, Natan Monsores, sobre a política e a assistência prestada pelo SUS para quem vive com condições incomuns e de difícil identificação. Acompanhe. Olá, doutor Natan Monsores, um prazer ter o senhor com a gente aqui na Voz do Brasil para a gente falar sobre doenças raras, né? Eu queria que o senhor começasse, então, dizendo aí para o nosso ouvinte, o nosso espectador, o que, que define uma doença como rara e se há alguma estimativa de quantas pessoas existem hoje no Brasil com esse tipo de doença.
2: Doença rara para o Ministério da Saúde é um tema de bastante relevância. Primeiro aqui, né, agradecer pelo convite e desejar aí para todos os ouvintes também um excelente dia. Mas vamos lá, para o Ministério da Saúde, doença rara é aquela que acomete, né, 65 pessoas a cada 100 mil brasileiros. Em sua maioria, essas doenças são doenças de origem genética que afetam predominantemente crianças, mas também podem acontecer, né, em adultos, em pessoas idosas, de acordo com a natureza da própria doença. As estimativas globais que a gente tem para esse grupo de condições é de que entre 2,5%, 3% a 6% de toda a população do planeta seja afetada em algum momento por alguma dessas doenças raras. Então, essa estimativa ela acaba se replicando aqui no Brasil também, tá? Então, é essa faixa. São muitos milhões de brasileiros. Precisar um número é sempre muito difícil, tá? Porque cada doença traz a sua contribuição numérica para o escopo brasileiro. E as doenças que acontecem aqui no Brasil não necessariamente replicam o que acontece em outros lugares do mundo. Mas nesse momento a gente tem trabalhado bastante em melhorar essas estatísticas.
0: Existe hoje uma política nacional de atenção integral às pessoas com doenças raras, né? Como é que essa política estabelece o acolhimento, o encaminhamento para pessoas com doenças raras no SUS, coordenador? Existe alguma diferença em relação ao acompanhamento de uma doença comum?
2: Existem algumas diferenças importantes, sim. Então, um percentual das crianças, né, identificadas com doenças raras vem de uma ação que existe há quase 20 anos aqui no Ministério da Saúde, na verdade há mais de 20 anos aqui, que é o Programa Nacional de Triagem Neonatal. É o famoso teste do pezinho, né, do qual é coletada, né, algumas gotinhas de sangue, né, do pé do bebê para fazer uma série de exames e depois, né, essas crianças serão acolhidas pelo sistema de saúde. Então, por exemplo, essa é uma grande porta de entrada que a gente tem. As outras portas de entrada são os serviços de referência em doenças raras. Hoje são mais de 50 serviços no Brasil. Boa parte deles está associada a hospitais universitários. E esses serviços, eles recebem a chancela, a orientação da rede de atenção à saúde do Estado para que os casos, né, suspeitos de doenças raras sejam encaminhados para lá. Esses serviços hoje, eles contam com o exame genômico, por exemplo, que é o sequenciamento do epigoma, que ajuda a diagnosticar essas crianças, essas pessoas, né, para que elas consigam alcançar o diagnóstico necessário.
8: Então, eu suponho que quando o médico, ali nos primeiros momentos, né, de acompanhamento do bebê, identifica que ele tem alguma condição e outras doenças mais comuns são descartadas, ele encaminha, então, a família para procurar esse serviço de referência, que o senhor disse que geralmente está nos hospitais universitários, né?
2: Isso. O fluxo estabelecido pelos estados geralmente é o seguinte, né? A atenção primária, os postos de saúde, as unidades básicas de saúde, as emergências, né? Algumas dessas crianças e adultos acabam, né, sendo identificados, né, em situações de alguma gravidade já. Essas pessoas são encaminhadas, né, pela regulação, que é uma área, né, da Secretaria de Saúde que estabelece filas, vagas, processos de atendimento. A regulação encaminha esses pacientes para esses serviços ultra especializados e lá nesse serviço o paciente vai ter contato com geneticista, com nutricionista, com uma equipe multiprofissional que vai tentar acolher as suas necessidades. Então, o fluxo de modo geral é esse. Mas para algumas doenças, não necessariamente o lugar de atendimento é um serviço de referência em doença rara. Então, muitos pediatras, muitos neurologistas, muitos endocrinologistas também, né, conseguem conduzir o manejo, o atendimento dessas doenças.
0: Coordenador, nós temos aqui uma pergunta do Marco Aurélio Cardoso. Ele é presidente de uma associação de familiares e pessoas com síndrome de Prader-Willi, uma doença rara que, entre outras coisas, causa hiperfagia, ou seja, fome acima do normal e, consequentemente, obesidade. Ele menciona outro sintoma da doença e faz uma pergunta. Vamos ouvir.
9: A hipotonia neonatal é o principal sinal de alerta da síndrome de Prader-Willi, logo ao nascimento. Sabendo disso, a SPDA Brasil uniu mais de 10 associações de síndromes raras que compartilham esse mesmo sintoma. Como o Ministério da Saúde pode colaborar conosco para divulgar uma diretriz ou fluxo de orientação para os profissionais da rede pública de saúde, ajudando a encurtar a jornada dessas famílias em busca de um diagnóstico precoce?
2: Então, vou responder aqui essa pergunta maravilhosa e dar uma oportunidade da gente entender como é que a rede funciona. A Prader-Willi, né, um quadro sindrômico, é muito caracterizado por essa questão da hipotonia e da dificuldade, por exemplo, do bebê em fazer a sucção, né, do peito da mãe, né, o aleitamento materno, ele fica prejudicado. E logo do início, essa criança tem dificuldades com ganho de peso. Então, olha como é que é importante a gente ter um instrumento da atenção primária, né, para poder acompanhar isso. Hoje o Brasil disponibiliza para as famílias a caderneta da criança, que é um instrumento, né, usado pela equipe de saúde da atenção primária, né, do postinho, da unidade básica de saúde, para poder acompanhar o desenvolvimento dessa criança. Então, se o profissional da atenção primária ele consegue, né, preencher adequadamente essa caderneta da criança, boa parte desse processo de suspeita, né, de que alguma doença rara, né, esteja ocorrendo naquela situação, ela começa a ser levantada. Para além disso, né, se essa oportunidade de identificar a doença, né, no início da sua apresentação aconteça, tem outros marcos de crescimento, outros marcos de desenvolvimento que a gente pode utilizar como rede de saúde, né? A baixa estatura, por exemplo, né, essas crianças costumam ter, né, algum grau de deficiência de hormônio do crescimento, costumam ter algumas alterações no desenvolvimento motor, algum grau de deficiência cognitiva também, né, instalada, além da compulsividade alimentar, né, que foi falada aí. Hoje, dentro do Sistema Único de Saúde, como é que funcionaria esse processo para melhorar o acolhimento, né? É o desenvolvimento do que a gente chama de linha de cuidado. O Ministério da Saúde, nos últimos meses, tem elaborado algumas linhas de cuidado e tem disponibilizado isso para a população, né, para os profissionais de saúde também, no sentido de dar as orientações adequadas. Nesse momento, a gente está desenvolvendo uma de doenças neuromusculares, né, que não é bem o quadro aí de Prader-Willi, mas esse desenvolvimento está permitindo a gente, né, criar marcos também para outras condições que vão ter, né, situações semelhantes, que vão precisar, né, de manejo endocrinológico, de suporte nutricional, de orientação psicológica e comportamental, de apoio educacional. Então, a linha de cuidado é o melhor instrumento que a gente tem na ausência, por exemplo, de medicamentos específicos. No caso de Prader-Willi, né, há uma deficiência de hormônio de crescimento que costuma ser debatida também entre profissionais para ajudar a conduzir, a manejar a situação. Mas, né, na ausência de um protocolo ou na ausência de uma orientação específica de cuidado, a recomendação do Ministério da Saúde é procurar, né, que esse pai, que essa mãe, que essa família procure um serviço de referência em doenças graves.
8: Para a gente concluir, então, doutor Natan, quando o senhor mencionou aí, às vezes, a ausência de uma medicação específica para tratar aquela doença, né, que possa servir de cura ou mesmo de tratamento, mas as pessoas encontram outros tratamentos para os sintomas e também tratamento psicossocial pelo próprio SUS, né, inclusive para as famílias.
2: Isso. Recentemente, o Ministério da Saúde anunciou uma iniciativa muito bacana para as mães cuidadoras de apoio psicológico, né? Então, no sentido de acolher essas mães, porque, né, o dia a dia, né, do cuidado, ele é uma sobrecarga, né, importante para a saúde mental dessas mães.
0: Muito bem, nós conversamos com o Natan Monsores, coordenador de doenças raras do Ministério da Saúde. Muito obrigado por sua entrevista aqui à Voz do Brasil.
2: Agradeço pela oportunidade e o Ministério da Saúde fica à disposição de vocês e dos ouvintes, né, para diálogo e esclarecimento.
1: Hoje, 8 de setembro, é celebrado o Dia Mundial da Alfabetização.
0: A data criada pela Organização das Nações Unidas marca a importância desta etapa no desenvolvimento da cidadania de crianças, jovens, adultos e idosos.
1: E o Ministério da Educação ressalta o compromisso com o processo de alfabetização em todas as idades.
10: A alfabetização é um direito fundamental em todas as idades. E para comemorar o dia em que ela é celebrada no mundo todo, o Ministério da Educação ressalta a importância dessa etapa. A qualquer tempo, jovens, adultos e idosos podem retomar os estudos e aprender habilidades que permitem compreender, produzir e utilizar conhecimentos em diferentes situações da vida social. O processo de alfabetização começa quando já se tem as habilidades de ler e de compreender textos curtos, de localizar informações e de escrever palavras. Como explica a secretária de Educação Básica do MEC, Kátia Schweikart, ele segue por toda a vida escolar do estudante, principalmente da criança.
11: A alfabetização começa lá atrás e que ela já pode ser trabalhada por meio das linguagens, por meio do contato com os livros, nos seus processos de aprendizagem. Os efeitos disso vão aparecer e certamente essa criança conseguirá se desenvolver.
10: O Dia Mundial da Alfabetização lembra a responsabilidade de professores, gestores públicos e redes de ensino como agentes nesse processo educacional. A alfabetização é um compromisso compartilhado entre municípios, estados, Distrito Federal e a União, conforme estabelece a Constituição Federal e a legislação educacional brasileira. Reportagem Léo Gomes.
1: Dicas do Enem.
12: Olá, meu nome é Isaac Leal e a minha pergunta é: como eu posso montar um cronograma de estudos?
13: Quem responde é a Randu Lemos, responsável pela coordenação de um cursinho popular.
14: No edital do Enem tem descritos todos os conteúdos que poderão cair na prova. Eu começaria estudando ele. Eu acredito que todas as matérias merecem atenção, até porque o Enem é uma prova que trabalha diferentes competências. Então, numa questão em que você está vendo matemática, pode ser que tenha uma pergunta sobre interpretação textual e vice-versa. Então, é importante que você tenha um conhecimento básico sobre todas as disciplinas. Tem pessoas que conseguem estudar 30 minutos no dia e conseguem se sair bem na prova, mas tem pessoas que precisam de mais tempo, uma, duas, três horas. A minha dica é que você respeite a sua disponibilidade. É importante que você se organize para estudar com mais antecedência possível. Revisar, responder questões, conversar com a sua rede de apoio e descansar.
13: É isso aí. As provas vão ser realizadas nos dias 8 e 15 de novembro. Se prepare e acompanhe as nossas dicas toda terça-feira aqui na Voz do Brasil e também na radiogov.ebc.com.br.
0: Personagens que marcaram a luta por um Brasil independente.
1: Na Semana da Pátria, vamos conhecer algumas figuras históricas.
0: Seus nomes estão marcados no Livro de Aço, que registra na memória nacional a trajetória dos chamados heróis da pátria.
15: A praça que abriga os três poderes da República em Brasília também guarda a memória daqueles que se dedicaram a um ideal de nação.
3: No Panteão da Pátria, o livro de aço reúne os nomes de 49 dos 87 heróis brasileiros oficialmente reconhecidos. Quatro deles estão ligados à independência do Brasil. Joaquim José da Silva Xavier, o Tiradentes, inaugura o livro de aço. O historiador Rafael Leporassi explica por que Tiradentes se tornou um herói da pátria, mesmo tendo morrido 30 anos antes da independência do Brasil.
16: Ele fez parte de um movimento que visava a separação de Minas Gerais do Império Português. Para muitos historiadores, é um dos primeiros movimentos a trazer um ideal de fim do Pacto Colonial.
3: Tiradentes virou símbolo da Inconfidência Mineira. Quando a trama foi descoberta, acabou condenado à morte. Mas a Inconfidência deixou uma ideia que atravessaria décadas. Anos depois, esse projeto ganhou um articulador, o professor José Bonifácio de Andrada e Silva. Quando Portugal exigia que Dom Pedro retornasse, Bonifácio trabalhou para convencê-lo a permanecer no Brasil. O jornalista e escritor Laurentino Gomes detalha o projeto de Bonifácio.
17: Ele percebe que a única solução para a elite brasileira preservar os seus privilégios era manter o herdeiro da coroa de Portugal no trono e ir por uma via monárquica e não republicana.
3: A independência não foi fruto apenas do dia 7 de setembro. Depois que Dom Pedro decidiu ficar no Brasil, foram meses até o processo ser concretizado. Em 7 de setembro de 1822, durante uma viagem, recebeu cartas de sua esposa, Maria Leopoldina, e de José Bonifácio, que relatavam novas exigências de Lisboa. Do lugar onde estava, às margens do rio Ipiranga, Dom Pedro I decidiu proclamar a independência do Brasil. O historiador Rafael Leporassi destaca que também foi pessoalmente interessante para Dom Pedro I romper com Portugal.
16: Ele voltando para Portugal seria um príncipe. No Brasil ele seria alçado à condição de rei ou até de imperador, que foi o que aconteceu.
3: Após o grito do Ipiranga, houve resistência portuguesa e conflitos em diferentes regiões do país. E nesse cenário, na Bahia, surge mais uma personagem da história da independência, Maria Quitéria. Em 1822, ela fugiu de casa, se disfarçou de homem e entrou para o batalhão de voluntários do príncipe. Quando sua identidade foi descoberta, Maria Quitéria não foi expulsa. Depois da vitória, foi condecorada pelo próprio Dom Pedro I. Mas a heroína acabou esquecida pela sociedade. O jornalista Laurentino Gomes explica que a independência envolveu muitos brasileiros e brasileiras.
17: Na Bahia, no Piauí, no Ceará, nas regiões mais distantes, o Brasil inteiro se envolveu no processo de independência. E sem essa luta, o Brasil hoje não existiria.
3: O livro de aço nasceu em 1989, com a inscrição de Tiradentes. Dom Pedro I entrou no livro 10 anos depois, em 1999. José Bonifácio foi inscrito em 2005 e Maria Quitéria em 2018. Tiradentes morreu antes da independência. José Bonifácio ajudou a construí-la politicamente. Dom Pedro proclamou a ruptura. E Maria Quitéria pegou em armas para defendê-la. Quatro personagens, quatro histórias e quatro maneiras diferentes de olhar para o nascimento do Brasil independente. Já.

0: Reportagem, Luana Caro. E essas foram as notícias do governo federal.
1: Uma realização da Secretaria de Comunicação Social da Presidência da República.
0: Com produção da empresa Brasil de Comunicação.
1: Fique agora com as notícias do Poder Judiciário e do Congresso Nacional. Boa noite.
0: Boa noite, até amanhã.
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4: Ministro Edson Fachin encerra o Encontro Nacional de Corregedores na sede do CNJ em Brasília.
5: STJ entende que defensoria pública habilitada durante prazo recursal tem direito à contagem dobro desde a intimação.
4: Presidentes do TSE e da Câmara dos Deputados reforçam confiança na Justiça Eleitoral.
5: Boa noite, eu sou Leandro Bezerra.
4: E eu sou Walter Lima.
5: O presidente do Supremo Tribunal Federal e do Conselho Nacional de Justiça, ministro Edson Fachin, participou hoje do Encontro Nacional Integração de Boas Práticas, diálogos entre o CNJ e o Colégio de Corregedores e Corregedoras da Justiça do Brasil, na sede do CNJ em Brasília.
4: As corregedorias são responsáveis por orientar e fiscalizar o funcionamento dos tribunais e dos cartórios.
5: O evento promoveu a cooperação entre as instituições e o compartilhamento de experiências para melhorar os serviços prestados pelo Poder Judiciário.
4: Durante o encontro, o ministro Edson Fachin destacou a importância do diálogo e da atuação da justiça brasileira diante dos desafios atuais.
6: Os dias de hoje reclamam esse diálogo permanente, reclamam que tenhamos uma resposta à altura dos desafios. E eu estou plenamente convencido de que o Poder Judiciário brasileiro está à altura dos desafios que se lhes apresentam no momento contemporâneo. E a justiça brasileira não faltará à legalidade constitucional, por certo, por seus deveres que decorrem da própria Constituição.
5: Você ganhou uma ação na Justiça do Trabalho e, mesmo assim, não recebeu o seu dinheiro?
4: Para resolver esse tipo de situação e garantir que as decisões judiciais sejam cumpridas, a 16ª Semana Nacional da Execução Trabalhista entrará em ação entre 14 e 18 de setembro em todo o país. Larissa Batista.
7: Com o slogan Seu Direito por Inteiro, a iniciativa é um esforço concentrado para localizar bens de devedores, incentivar acordos e dar mais celeridade ao pagamento dos créditos trabalhistas. Para se ter uma ideia, no ano passado, a campanha movimentou mais de 8 bilhões de reais em 5 dias de evento e promoveu mais de 94 mil audiências e cerca de 24 mil acordos entre trabalhadores e empresas. Quem quiser incluir um processo nesse mutirão pode pedir a inscrição na Vara do Trabalho, nos TRTs ou nos Centros de Conciliação da Justiça do Trabalho, onde o processo tramita. Para mais informações, acesse csjt.jus.br.
5: Presidentes do Tribunal Superior Eleitoral e da Câmara dos Deputados reforçam confiança na Justiça Eleitoral.
4: Pronunciamentos aconteceram na abertura da exposição O Caminho do Voto. Na Câmara. Fábio Ruas.
8: O presidente do TSE, ministro Cássio Nunes Marques, disse que a exposição mostra que o caminho do voto vai muito além da cabine de votação. A Justiça Eleitoral percorre uma longa jornada de preparação, fiscalização e auditorias para garantir a segurança do processo eleitoral. Já o presidente da Câmara lembrou que o voto é o resultado de um processo amplo e aperfeiçoado ao longo do tempo. A mostra vai ficar disponível ao público até o próximo dia 21 de setembro.
5: Defensoria Pública habilitada durante o prazo para recurso tem direito à contagem dobro, completo desde a intimação da sentença.
4: Essa conclusão é do Superior Tribunal de Justiça, o STJ. Fátima Uchoa.
9: Uma mulher foi condenada a pagar pensão alimentícia e procurou a Defensoria Pública do Paraná quando faltavam 2 dias úteis para o fim do prazo simples de 15 dias. O Tribunal Estadual não conheceu da apelação por considerá-la fora do prazo. Já a terceira turma do STJ a reconheceu como tempestiva, ou seja, dentro do prazo legal. Segundo a ministra relatora Nancy Andrighi, a aplicação do prazo em dobro não altera o dia inicial da contagem do prazo recursal, que permanece o mesmo, mas o que ocorre é apenas a ampliação do termo final e, no caso de apelação, dobra-se o prazo de 15 dias úteis. Assim, o Tribunal do Paraná deverá continuar com o julgamento.
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5: A você uma boa noite.
1: E até amanhã.
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11: Eu sou Paula Groba.
12: E eu sou Humberto Pinheiro.
11: E estes são os destaques de hoje do Jornal do Senado, que começa agora.
12: Avançam novas regras para proteger investidor de criptomoeda.
11: Senado aumenta a proteção para crianças vítimas de violência no exterior.
12: Reajustes da conta de luz podem ser limitados pela inflação.
11: Boa noite.
12: Boa noite.
11: Quem investe em criptomoedas e outros ativos virtuais poderá ter mais proteção contra o risco de perder dinheiro caso a empresa que administra os recursos tenha problemas financeiros.
12: A Comissão de Ciência e Tecnologia aprovou novas regras para separar o dinheiro dos clientes do patrimônio das empresas. Os detalhes com a repórter Patrícia Oliveira.
13: Se uma corretora tiver problemas financeiros, o dinheiro investido pelos clientes em ativos virtuais, como as criptomoedas, não deve ser usado para cobrir dívidas ou prejuízos da própria empresa. É o que estabelece um projeto aprovado na Comissão de Ciência e Tecnologia. O texto também prevê que essas plataformas tenham um capital mínimo para atuar no mercado, para reduzir o risco de quebrar dessas empresas e de perdas para os investidores, como explicou o relator da proposta, senador Carlos Portinho, do PL do Rio de Janeiro.
14: O Banco Central deverá estabelecer requisitos prudenciais mínimos de capital para funcionamento das corretoras e plataformas de investimento em ativos digitais.
13: O projeto também estabelece medidas para prevenir fraudes, lavagem de dinheiro e o uso de ativos virtuais para financiar organizações criminosas. A proposta segue para a análise da Comissão de Assuntos Econômicos.
11: E empresas podem receber incentivos para contratar mulheres com câncer de mama.
12: Projeto com esse objetivo seguiu para análise do plenário do Senado. Repórter Márcio Maturana.
15: O projeto cria o programa Empresa Rosa e o selo Rosa para a inclusão e reinserção no mercado de trabalho de mulheres diagnosticadas em tratamento ou em remissão de câncer de mama. O programa prevê ações de contratação com igualdade de oportunidades, condições adequadas, flexibilização para o trabalho remoto, jornada reduzida e estabilidade no emprego, tudo sem redução da remuneração. As empresas participantes com mais de 10 empregados vão ganhar o selo rosa, válido por 2 anos e renovável pelo mesmo período, que poderá ser usado em publicidades. O texto foi aprovado na Comissão de Assuntos Sociais com parecer lido por Flávio Arns, do PSB do Paraná.
16: A criação de um regime positivo de inserção e manutenção profissional das mulheres em tratamento ou remissão do câncer de mama possui valor social evidente. Além disso, é comprovado que se manter ocupado e produtivo representa um grande apoio psíquico aos pacientes de câncer ao obstar ou ao menos dificultar o advento de depressão que muitas vezes os acomete.
15: A certificação vai ser feita por uma comissão composta de representantes do governo, do setor privado e da sociedade civil.
11: O Senado aprovou uma proposta que aumenta a proteção para crianças vítimas de violência no exterior.
12: Se houver indícios de violência ou de outro crime, as autoridades brasileiras poderão deixar de determinar o retorno da criança ao país onde morava com o pai. Repórter Pedro Pincer.
17: A proposta permite às autoridades brasileiras deixar de determinar o retorno de crianças e adolescentes ao país onde moravam com o pai quando houver indícios de que eles ou a mãe brasileira foram vítimas de violência doméstica. A Convenção sobre os Aspectos Civis do Sequestro Internacional de Crianças determina, em regra, o retorno da criança ou do adolescente. A relatora, senadora Mara Gabrilli, do PSD de São Paulo, fez ajustes para dar mais clareza e segurança jurídica ao texto. Para ela, a principal inovação da proposta é reconhecer que a violência doméstica pode constituir risco suficiente para autorizar a autoridade brasileira a ignorar a regra de retorno da criança ou do adolescente ao país estrangeiro.
18: E a proposição, ela contribui para que a exceção de grave risco deixe de ser interpretada de modo restritivo, permitindo que situações de violência, ainda que contra a genitora, sejam juridicamente consideradas como fatores de risco à criança.
17: Como sofreu mudanças, o texto retorna à Câmara dos Deputados.
11: Migrantes, refugiados e pessoas sem nacionalidade reconhecida por nenhum país que chegarem ao Brasil poderão ter acesso a serviços de acolhimento do Sistema Único de Assistência Social.
12: É o que prevê um projeto que começa a ser analisado pelo Senado. A proposta busca garantir dignidade à pessoa que, muitas vezes, são obrigadas a deixar seus países por causa de guerras, fome ou perseguição. Repórter Alexandre Campos.
19: Pelo texto, o direito aos serviços de acolhimento será exercido sem a necessidade de apresentação de documento não exigido em lei, a inscrição no CPF e comprovantes de residência e de regularidade migratória. Autor do projeto, o senador Paulo Paim, do PT do Rio Grande do Sul, lembrou que muitos desses migrantes fogem de guerras, da fome ou de perseguição e, quando chegam ao Brasil, precisam de um acolhimento digno e continuado.
20: Mais do que atender situações emergenciais, queremos transformar o acolhimento em uma política permanente do Estado brasileiro. O projeto também ajuda a fortalecer a estrutura dos municípios, reduz a dependência de recursos internacionais e melhora as condições de atendimento. Isto é, política humanitária.
19: A proposta vai além ao garantir a unidade familiar para evitar que, a depender do encaminhamento dado no atendimento, pais e filhos acabem ficando separados. A comunicação entre os profissionais de assistência social e os migrantes deve contar com tradução e mediação intercultural, e os documentos de viagem e de identificação não poderão ser retidos.
11: Avançou no Senado o projeto que autoriza o porte de armas de fogo para membros da Defensoria Pública da União, dos Estados e do Distrito Federal.
12: Uma emenda estendeu o benefício a integrantes da Advocacia Geral da União e procuradores estaduais e distritais. Repórter Bruno Lourenço.
21: O projeto altera o Estatuto do Desarmamento para permitir que defensores públicos da União e dos Estados, além de membros da Advocacia Geral da União e procuradores dos Estados e do Distrito Federal, tenham direito ao porte de arma de fogo. O relator, senador Flávio Bolsonaro, do PL do Rio de Janeiro, ressaltou que esses profissionais lidam rotineiramente com situações perigosas.
22: Há, portanto, na atuação do defensor público, riscos de ameaças reais, violência física, retaliações de facções criminosas e de partes envolvidas em processos judiciais. Além da necessidade de visitas constantes a presídios, há disputas sensíveis de guardas de filhos ou posse de terra que tenham gerado hostilidade extrema das partes contrárias.
21: A proposta seguiu para a Comissão de Constituição e Justiça.
11: Diminuir as filas do INSS é o objetivo da lei promulgada pelo Congresso Nacional nesta terça-feira. A norma reduz de 45 para 30 dias o prazo para um processo ser incluído no programa de gerenciamento de benefícios que abrange monitoramento especial e força-tarefa dos servidores. A nova legislação amplia ainda a finalidade do programa, que passa a incluir a análise de reconhecimento inicial de direitos, reavaliação e revisão de benefícios previdenciários e assistenciais.
12: No Congresso Nacional, o texto foi analisado por meio de medida provisória e recebeu aprovação dos senadores no início do mês. A relatora da proposta, senadora Zenaide Maia, do PSD do Rio Grande do Norte, destacou a necessidade de dar mais agilidade à análise dos processos. De acordo com ela, a demora em obter uma resposta do INSS afeta especialmente pessoas que dependem de auxílios da Previdência para despesas básicas.
0: O principal beneficiário dessa medida é o cidadão que depende do INSS para o reconhecimento de direitos de natureza alimentar, aposentadorias, benefícios por incapacidades e benefícios assistenciais.
11: E a inflação pode ser o limite para reajustes da conta de luz, é o que diz um projeto aprovado na Comissão de Infraestrutura.
12: O texto ainda cria um regime especial para frear aumentos na região norte e determina que a Agência Nacional de Energia Elétrica adote índice ou metodologia para os reajustes anuais das tarifas de energia elétrica. Agora, o projeto será analisado pela Comissão de Assuntos Econômicos. Com edição de Paulo Groba e trabalhos técnicos de Eliseu Caires, o Jornal do Senado fica por aqui. Acompanhe agora as notícias da Câmara dos Deputados. Boa noite.
11: Boa noite e até amanhã.
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6: Câmara diminui restrições legais para benefícios concedidos a data centers.
23: Avança projeto de lei que aumenta a punição para crimes contra os idosos.
6: Deputados alteram o programa de gratificações para reduzir as filas do INSS.
23: Boa noite. A Câmara aprovou medida provisória que muda o programa de gratificações destinado a reduzir as filas do INSS. O repórter Marcelo Larcher explica as mudanças.
24: O plenário da Câmara aprovou medida provisória que altera o programa criado no ano passado para permitir gratificações como maneira de reduzir as filas de perícia e análise de benefícios do INSS. O texto amplia o alcance do programa que, quando foi criado, priorizava a revisão de benefícios já concedidos. Agora, esses processos terão a mesma prioridade dos pedidos novos. Além disso, reduz de 45 para 30 dias o prazo de espera para que um processo entre no programa. O Programa de Gerenciamento de Benefícios foi criado por uma medida provisória em 2025. Ele permite pagamentos extraordinários para servidores que trabalham com a revisão de benefícios e na análise do pagamento do Benefício de Prestação Continuada, ou BPC. Esse pagamento extra é de R$ 68,00 por processo concluído para servidores do INSS e de R$ 75,00 por perícia ou análise de documento para os médicos da Perícia Médica Federal. O programa está previsto para acabar no fim do ano. De acordo com o INSS, as medidas deram resultado. Entre janeiro e junho deste ano, o número de processos pendentes de análise ou de perícia médica inicial caiu de 2 milhões e 700 mil para 1 milhão e 700 mil. Já os processos com tempo de espera superior a 45 dias passaram de 1 milhão e 700 mil para apenas 557 mil. O deputado Reginaldo Lopes, do PT de Minas Gerais, disse que a medida é importante para a população mais carente, que depende de benefícios previdenciários.
25: Já conseguimos diminuir a fila em 76% até o mês de agosto. E agora, no mês de setembro, nós vamos zerar a fila do INSS.
24: A medida provisória que altera o programa criado no ano passado para permitir gratificações como maneira de reduzir as filas de perícias e análises dos benefícios do INSS foi aprovada também pelo Senado e já pode virar lei. Da Rádio Câmara de Brasília, com informações de Antônio Vital, Marcelo Larcher.
2: Justiça.
6: Tião Medeiros, do PP, defende a suspensão do reconhecimento dos estudos de demarcação da terra indígena Tecorrá-Guavirá, no oeste do Paraná. Relator da matéria na Comissão de Agricultura, ele afirma que o procedimento da FUNAI desrespeitou o marco temporal adotado pelo Congresso para as demarcações.
23: Tião Medeiros também cita decisões da Justiça que interromperam o processo por falhas nos estudos de identificação da área. De acordo com o parlamentar, a medida fortalece a segurança jurídica e reduz os conflitos na região.
2: Segurança Pública.
6: Uma comissão da Câmara aprovou o aumento de penas para crimes contra idosos. A repórter Paula Bittar acompanhou a votação.
26: A Comissão de Constituição e Justiça da Câmara aprovou um projeto que altera o Código Penal para aumentar as penas para os crimes de lesão corporal, abandono, constrangimento ilegal e estelionato praticados contra pessoas idosas. Pelo texto, em casos de lesão corporal, a pena será de 1 a 3 anos de reclusão, podendo ser aumentada em 1/3 se for qualificada. A pena atual para lesão corporal simples é de 3 meses a 1 ano de detenção. Para o estelionato, o projeto prevê aumento de pena de 1 a 2/3. A pena poderá ser aplicada em dobro se a vítima tiver 80 anos ou mais. Nos crimes de abandono de incapaz ou constrangimento ilegal, as penas poderão ser aumentadas, respectivamente, pela metade e em 1/3. O constrangimento ilegal ocorre quando alguém, por violência ou grave ameaça, força outra pessoa a fazer o que a lei proíbe ou a deixar de fazer o que a lei permite. Também ocorre quando o autor reduz a capacidade de resistência da vítima. A relatora na comissão, deputada Renilce Nicodemos, do MDB do Pará, disse que a proposta está de acordo com os preceitos constitucionais.
1: Proteger quem construiu a história do nosso país é também defender a dignidade e o respeito que toda pessoa merece. É uma medida importante para combater a violência e os crimes contra essa parcela da população e garantir uma resposta mais firme de quem comete esse tipo de violência. Estamos trabalhando para garantir que nossos idosos tenham seus direitos respeitados e possam viver com mais segurança, dignidade e proteção.
26: Projeto que aumenta penas para os crimes de lesão corporal, abandono, constrangimento ilegal e estelionato praticados contra pessoas idosas ainda depende de aprovação pelo plenário da Câmara antes de seguir ao Senado. Da Rádio Câmara, de Brasília, Paula Bittar.
23: Jefferson Campos, do PL de São Paulo, defende proposta que reduz a idade mínima de imputabilidade penal no Brasil. O texto estabelece que jovens entre 12 e 16 anos respondam penalmente por crimes contra a vida, hediondos ou cometidos com violência e grave ameaça.
3: Jefferson Campos entende que a medida busca combater a impunidade e conter o recrutamento de adolescentes por organizações criminosas. Na visão dele, a medida é fundamental para garantir a punição proporcional de crimes graves.
23: Júnior Lourenço, do MDB do Maranhão, quer capacitar profissionais de beleza e estética para identificar sinais de violência contra a mulher. De acordo com o deputado, a ideia é ampliar a rede de apoio e facilitar o acesso das vítimas aos serviços de proteção.
3: Júnior Lourenço explica que o projeto inclui cabeleireiros, manicures, pedicures, depiladores, maquiadores e esteticistas. Eles devem orientar as mulheres sobre canais de denúncia e serviços públicos, além de, com autorização da vítima, acionar os órgãos competentes.
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2: Ciência e tecnologia.
23: A Câmara aprovou o projeto que diminui restrições legais para benefícios concedidos a data centers, resseguradoras e pequenos municípios. O repórter Marcelo Lascher explica as exceções.
24: A Câmara dos Deputados aprovou o projeto que permite que benefícios tributários concedidos a empresas de data centers, resseguradoras e as instituições beneficiadas por Programa Federal de Financiamento de Ações de Combate ao Câncer fiquem fora de restrições impostas pela Lei de Responsabilidade Fiscal em 2026. O projeto permite ainda que municípios de até 65 mil habitantes não precisem comprovar que arrecadam todos os impostos de sua competência para poder receber repasses federais ou estaduais. Essa exigência também é prevista na Lei de Responsabilidade Fiscal. O projeto foi apresentado pelo deputado licenciado José Guimarães, hoje ministro das Relações Institucionais da Presidência da República. A proposta original beneficiava empresas localizadas em áreas de livre comércio e o setor de bens de capital. Mas o texto foi alterado pelo relator, deputado Isnaldo Bulhões Júnior, do MDB de Alagoas. O texto final permite que benefícios fiscais concedidos a empresas de data centers, resseguradoras e instituições beneficiadas por programa federal de financiamento de ações de combate ao câncer não precisem ser acompanhados de estimativa de impacto financeiro e orçamentário para entrar em vigor. O projeto também dispensa a obrigação de demonstrar que a renúncia de receita não afetará as metas fiscais ou que será compensado pelo aumento de receita. O relator da proposta, Isnaldo Bulhões Júnior, diz que a medida é especialmente importante para atrair investimentos para o setor de data centers, beneficiado no início do ano pela criação do Regime Especial de Tributação para Serviços de Data Center, o REDATA. Entre outras medidas, o programa suspende a cobrança de tributos federais para a compra de máquinas e equipamentos destinados a centros de processamento de dados. Para Isnaldo Bulhões, o Brasil é um dos países mais procurados por empresas para instalação de centros de processamento de dados.
5: Trata-se de um setor intensivo em investimentos e marcado por elevada competição internacional na escolha da localização de novos empreendimentos em todo o mundo, circunstância que recomenda a existência de um ambiente tributário capaz a favorecer a atração e a realização destes investimentos no Brasil.
24: Mas a exceção das regras da Lei de Responsabilidade Fiscal para municípios com menos de 65 mil habitantes foi criticada pelo deputado Gilson Marques, do Novo de Santa Catarina.
7: Aqui existe uma regra que lá atrás, não estou dizendo que é sensacional e perfeita, mas é a Lei de Responsabilidade Fiscal. Agora, o que esse texto faz? Dizer que não é bem assim, que pode ter uma exceção, que pode ser diferente, que esse ano não precisa ser assim. É inacreditável, eu não sei porque se aprova uma regra e depois diz que essa regra não precisa mais ser respeitada.
24: O projeto que cria exceções na Lei de Responsabilidade Fiscal para municípios com menos de 65 mil habitantes, empresas de data centers, resseguradoras e instituições beneficiadas por Programa Federal de Financiamento de Ações de Combate ao Câncer foi aprovado também pelo Senado e já pode virar lei. Da Rádio Câmara de Brasília, com informações de Antônio Vital, Marcelo Larcher.
2: Saúde.
8: Arthur Oliveira Maia, do União da Bahia, solicita a realização de uma sessão solene em homenagem à pesquisadora Tatiana Lobo Coelho Sampaio, da Universidade Federal do Rio de Janeiro. Ela lidera pesquisas com a polilaminina, uma proteína que pode contribuir para a recuperação de lesões na medula espinhal.
9: Arthur Oliveira Maia destaca que estudos com animais e testes experimentais iniciais em humanos apresentaram resultados promissores na recuperação de movimentos. Segundo o deputado, a pesquisa pode representar um avanço no tratamento de casos graves de paralisia.
2: Consumidor.
8: João Maia, do PP do Rio Grande do Norte, é favorável ao projeto que amplia a proteção de passageiros obrigados a despachar a bagagem de mão durante viagens de avião. De acordo com a matéria, a companhia deverá informar o motivo da exigência sem cobrar valor adicional pelo despacho.
9: A proposta apoiada por João Maia também obriga as empresas aéreas a oferecer canais gratuitos para reclamações sobre o despacho compulsório. O passageiro deverá receber orientações sobre seus direitos em casos de extravio, avaria ou violação da bagagem.
2: Cultura.
8: O projeto reconhece a Irmandade da Boa Morte de Cachoeira no Recôncavo Baiano e sua festa como manifestações da cultura nacional. Alice Portugal, do PCdoB, destaca que a confraria, formada por mulheres negras e descendentes de pessoas escravizadas, é uma das mais antigas tradições religiosas do Brasil.
9: Alice Portugal explica que o grupo surgiu como forma de resistência diante da opressão, garantindo sustento coletivo e apoio a mulheres negras após a escravidão. A deputada afirma que o reconhecimento nacional pode ampliar o acesso da manifestação a políticas públicas de preservação cultural.
10: A renda delas foi responsável por compra de alforrias, acolhimento de mulheres negras marginalizadas, consolidando-se como importante símbolo, não é, de luta pela liberdade, por dignidade dessas populações escravizadas. Então, esse grupo, que data aproximadamente de 1810, a partir de escravas vindas da África se consolidou como uma manifestação cultural e todos os anos acontece a festa. Então, nós estamos reconhecendo a Irmandade e a festa como manifestações culturais nacionais.
2: Trabalho.
13: Os deputados aprovaram projetos que aumentam estrutura e reajustam valores de custas da Justiça do Trabalho. A repórter Cibele Comanetti tem outras informações.
14: A Câmara dos Deputados aprovou 3 projetos que trazem mudanças para a Justiça do Trabalho. 2 deles modificam a estrutura, com a criação de novas varas no Rio de Janeiro e de cargos de desembargador em Goiás. E 1 reajusta os valores das custas da Justiça Trabalhista, que estavam defasados há mais de 20 anos. Esse projeto foi apresentado pelo Tribunal Superior do Trabalho em 2022, com a justificativa de que o último reajuste aconteceu em 2002. O texto aprovado, apresentado pela relatora deputada Soraya Santos, do PL do Rio de Janeiro, estabelece que o menor valor será de R$ 12,02, o maior de R$ 2.163,00 e que as custas judiciais terão reajuste automático anual. A proposta também cria um fundo que receberá o valor das custas e de outras receitas, como o pagamento de inscrições em concursos públicos. O propósito é financiar a modernização tecnológica da Justiça do Trabalho. Outro projeto aprovado transforma 7 cargos vagos de juiz do trabalho substituto em 4 cargos de desembargador, 5 cargos em comissão e 3 funções comissionadas no Tribunal Regional do Trabalho da 18ª Região, em Goiás. Segundo o Tribunal Superior do Trabalho, a mudança não representa custos extras. A proposta foi criticada pela deputada Adriana Ventura, do Novo de São Paulo.
15: Este projeto que faz amplia permanentemente a estrutura do segundo grau de Justiça do Trabalho. Fala que os cargos estão vagos, né? A gente pensa que está redistribuindo e está transformando, mas na verdade hoje esse dinheiro não sai da caixinha. Outra coisa importante, além dos novos desembargadores, nós temos 8 novos cargos sendo criadas, inclusive funções comissionadas.

0: defesa das mulheres e homens que produzem nesse país. Então o TST é importante e essa inovação, como chamaram aqui, a justiça eleitoral também não tem nos Estados Unidos, ela é fundamental para nós aqui. Então a gente não pode ter parâmetros de modelos dos outros, nós temos que entender o papel da justiça do trabalho no Brasil.
1: Os três projetos que aumentam a estrutura e o valor das custas da Justiça do Trabalho seguiram para análise do Senado. Da Rádio Câmara de Brasília, com informações de Antônio Vital, Cibele Comanete.
2: Eli Borges, do Republicanos do Tocantins, relatou o projeto que amplia de 60 para 120 dias o período de contratação de trabalhadores safristas. Segundo o deputado, a proposta busca reduzir a burocracia e garantir mais segurança, tanto para empregados quanto para empregadores do campo.
3: Então nós ampliamos de 60 para 120 dias, melhoramos a questão da segurança do trabalhador no aspecto dos direitos que ele tem, direitos para garantir que ele faça um trabalho e não tenha seus problemas em algum acidente, etc., mas também dando para quem emprega mais facilidade, mais segurança e menos burocracia para ele contratar as pessoas em um período que foi ampliado com esta proposta.
4: Eli Borges destaca ainda que o período trabalhado ficará devidamente registrado, o que permite sua contabilização para os direitos do trabalhador. Se aprovado pelas comissões temáticas, o projeto seguirá para análise no Senado.
2: Silvia Cristina, do PP de Rondônia, se manifesta a favor da proposta que prevê a transposição de ex-servidores dos antigos territórios de Rondônia, Roraima e Amapá para os quadros federais. A deputada acredita que a medida faz justiça a quem ajudou a construir esses estados.
5: Essa é uma pauta muito sensível, até porque quem realmente construiu o estado de Rondônia, Roraima e Amapá foram os ex-territorianos, pessoas que chegaram lá quando nada ainda tinha acontecido nesses estados. E hoje é questão de justiça que eles sejam transpostos aos quadros federais. Uma luta, infelizmente, que já acontece há muitos anos, sem dar a devida atenção para que se faça justiça com esses ex-territorianos.
4: Silvia Cristina critica o que chamou de demora na tramitação da proposta e lembra que muitos ex-territorianos morreram sem ter o direito reconhecido. A parlamentar defende que a matéria avance rapidamente até a votação em plenário para garantir dignidade aos servidores.
2: Yandra Moura, do União de Sergipe, propõe criar um piso salarial nacional de R$ 3.400 para conselheiros tutelares, com reajuste anual pelo INPC. O projeto fixa a remuneração mínima em todo o país e garante a inclusão da categoria no PASEP.
4: Na visão de Yandra Moura, a medida, além de corrigir as diferenças salariais entre municípios, valoriza o trabalho de proteção a crianças e adolescentes. A deputada entende que garantir condições dignas de remuneração melhora a qualidade dos serviços prestados à população.
2: Termina agora o Jornal Câmara dos Deputados, produzido pela Rádio Câmara, com trabalhos técnicos de Everson Urani e apresentação de Val Monteiro e Luciana Vieira. Uma boa noite para você.
4: A Voz do Brasil volta amanhã. Boa noite.
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7: O mote do governo no desfile de 7 de setembro em Brasília, que estava absolutamente esvaziado, só tinha o mundo oficial ocupando as arquibancadas, os comissionados e as autoridades. Não sei se tinha lá algum concursado, porque o povo de Brasília estava lá no eixo rodoviário fazendo outra coisa, comício, né, e protesto. Mas foi soberania o mote. Eu fico me perguntando, será que o povo sabe de que serve a soberania? A soberania é para quem? A soberania tem que objetivo? Soberania é quando um país é realmente independente, para fazer a vontade do povo expressa pelas chamadas aspirações populares. É formalmente a garantia da fronteira, a garantia da Constituição. quando se rasga

da Constituição internamente, isso é uma grave agressão à soberania, gravíssima, aliás. Então, a soberania foi o mote que os marqueteiros escolheram para mostrar o Lula brigando com Trump. Em outras palavras, isso. E aplaudindo o Irã, o Hamas, o chinês, eu acho que o russo nem tanto, né? O cubano, o venezuelano preso em Nova York, o Ortega da Nicarágua, mais ou menos isso, né? Coisa de Foro de São Paulo. E por aquilo que a gente ouviu lá na Paulista, a Paulista lotada, esse o povo, esse o poder, esse o verdadeiro poder, essa é a origem do poder, essa é a nação, não é o Estado, que é a parte oficial, que é criada, foi criada originalmente pela nação para prestar serviço para a nação. E a nação está dizendo que não quer mais saber de Alexandre de Moraes, de Inquérito do Fim do Mundo, de Gonet, de Andrei, quem mais que foi citado lá que eu anotei aqui? Toffoli, Lula, né? Foram os mais invocados. Está animada agora porque a pesquisa Quest deu agora empate mesmo, não é mais empate técnico, é 41 a 41, Flávio e Lula. E a direita foi vitoriosa num importante estado do leste da Alemanha, né? Saxônia-Anhalt, ou Saxe-Anhalt. Né? A cada um voto para a social-democracia, 3 votos para esse partido de direita, que é um novo partido, o Recht. E o relator, ministro André Mendonça, no Supremo, está todo mundo de olho no Supremo. O Supremo está na berlinda. Né? O Alcolumbre também está. Aliás, eu acho que eu esqueci de citar o Alcolumbre entre os invocados lá na Paulista. Ele foi muito invocado também. Né? O ministro André Mendonça pôs à disposição do presidente Fachin, se quiser pôr em plenário as descobertas a respeito das relações íntimas e financeiras, né, e de subordinação de um ministro do Supremo com Daniel Vorcaro. É, fica à disposição. Porque já foi para Gonet e Gonet não fez nada. Gonet é o contrário, diz que não pode investigar porque não tem autorização de investigar Moraes. Só que quem estava sendo investigado era Vorcaro, só que Vorcaro era o interlocutor mais procurado por Vorcaro em vésperas de sua prisão. Né? Então, é o que fazer com o óbvio ululante que se descobriu desde que a Malu Gaspar anunciou a existência do contrato, né, entre os dois. Eu fiz aqui só exercício, né, como aquele exercício que Moraes usou como se fosse uma investigação da Polícia Federal, quando era um relatório de inteligência, um exercício. Né? Fiz um exercício. Eu não sei onde estão Fachin, né, e Zanin. De que lado estão exatamente? Perdão, Carmen e Zanin. Não sei onde estão Carmen e Zanin. Mas eu sei onde estão Gilmar, Moraes, Dino e Toffoli. Estão juntos como mecanismo de autodefesa, de autoproteção. E eles sabem muito bem por quê. Né? Agora, eu sei onde estão André, Fux, Cássio e possivelmente Fachin, pelas últimas manifestações dele. Fala em acabar com o inquérito do fim do mundo. Se acabar, tem que acabar com as consequências também. Ele teve uma conversa com André Mendonça antes de André abrir o sigilo, em que todo mundo viu o óbvio, o já sabido, nas relações de Moraes com Vorcaro. Mas essa é a situação. E aí dá 4 de um lado, 4 do outro. E 2 ainda. Por que que eu estou pondo Carmen e Zanin? Porque eles provavelmente estão com sérios problemas de decisão. Posso dizer de consciência também, né? De Brasília, Alexandre Garcia.

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2: Oi, tudo bem? Estamos começando mais uma edição do Pega Leve. Ó, eu e você juntos vamos ouvir muita música linda. Você vai interagir, vai participar com a gente. Hoje tem minha história de amor, tem aniversariantes, tem quero você ao meu lado, tem aniversariantes. Tem as mensagens que você manda, tem três músicas de amor do ouvinte. E a gente começa com Ed Sheeran, Photograph.

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6: Minha história de amor, história do Adelson e da Brenda. Oi, aqui é o Adelson. E acontece que quando era criança, meus pais me colocaram para fazer catequese e lá conheci a Brenda. Mas como éramos muito jovens, primeiro ficamos muito amigos e acabamos nos separando assim que finalizamos a primeira comunhão. Acontece que acabamos nos reencontrando alguns anos depois e voltamos a nos falar. Na época, ela estava namorando, mas acabou terminando alguns meses depois. Respeitei o momento dela, mas parecia que nós dois tínhamos nascido um para o outro. Tanto que ela também percebeu isso e acabamos saindo para valer. E não paramos mais. Tanto que estamos aí há mais de 25 anos juntos, com uma filha linda, a Josiane, e cada dia mais apaixonados. Agradeço sempre a Deus por ter colocado ela em minha vida e ter me dado essa oportunidade de passar anos mágicos ao seu lado. Te amo. Gustavo Lima.

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8: Hora de mandar beijos, abraços, facebook.com/programa Pega Leve. Paula Cabral, Gabriel Vicente, André Eugênio e Pamela Dias, beijo pra vocês. Mande você também tua mensagem em facebook.com/programa Pega Leve. Agora tem esse remake que ficou lindo demais. É de Brito e Samuel, Toda Mulher.

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3: Aniversariantes, hora de cantar parabéns pro Davi Marcondes, pra Jéssica Lacerda, pra Natália Amaro, pro Matheus Soares e pro Saulo Lacerda também. Gente, parabéns, felicidades, muita saúde pra vocês. Agora a gente ouve Britney Spears.

0: Crowded House com Don't Dream Is Over. Essa foi linda, né? A mais romântica da hora. Já já tem mais.
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0: Três músicas de amor do ouvinte. Sequência da Isaura Ferreira.

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1: Hora de mandar mais beijos, abraços. Participe você também. facebook.com/programa Pega Leve. Beijo pra Grazi Escudeiro, pra Adilson Bastos, pra Rafa Martins e pra Nélia Dias. Beijo pra vocês. Agora tem KC and Sunshine Band. Please don't go.

0: Lauana Prado, Escrito nas Estrelas. Já já tem mais.
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0: Linda tradução, né? Se você quiser, a gente traduz também para você sua música favorita. facebook.com/programa Pega Leve. Agora tem Bruno Mars.
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0: Paramore, The Only Exception, a mais romântica da hora. Obrigado pelo teu carinho, um beijo, até a próxima. Tchau.
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1: Meia-noite e 45 minutos. 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

0: participando. Que delícia! A gente adora receber a sua mensagem, viu, William? William Matias está ligadinho hoje. Beijo para você, Zé Ferreira, Jean Pontes, Carol Cabral, Aline Macedo, também a Caiane Micaele. E um beijo para você, Isabela Guimarães. Obrigada, meus amores. Bruni Marrone, dormi na praça.
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0: E você? Você quer pedir uma música animada, uma música dançante pra cantar? Ou uma música mais apaixonada também? Seu coração tá amando? Pode pedir aqui pra gente através de mensagem de áudio. Oi!
1: Oi, eu gostaria de ouvir a música da Roberta Miranda, Vá Com Deus. Beijo!
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0: Clássicos sertanejos, Daniel, Desejo de Amar. A gente ouviu também a Roberta Miranda, Vá com Deus. Às vezes tem que olhar pro presentinho e falar assim, ó, vá com Deus, suma. Não é verdade? Pois é, gente, pois é. Bom, daqui a pouco tem feliz aniversário.
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0: Maia. Rafaela Anselmo também está completando mais um ano de vida hoje. Parabéns, Núbia Rezende, Ivan Cristo, Natália Menezes. E parabéns para você, Giovana Viana. Tudo de bom, amor, paz, saúde, bênçãos de Deus todos os dias, viu, gente? Festejem bastante. Som e imagem, Guilherme Santiago.
1: 15!

0: Mato Grosso e Matias Matuto. Teve também Victor e Léo Lágrimas. Que delícia o programa hoje. Tá faltando você. Tá faltando aqui a sua música, o seu pedido. Participa com a gente pelas redes sociais, também pelo WhatsApp.
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0: isso ainda hoje aqui. Clássicos Sertanejos.
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1: Clássicos Sertanejos, César e Paulinho, só por você. Vamos de pedido. Chegou sua vez, meu amor. Chegou a vez da Érica Garcia. Ela quer ouvir Fernanda.

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1: Clássicos Sertanejos. Wilson tá por aqui. Tá no ar. Contos Sertanejos.
2: Eita, nós. Bora pra mais uma história, né? Aí, após um mês, Jorginho volta ao médico. Assim que ele entra, o doutor pergunta: então, Jorginho, como está a saúde? Ah, doutor, esta semana estou me sentindo muito disposto. Mas que notícia boa! Disposto a continuar deitado na minha cama sem fazer nada.
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0: Continue ligado, porque vai tocar daqui 3 minutos.

0: Eu sou a Juliana e a gente se fala. Beijo.
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1: 3 horas e 59 minutos.

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13: 4 horas e 12 minutos.

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18: 4 horas e 25 minutos.

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16: 4 horas e 40 minutos.

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0: 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Bom dia, povo de Deus, família amada. Que prazer cantar essa música Romaria, Paz e Luz. Lembrando quarta-feira, Nossa Senhora. De tantos títulos, de tantos nomes, vamos juntos pedir, suplicar, clamar, Nossa Senhora, rogai por nós. Nossa Senhora, Mãe de Deus, intercedei por nós, onde quer que você esteja. Rezemos em nome do Pai, do Filho e do Espírito Santo. Amém. Senhor Jesus, foram Tuas as palavras: eu sou a luz do mundo. Quem me segue não andará nas trevas, mas terá a luz da vida. Senhor, eu creio e professo que, de fato, és a única luz que não tem fim. E é por isso, Senhor, que peço: iluminai a nossa pátria nessa semana da pátria, da cidadania, dos bons cristãos. Iluminai os governantes para que possam exercer o poder no serviço, no bem comum. Iluminai, Senhor, todas as situações de conflito nas cidades e no campo. Que a nossa pátria possa valorizar a todos, dando dignidade, o pão de cada dia, saúde, educação. Senhor, Senhor Jesus, luz do mundo, eu também peço e suplico: ilumina minha existência. No início desta manhã, por intercessão de Nossa Senhora da Luz, afasta o que obscurece o horizonte da minha vida. Afasta o que me impede de ver este dia que começa com esperança. Dissipa, Senhor, a névoa da incredulidade. Dissipa, Senhor, a escuridão da mentira. Dissipa as trevas do pecado. Faz, Senhor, que a luz da fé, da Eucaristia, da Palavra de Deus neste mês seja a verdade para a nossa vida. Não permita, Senhor, que os ventos do mundo, as atrações, as turbulências, as tempestades possam diminuir e até apagar a luz, a Tua luz, que brilha dentro de cada ser humano. Que a Tua luz permaneça em mim no dia de hoje, mas que a Tua luz, Jesus, brilhe em toda essa pátria amada, cujo primeiro nome foi Terra de Santa Cruz. Ofereça-se, Pai Nosso, para o bem do nosso Brasil e para alguém em particular. Pai Nosso, que estais no céu, santificado seja o vosso nome. Venha a nós o vosso reino, seja feita a vossa vontade, assim na terra como no céu. O pão nosso de cada dia nos dai hoje. Perdoai-nos as nossas ofensas, assim como nós perdoamos a quem nos tem ofendido. E não nos deixeis cair em tentação, mas livrai-nos do mal. Amém. Nossa Senhora da Luz, rogai por nós. Um bom dia a todos.
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2: Oi, oi, oi, moçada. Bom dia, meu povo. Bom dia, bom dia. Terça não, já é quarta, né? Quarta-feira, dia 9 de setembro de 2026. Bora conosco, Café e Viola, menino. Já acordou, filho? Já despertou? Bora acordar, filho. Bora despertar. Bora junto com a gente aqui no nosso Café e Viola, nessa manhã maravilhosa que você tá começando e chuva rodeando por aí, viu? É, a chuva rodeando nas cidades vizinhas. Será que vem chuva aqui pra Sorriso? E aí, espero que a sua quarta-feira comece aí da melhor forma, com muita alegria, com muita coisa boa. E claro, aqui na Sorriso FM, a rádio do jeito que você gosta, aqui na companhia dessa que vos fala, Mônica Wagemacher, com o nosso Café e Viola. Com o telefone já liberado, 996346964, pra você fazer o seu pedido musical e participar aqui junto com a gente. Já ajeitou o cafezinho, o chimarrão? Então simbora, menino, bora começando o nosso Café e Viola. Do Esperança, Flor do Sapezal, aqui na 99.1. Bom dia!

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2: Simbora, moçada. Seguindo por aqui com o nosso Café e Viola desta quarta-feira. Já é meio de semana, menino. Como assim? Ontem parecia que era segunda, hoje é quarta. Bora que bora, né? E falando assim da semana que tá passando rápido, ontem, antes de ontem, nós tivemos aí o feriado de 7 de setembro. 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Meu amigo Rubens, tá ligado com a gente, sintonizado? Fala comigo, menino.
3: Aô, Mônica. Bom dia.
2: Bom dia,
3: vigilante.
2: Fala, menino.
3: Mas eu gostaria de tocar só naquela moda berrante de Madalena. Essa moda eu vou mandar pra todos os guarda noturnos. Mandaram pro amigo Silvano, a esposa dele, Dona Rosa. Mandaram pro pai do Cheio Borcheiro. Mandaram pro velho Gil. Mandaram pro Jorge Nardes. Mandaram ali pro um grande amigo meu, Juliano, a esposa dele. Mandaram ali pro Cláudio e a Dona Milha. E mandaram pro seu Zé, lá no Estreito do Sul. E mandaram pro seu Manel e a Dona Elza, minha sogra, lá na Nova Aliança. É isso aí. Tenha um bom dia e uma ótima quarta-feira pra todos nós.
2: Valeu, meu amigo, obrigado pela sua companhia, obrigado pelo carinho da sua audiência. Vem moda pra tu então, fi. É berrante de Madalena, crioulo e barreirito. Bom dia.

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4: Bora que bora, moçada, seguindo por aqui conosco, Café e Viola, nessa manhã maravilhosa de quarta-feira. Meu amigo Valdemir Tracajá, tá ligado, Valdir Tracajá, tá ligado com a gente. Fala comigo, meu amigo.
0: Bom dia, meu amigo, bom dia.
4: Bom dia, bom filho.
0: Coloca pra nós aí, ó, a música. Liga lá em casa com o Leonardo pra nós, minha amiga. Meus amigos, companheiro Guarda Noturno, é o Valdir Maranhão, popular Tracajá.
4: Valeu, meu amigo. Obrigado pela sua participação, viu? Pelo carinho da sua audiência com a gente aqui na 99.1. Francisco, filho, foi caminhar hoje?
1: Bom dia, Mônica. Eu consigo ter toca pra nós ir. Gilberto, Gilmar, Sina Conchita. Quarta-feira, né? Caminhar, senão o bicho pega.
4: É, filho, aproveita, já estamos no meio da semana, viu? Já estamos no meio da semana, vai lá fazer tua caminhadinha bonitinho, filho, pra não falhar nenhum dia, não, tá certinho, meu amigo Francisco? Obrigado pela sintonia, filho, essa moda aqui que tu quer, ó, então bora! Gilberto e Gilmar, assino com X.

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2: Simbora, moçada. Mora boa é aqui na Sorriso FM, o nosso café e viola. Seguindo nessa manhã maravilhosa de quarta-feira. Nossa manhã que tá só começando. Pra você que tá chegando com a gente, muito bom dia. Obrigado pela sua companhia. Obrigado pelo carinho da audiência. 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Bora que bora, moçada. Seguindo por aqui.
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2: Minha amiga Gina pediu essa daqui, ó. Moreno e Moreninho, João Boiadeiro. Bom dia, Gina.

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tarde, Alexandre, cantando as avenidas. Daqui a pouquinho nós voltamos por aqui com, com a nossa programação normal. E chegando para você, o horário reservado para propaganda eleitoral gratuita. Já já nós segue por aqui com o nosso Café e Viola. Não sai daí não, moçada.

Interrompemos a nossa programação para a transmissão do horário eleitoral gratuito obrigatório, conforme a Lei nº 9.504, de 1997. 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

0: Regina Geno, eita que a voz falhou. Acidente de amor, cantando pra tu aqui na 99.1.
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0: Simbora, moçada, seguindo por aqui com muita música boa pra você que tá ligadinho com a gente, sintonizada aqui na Sorriso FM. Obrigado pela sua companhia, obrigado pelo carinho da sua audiência. Meu amigo, cadê? Deixa eu falar com ele aqui. Florencio, filho, como é que tá as coisas? Tudo beleza, Florencio? Fala comigo, menino.
2: Bom dia, mãe. Eu coloca pra nós aí Rosinha e Catimbau. Moda boa, oferece pra toda a galera que roda. Começa.
3: Vire à direita para a rua Henrique Adolfo.
0: Eita, menino, seu GPS tá falando aqui junto com nós aqui, menino. Meu amigo Florencio, o cantor, ligado com a nossa programação, já tá no jeito a moda pra você, tá? Minha amiga Gilce Casarim, tá ligada? Bom dia, Gilce.
4: Bom dia, para... Quero ouvir uma música muito linda, qualquer uma, linda demais. Hoje não foi fazer minha caminhada, vou à academia. 3 vezes por semana academia e 3 caminhadas. 4h50, 5 da manhã eu saio fazer caminhada. Encontro muita gente maravilhosa caminhando, correndo, andando. Que maravilha. Bom dia a todos vocês aí da rádio e quem estiver ouvindo.
0: Valeu, minha amiga.
4: Você, namorada do sol.
0: Um abraço pra você, Gilce. Obrigada pela sua companhia, menina, por estar junto com a gente, sintonizada aqui na 99.1, tá bom, Gilce? Minha amiga Margarete também tá curtindo a 99.1, tá sintonizada com a gente aqui no nosso Café e Viola. Bom dia pra você, Margarete. Tudo certo, minha filha? Tudo tranquilo por aí? Obrigado pela sua companhia. Vamos de moda? Sim.

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0: Simbora, moçada. Bora seguindo, que chegou a hora de nós fechar por aqui o nosso Café Viola. Daqui a pouquinho tem o Lado Bom da Vida, aquele momento de reflexão para você começar bem a sua quarta-feira. E daqui a pouquinho também tem o nosso Bom Dia Sorriso. Bom dia pra Dona Neuza, ligada com a gente. Meu amigo gringo, sintonizado. Bom dia, gringo, tudo beleza, menino? Ótima quarta-feira pra você. E a gente fecha por aqui hoje com o Teodoro Sampaio, cantando pra você Passe Livre. Fique ligado, não sai daí não, que já já tem muito mais. Bom dia!

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1: E amigas, muito bom dia. Hoje, quarta-feira, 9 de setembro de 2026, estamos começando mais um programa, O Lado Bom da Vida de Se Viver. O livro Deus Contigo, de César Said, que hoje diz: valorize o lar e os familiares que o acolhem. Cada um de nós encontra-se no lugar certo, com as pessoas certas e no instante certo para crescer. Não culpe o lugar onde mora e os familiares que possui pelos seus desequilíbrios. Assuma seus erros e reparta seus êxitos, demonstrando conhecimento aos que lhe apoiaram anonimamente. Quem ama verdadeiramente sabe ser grato. Olha o convite do nosso César Said hoje para que a gente valorize o lar, valorize a família, compreendendo muito mais do que ser compreendido. O Momento Espírita traz um tema hoje que é saudade com equilíbrio. Vamos ouvir.
2: Francisco Cândido Xavier psicografou inúmeras cartas, que muitas vezes começavam assim, buscando apenas tranquilizar os corações que haviam permanecido na terra. Por vezes, mergulhados na imensa dor da saudade, da falta, acabamos nos tornando egoístas. Isto é, deixamos de lado a dor daqueles que partiram. Eles estão vivos. Essa é a primeira constatação, a maior certeza. Não se trata de fé, crença, mas de confirmação da realidade. Uma realidade que muitos não conhecem e que, no entanto, está mais que clara. A segunda certeza nos fala de amparo. Todos recebem a devida assistência ao desencarnar. Seja pelos antepassados, pela família espiritual que lá está, ou pelos socorristas do bem. Há equipes de resgate, equipes responsáveis pelo auxílio aos recém-desencarnados. Trabalhadores do bem que se propõem a tarefa nobre de acolher as almas dos que se desligam do corpo. Tudo isso é manifestação de um Deus, Pai de amor. É a ação de uma providência divina muito bem organizada, ciente de tudo o que ocorre no planeta a cada instante. Assim, nesses primeiros e mais dolorosos momentos da morte de um amor, digamos a nós mesmos: calma, nada está fora do controle. Não há razão para desespero ou revolta. Num segundo momento, importante pensarmos naquele que parte, mais do que em nós que ficamos. Trata-se de um instante necessário, do término de uma jornada no planeta, o fechamento de um ciclo. Dói-lhes e os perturba ouvir frases como: você não poderia ter partido. Por que você me deixou? Como vou viver sem você agora? Nosso coração aflito quer dizer isso. Sentimos a partida, sofremos com a ausência física. Mas não há prova maior de amor do que nesse momento deixarmos a nossa dor em segundo plano para pensarmos na tranquilidade dos seres amados. Com certeza, desejamos que o momento da partida lhe seja o mais suave, o menos atribulado possível. Nós, os que amamos, desejamos somente o melhor aos nossos amores. Nesse momento, devemos ajudá-los com nossas preces, com pensamentos orientadores e com lembranças positivas. Talvez ele ou ela demore para descobrir que ainda vive, embora não mais em um corpo físico. E que notícia maravilhosa quando se derem conta disso. Então, Contemos isso a eles em nossas orações. Falemos disso em nossas conversas com os familiares e até nas cerimônias que se realizam em sua homenagem. Se sofremos em demasia, eles sofrem conosco. Se nos revoltamos, eles querem voltar e não conseguem. Agindo assim, lhes criamos uma agonia desnecessária. A morte celebra uma nova fase, uma separação temporária, jamais destruição ou fim. Cultivemos a saudade com equilíbrio, com desejo do bem, àqueles que iniciam um novo ciclo, guardando a certeza de que nem eles e nem nós, que permanecemos aqui, estamos sem amparo.

Devemos sempre lembrar dos nossos entes queridos, com equilíbrio também daqueles que estão desencarnados e também encarnados. Esta saudade equilibrada emana boas energias para aquele no qual nós sentimos a falta da presença. Saudade é algo tão bonito, porque é o sinônimo do amor. Quando amamos, temos saudades, mas equilibrada, ela fica saudável. Gratidão pela sua companhia, voltamos amanhã.

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16: Simbora, moçada. Aumenta o volume do teu rádio, porque vai começar o nosso Bom Dia Sorriso.
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16: Oi, oi, oi, bom dia Sorriso, bom dia Brasil, bom dia quarta-feira, hoje 9 de setembro de 2026, começando o nosso Bom Dia.

0: dia. É a nossa quarta-feira maravilhosa, já estamos no meio da semana, Brasil. Essa semana que não vai passar, vai voar, né? Passando ligeirinho, ligeirinho, porque nós começamos a semana com feriadão. Nosso bom dia sorriso dessa quarta-feira, dando início por aqui. Agradecendo ao nosso Papai do Céu por essa manhã incrível, abençoada. E com esse climinha gostoso que parece que vai chover. Agradecendo a você pelo carinho da sua audiência, onde quer que você esteja ligado com a nossa programação e sintonizado com a gente aqui na Melhor. Telefone já tá no jeito, é só você mandar seu pedido musical. 996346964, porque a sua participação faz dessa programação ainda mais especial. Sintonizou? Então simbora com a gente, que o nosso bom dia tá começando.
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0: Começando hoje com eles, Israel Rodolfo, participação de Gustavo Lima. Sou seu fã. Bom dia, sorriso!

0: Edsonhudo cantando Amor Demais aqui no nosso Bom Dia Sorriso.
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0: Simbora, seguindo com a gente aqui na melhor, trazendo pra você as previsões astrológicas no oferecimento dela, Maricota. 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Bora lá falar com você de Áries, começando por aqui as nossas previsões astrológicas. Áries, uma atividade que exige paciência pode ocupar boa parte do expediente hoje, tá? Passa no seu ritmo, sem transformar demora em irritação. No amor, hoje pode chamar sua atenção alguém que não concorda com tudo, mas sabe discordar sem provocar desgaste. A frase do dia: concordar é fácil, saber divergir é raro. A cor é marrom e o número da sorte é o 12. Para você de touro, um trabalho antigo seu pode voltar a ser comentado ou servir de referência hoje. No amor, uma pessoa mais independente pode começar a parecer muito mais interessante do que aquela pessoa que vive disponível. Sua frase do dia: espaço também pode aproximar. A cor é rosa e o número da sorte é o 7. Gêmeos. Oi, gêmeos, ótima quarta-feira. Um objeto ou documento esquecido pode atrasar a sua rotina nessa quarta-feira. Então, antes de sair, cheque tudo. No amor, uma atração pode perder a graça quando você percebe que só funciona quando tudo gira em torno de outra pessoa. Sua frase de hoje é: ego grande ocupa o lugar de dois. A cor é verde, o número da sorte é o 19. Câncer. Oi, câncer. Hoje uma pessoa mais nova pode executar melhor do que você imaginava no trabalho. No amor, você pode sentir atração por alguém mais ousado do que o seu padrão habitual e gostar justamente dessa diferença. Sua frase do dia: o diferente assusta menos quando encanta. A cor é azul marinho, o número da sorte é o 3. E daqui a pouquinho falo com você de Leão, Virgem, Libra e Escorpião.
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9: A BYD apresentou uma tecnologia curiosa para aumentar a segurança de seus veículos. A fabricante desenvolveu um sistema de câmeras instalado na parte inferior do carro, capaz de monitorar o que acontece debaixo do veículo antes e durante a condução. A proposta é evitar acidentes causados por obstáculos, objetos esquecidos no chão e até a presença de crianças ou animais próximos ao carro antes da partida. É mais um exemplo de como a tecnologia está sendo usada para prevenir situações que muitas vezes passam despercebidas pelo motorista, mas podem ter consequências graves.
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0: De volta por cá com o nosso Bom Dia Sorriso. Bora que bora, moçada. Você que tá chegando agora, seja muito bem-vindo. Você tá na frequência certa. Aqui na 99.1. Bom dia pra você que tá sintonizando agora com a gente. Fica aí, viu? Não saia daí, não. Eita, menina, que susto. Apareceu só a ponta da sua... Eita, Raquel sendo Raquel. Raquel sendo Raquel, meu Deus. Ai, meu Deus do céu. Que susto, menina, que você me deu. Seguindo por aqui com a programação normal, né? Ai, Jesus amado. Quarta-feira, menino. Eita, que hoje já começou acontecendo tudo, né? Vamos pra cima. Giselda, tudo bem, menina? Ela mandou bem assim. Pra mim, essa gripe tá precisando arrumar um namorado. Mas, filho, por quê? Porque esse negócio dela ficar pegando todo mundo não tá certo, não. Boa essa. Boa, boa demais essa, Giselda. Eu também concordo com você. Vamos arrumar um namorado pra essa gripe aí? Que tá difícil, viu, filha? Quando é uma pessoa, é outra, né? Bom dia pro meu amigo Domingos, ligado com a gente. Quero mandar um alô aqui pro meu amigo que tá sintonizado com a gente lá na França. Brinca que a Sorriso FM é chique demais. Tá ligado com a gente, sintonizado na programação através das plataformas digitais. Brinca, Raquel, lá na França, dá licença. É lá que tem a Torre Eiffel, não é? Eiffel, falei certo, né? Eiffel. É chique, menino. O lugar é bonito demais da conta. Não sei, nunca fui, mas pelas fotos parece, né? Boa Fala comigo, meu amigo Celso. Como que estás, menino? Como é que tá aí na França?
14: Bom dia, pessoal aí de Sorriso. Aqui é o Celso, eu moro aqui na França. Mandar um abraço aqui pro meu amigo Aziz e o Lohan. Manda uma música aí, qualquer música que vocês mandar. Tá bom, tá? Tenha um bom dia e tudo bom pra vocês aí.
0: Valeu, Celso. Obrigado pela sua companhia, menino. Um abraço pra tu. Ele falou assim que tá lá na hora do almoço já. Já tá na hora do almoço. Você quer o quê? Almoçar? Você acabou de comer, menina? Meu Deus do céu. Aí deu menina no buchão, menino. Gente do céu. Aí nessas blitz aí, vocês acham? Aí, cadê a blitz? Cadê, Raquel? Tá comendo. O povo da blitz aí nos comércios tem só prejuízo. Que Raquel come, come. Vamos, Raquel. Vamos, filha, trabalhar. Acabou de comer um pão com ovo ali. Agora tá querendo, queria estar lá na França. Queria estar na França. Aqui são 7h26, eles estão lá na hora do rango, menina, almoçando. Um abraço pra você, Celso. Obrigado pela companhia. Minha amiga Giselda, ligada com a gente, pedindo essa daqui, ó. César Menotti, Fabiano. A carta. Bom dia, Giselda. Bom dia.

0: Ei, tamo dando bom, menino. Carreira e Capatais, cantando aqui na Sorriso FM com Guilherme Santiago, Flores e Velas aqui na 99.1.
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0: E bora seguindo. 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Não perca tempo, não. Leão. Bora lá falar com você de Leão nesta quarta-feira. Hoje é dia de elogio, viu, Leão? Receba sem diminuir o próprio mérito. No amor, você pode perceber que está muito mais interessado em quem faz você relaxar do que em quem vive tentando impressionar. Sua frase do dia: paz também sabe ser sedutora. A cor é preta, o número da sorte é o 15. Virgem. Para você de virgem, uma atividade fora do escritório ou do seu ambiente habitual pode quebrar a rotina e render uma experiência interessante. No amor, um sentimento pode crescer justamente quando você para de tentar descobrir onde isso vai dar. A frase do dia: nem todo começo precisa conhecer o final. A cor é amarelo e o número da sorte é o 6. Libra, um pedido feito informalmente hoje pode virar cobrança depois. Então, atenção. No amor, talvez você descubra que estava chamando de paciência, o que já virou tolerância demais. A sua frase de hoje: paciência tem data de validade. A cor é vermelho, o número da sorte é o 20. Escorpião. Oi, Escorpião. Uma informação que parecia exclusiva pode ser conhecida por todo mundo. No amor, uma pessoa pode despertar desejo sem despertar confiança e hoje você pode perceber melhor essa diferença. A frase do dia: química não emite atestado de confiança. A cor é branca e o número da sorte é o 10. E daqui a pouco falo com você de Sagitário, Capricórnio, Aquário e Peixes.
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6: O Ministério da Agricultura e Pecuária publicou nesta última terça-feira o Anuário do Vinho 2026, documento que reúne dados consolidados sobre a cadeia produtiva da bebida em referência ao ano de 2025. O relatório aponta a existência de 965 vinícolas ativas registradas no Ministério da Agricultura e Pecuária até o encerramento do ano passado. A produção declarada de vinho no Brasil ultrapassou 300 milhões de litros no consolidado do ano passado. O resultado demonstra a escala de atividade agroindustrial e o abastecimento contínuo no mercado consumidor. O setor registrou 7.361 empregos diretos no ano passado.
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0: Simbora, moçada, seguindo por aqui com o nosso bom dia. E aí, como começou tua quarta-feira, menino? Conta pra mim. Se tá sintonizado com a gente, claro que começou bom demais da conta, né? Se a quarta-feira não começou lá aquelas coisas, sintoniza aqui com a gente, que com certeza vai ficar muito bom. Meu amigo Levi, seu Levi, como é que tá as coisas? Bom dia, menino.
5: Bom dia, tudo bem? Aqui é o Levi, estamos aqui na escuta da melhor da Sorriso FM, 99.1 aí. Tá eu e o seu Luiz aqui tomando um café aqui no armazém aqui, carregando, fazendo um café aqui e ouvindo a melhor. Aproveita e manda a próxima música aí pra nós, um modão bom de viola.
0: Valeu, meu
5: sou
0: amigo.
5: Sou Luiz também.
0: Um abraço para você, obrigado pela sua companhia, por estar junto com a gente, sintonizado aqui na Sorriso FM. Quem mais está com a gente aqui? Meu amigo Remy, sintonizado com a 99.1. Bom dia, Remy.
6: Oi, meninas. Bom dia, bom dia, bom dia, bom dia. Já que está tocando aí Tião Carreira e Pardinho, troca outra aí para nós. Troca Tião Carreira e Pardinho aí. Retrato de Soberano. Beleza? Toca aí pra nós. Preço pra todo mundo que gostar da música. Pra quem estiver ouvindo. E todos os insanos do Motoclube. Beleza? Obrigado, bom dia, bom dia.
0: Bom dia, meu amigo. Obrigado pela sua companhia. Sempre com a gente aqui na Sorriso FM. Minha amiga Dona Natalina, lá no Alto Celeste. Ligado aqui com a nossa programação. Bora de moda, então. Mato Grosso e Matias. O Luan Santana, troféu de infidelidade. Essa vai pro meu amigo, seu Levi. E também pro Luiz, ligado com a gente, aqui na Sorriso FM.
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2: Aqui o som não para, meninos. Embora, seguindo com Henrique e Juliano. Essa vai pra minha amiga Ana.

0: Henrique Juliano cantando Te Esqueci Sem Querer aqui na 99.1. Bora, menino, bora finalizar aqui as previsões astrológicas no oferecimento dela, Maricota, que tá com novidades incríveis, tá? 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Sagitário. Bora falando com vocês de Sagitário. Alguém pode oferecer um caminho mais curto para resolver uma demanda hoje, tá, Sagitário? No amor, você pode descobrir que alguém acompanha suas espontaneidades sem transformar tudo em uma competição. Sua frase do dia: sintonia não precisa disputar microfone. A cor é cinza e o número da sorte é o 2. Capricórnio. Para você de Capricórnio, uma pessoa de outra profissão pode trazer uma ideia útil para aquilo que você já faz. No amor, uma pessoa divertida pode fazer você baixar a guarda sem precisar fazer pergunta demais. Sua frase de hoje: às vezes a confiança entra rindo. A cor é laranja, o número da sorte é o 17. Aquário. Oi, Aquário, bom dia! Um objeto compartilhado pode sumir justamente quando todo mundo precisar dele, viu? Fique atento. No amor, você pode gostar ainda mais de alguém depois de vê-lo tratando bem uma pessoa que não tinha nada a oferecer. A frase do dia: gentileza sem plateia revela muito. A cor é bege e o número da sorte é o 8. Peixes. Oi, peixes. Bom dia. Fechando aqui com as previsões, falando com você, viu? Uma função que sempre pareceu difícil pode ficar simples depois que você vê alguém executando na prática. No amor, uma relação pode ter carinho de sobra e futuro de menos. Meu Deus, peixes! No amor, uma relação pode ter carinho de sobra e futuro de menos. Meu Deus, o peixes anda sem sorte no amor. A sua frase de hoje: carinho aquece, projeto de vida direciona. A cor é roxo, o número da sorte é o 14. E assim a gente fecha as nossas previsões desta quarta-feira.
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3: Alô, você que está ligado aqui no Bom Dia Sorriso. Um homem de 40 anos foi preso por tráfico de drogas na noite de segunda-feira. A abordagem ocorreu durante patrulhamento da PM na região da rua Tangará com a Passo Fundo, apontada pela corporação como área com denúncias de comércio e consumo de entorpecentes. Segundo a PM, o suspeito estava em uma motoneta adaptada e tentou fugir quando percebeu a aproximação da viatura. Durante o acompanhamento, ele teria dispensado uma sacola plástica que foi localizada posteriormente pelos policiais. Dentro da embalagem foram encontrados cerca de 164 gramas de maconha, divididos em um pedaço de tablete e 7 porções em sacos tipo zip, além de outras embalagens contendo substância análoga à cocaína. Como não tem mobilidade nas pernas, os policiais foram até a residência do suspeito para deixar a motoneta adaptada e buscar uma cadeira de rodas para auxiliar no deslocamento à delegacia. As informações daqui a pouco aqui no Giro de Notícias.
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4: Simbora, moçada, seguindo por aqui. Eita, menina, sua dúvida. Com o nosso Bom Dia Sorriso. Quem tá aqui ligado com a gente, minha amiga Rosicléia, tá curtindo a nossa programação, tá pedindo saudosa Marília, Estrelinha, meu amigo Amaraí. E pra minha amiga Edneia também, lá na Chácara Três Irmãs, ligado com a nossa programação, tá pedindo um franguinho na panela. Franguinho esse que eu não fui comer até hoje lá, né? Bom dia pra você, Amaraí. Bom dia pra minha amiga Edneia. Bom dia pra minha amiga Rosicléia, também ligado com a gente. Quero mandar um alô aqui, deixa eu ver quem tá com a gente. Bom dia, gostaria de pedir a música de Domingo a Domingo. Como que é teu nome, filho? Como que é teu nome? Que seu nome não tá aqui, menino? Fale comigo. Deixa eu ver aqui se o nome dele vai aparecer aqui, menino. Não tem, filho. Cadê seu nome? Cadê teu nome, criança? Na hora que ele aparecer aqui, eu digo o nome dele. Obrigado pela companhia, tá bom? Já tem essa música pra você, minha amiga Mari, que a gente sempre carregue fé, amor e pensamentos positivos todos os dias. Amém, Mari, que assim seja. Obrigada aí pela sua participação, pela mensagem maravilhosa. Minha amiga, cadê? Deixa eu ver o nome dela. Regiane. Olô, Mônica, eu achei o máximo o signo de Libra hoje, viu? Que o que chamava de paciência se tornou hoje tolerância. Aqui é a Regiane, manda pra nós aí, Rio a Nova York, canta aí pra nós, Mirosmar. Já, Regiane, obrigado pela sua companhia. Deixa eu ver quem mais tá com a gente. Que bom dia, filho.
5: Bom dia, Mônica, aqui é o Aldecir.
4: Fala, Aldecir.
5: É, estamos aqui na... fazer um carregamento aqui na Coapa, aqui pra uma fazenda aí.
4: Certo.
5: E escutando aqui seu programa.
4: Valeu.
5: Hoje eu não escutei a Lana não, que eu levantei muito tarde.
4: Ah.
5: Mas se você tiver na... a música aí do... Zé Camargo e Luciano, Seca Verde.
4: Seca Verde.
5: Nós.
4: Beleza.
5: Aí se não tiver ela na agulha aí, pode ser qualquer uma mesmo.
4: Beleza, se não tiver essa, nós manda outra que a Regiane pediu, que também aqui é também do Mirosmar, tá bom, meu amigo? Obrigado pela companhia. Ele e a esposa Rosângela sempre ligado com a gente, sintonizado aqui na programação. Simbora, moçada, vamos de franguinho na panela. Já tá na hora de ajeitar o almoço, já? Ou tá cedo? Bora fazer um franguinho na panela? Bom dia!
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0: De volta por cá, seguindo com o nosso Bom Dia Sorriso. Bora que bora, moçada. Minha amiga Regiane pediu uma do Mirosmar aqui, tá ligada com a nossa programação. Bom dia, Regiane. Meu amigo Loredi também tá com a gente. Já toquei uma moda aqui do Henrique Juliano, viu, Loredi? Um abraço pra tu, menino. Meu amigo, cadê o nome dele? Aqui é o Lourenço, de França. Manda um abraço aí pro meu amigo Celso Aziz. Obrigada pela sua participação, viu, Lourenço? Obrigado pela sua companhia. O amigo Celso e também o Aziz, é isso mesmo? Aziz, nome diferente, viu? Bom dia pra essa moçada, obrigado pela companhia. Meu amigo Antônio Carlos tá curtindo a nossa programação. Quem tá com a gente também é o Ellison, ligado com a gente, curtindo a Sorriso FM, meus amigos lá da Borracharia do Gordo. Meu amigo Roque, como é que tá as coisas? Tá pedindo João Paulo Daniel, ela tem o dom de me fazer feliz. Daqui a pouquinho tem moda deles pra você, tá bom, Roque? Obrigado aí pela sua companhia, pelo carinho da sua audiência aqui na Sorriso FM. Tá no jeito aí, Maria Antônia? Tá pronta a frase daqui a pouco? Daqui a pouco tem frase do dia com a nossa Maria Antônia, viu? Enquanto isso, vamos curtir aqui um Zezé de Camargo Luciano? Canta pra nós, Mirosmar!

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2: Simbora, moçada. Bora seguindo. Chegou a hora do nossa frase do dia. A nossa prosa, a nossa resenha com ela, Maria Antônia. Fala, Maria Antônia. Bom dia, menina. Só de boa na lagoa, não aprendo. Eu não aprendo a suviar.
3: Eita, bom dia. Eita, nós.
2: Não aprendo a suviar. Sei, Raquel,
3: eu
2: suviando.
3: Te falei, se tu levar uma picadinha lá da bichinha, lá, tá,
2: não
3: aprende.
2: Eu lá quero picada de marimbondo pra aprender a suviar, menina. Tô fora. Quero não. Vou nada. Maria Antônia, antes de começar a conversar, eu quero aqui pra gente, que a gente Eita. Manda um alô.
3: Pra quem?
2: Um alô pro meu amigo Matheus.
3: Alô, Matheus.
2: O Mateuzinho, salvo engano, Matheus, acho que tem 3.
3: Eu também tenho um amigo Matheus.
2: Matheus, acho que tem 3 anos, 3 ou 4 anos. E aí a mãe dele falou assim, que eu presto serviço lá pra eles também, né? E aí a mãe dele falou assim, Mônica, manda um alô pro Matheus, porque ele não tá acreditando que é você que tá falando. Você acredita, Maria Antônia? O bichinho não tá acreditando que sou eu? Ô, Matheus, é a tia Mônica, Matheus, que tá falando aqui no rádio, menino. Um abraço pra você, Matheus. De tarde nós se encontramos aí na sua casa, viu, Matheus? Um abraço da tia Mônica e um abraço também da Maria Antônia. Manda um abraço pro bichinho.
3: Um abraço, nenenzinho bonito.
2: E Bioga é bonitinho mesmo.
3: Ô, Jesus.
2: Uma graxinha, menino bonito. Beijo, Matheus. Hein, tem um povo que tá bravo aqui com nós.
3: O que tá bravo aí, rapaz?
2: Escuta o áudio.
4: Ô, Mônica, Didi.
2: Ô, Didi.
4: Amor, você esqueceu de mim, né? Eu tô não. falando amor, mas não tô com medo do seu marido, não. O bicho é grandão. Ele deu um cheiro na Maria Antônia, que Maria Antônia também nem fala em mim.
3: Lá vai certo? Ele.
4: E vem tomar café, senão eu vou ficar brabo.
2: Viu?
3: Meu Deus
4: Tchau.
3: Do céu.
2: Viu?
3: Isso é uma intimação, o que que é?
2: Viu? Ele chama todo mundo de amor, né? Ele falou assim, ao dia que ele me chamou de amor, eu falei, você sabe o tamanho do meu marido? Um dia o Lucão foi lá. É, não tem medo não, não tem medo dele não, por isso que ele tá falando aqui.
3: É só morder na canela, Didi.
2: É só morder na canela que ele sai
3: com medo. Morde com força.
2: E morde certeiro, que se não morder a canela, o Lucão dá uma bicuda, coitado.
3: Danada,
2: aquele pezinho dele
3: danada,
2: pequenininho.
3: Danada.
2: O Lucão só tem tamanho, Didi, você viu como é que é o menino, né? Só tem tamanho, menino, que o menino é mais bonzinho do que eu.
3: Eu vou aí, Didi, comer na tua panela.
2: Não, menina, você vai comer panela. Não tem panela não,
3: tem,
2: Maria Antônia.
3: Sim.
2: Meu Deus.
3: Arruma a panela aí pra mim.
2: Aí tem que arrumar a panela pra ela comer pastel na panela agora, Didi. Um abraço pra você, meu amigo. Obrigada pela sua companhia, Didi. Assim que der, eu vou.
3: Rapaz, onde? Falar em panela. Nós tem que ir lá no galchão.
2: Nós tem. 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
2: O que que não tem? Um ótimo atendimento.
3: Pois é, e as minas mandaram alô aqui, ó.
2: Um
3: abraço aí pra nós.
2: Pois mande, filha.
3: A Maria Natalice.
2: Maria Natalice?
3: É, uma das colaboradoras lá do galchão.
2: Alô, Maria Natalice, Simone, galchando, a Maria Antônia.
3: Todo mundo.
2: Um abraço pra vocês. Já nós aparece. Qualquer hora dessa, nós aparece por aí pra dar um prejuízo, né, Maria Antônia?
3: Pior que não dá prejuízo mesmo, gente.
2: Eu, tu, céu. Raquel, Milena. Aquele dia, Raquel comeu pouco, né?
3: Não,
2: aquele
3: Raquel
2: dia.
3: Comeu. Ela não fez, foi beber.
2: Ah,
3: o suquinho lá, porque ela ia dirigir.
2: Verdade. A Raquel não bebeu o suco, o água que o passarinho não bebe.
3: É, porque ela ia dirigir, ó.
2: Verdade. Milena que comeu pouco. Raquel comeu foi muito.
3: Milena aí não engorda só de...
2: A Milena come igual passarinho. Você tá doido. Ei, você vai mandar alô pra mais alguém aí?
3: Vou, tá aqui já mandando uma foto aqui que tá escutando.
2: Olha, mas
3: Simbora,
2: tá confundindo
3: dona Ladair.
2: Não, né?
3: Tá não. A
2: ah,
3: dona
2: então
3: Ladair
2: tá
3: é a mãe da nossa primeira dama Mara.
2: Abraço, dona Ladair.
3: Ó, dona Ladair, qualquer dia desse, prepara a panela, viu? Tô chegando.
2: Tu vai comer comida na panela até na casa da mãe da primeira dama, viu?
3: Mas, rapaz, lá que é, tem que comer mesmo com força. É a dona Ladaia e a Ana, estão lá escutando a gente.
2: Um abraço pra vocês. Quem mais, Maria Antônia? Tem mais gente aí?
3: Tem mais gente, pessoal das chácaras aí. Alô, seu Jorge, dona Ivonete. Um abraço.
2: Um abraço pra vocês, o pessoal das fazendas, do agro aí, que estão sempre ligados com a gente, né?
3: Os meninos conectados aí pela rua, trabalhando tudo aí. Alô, Wendes, meu filho, vou puxar tua orelha.
2: Por quê, menina?
3: Tu vai puxar? Eu gosto de tentar ele mesmo.
2: Eita, meu
3: Deus.
2: Vai
3: ficar grande.
2: Hein, você tá toda felizinha, né? Mamãe veio visitar você.
3: Graças a Deus.
2: Vai ter colinho de mamãe, comidinha de mamãe.
3: É, mas é bom.
2: É bom demais da conta. Você falou que tava perdendo uns quilinhos, agora você vai ganhar com comidinha de mamãe.
3: Agora que eu perdi um quilinho na força, na marra.
2: Lá vem ela curiando.
3: Lá vem aqui, ó.
2: Por isso que os outros confundem.
3: Ei, a Milena tá bonitinha, tu viu?
2: Uhum.
3: Lá naquela fodinha.
2: Você viu, fia? Daqui a pouco nós vamos até tocar uma música pra lembrar os anos 80.
3: falar nisso, nos anos 80 a frase é congregada a isso.
2: É ligada nisso?
3: É ligada nisso. Ela diz até assim, ó. E ontem, revendo fotos antigas, pude concluir, já fomos mais felizes.
2: Ô, Milena, mas assim, falando das fotos, mas falando sério mesmo, ontem você postou uma foto com esse casaquinho aí? Ficou muito bem você, viu? Parabéns. Vou te elogiar aqui ao vivo e a cores.
3: Tá querendo quem aí, hein?
5: Eu fiquei parecendo aqueles pudo. Não tem aqueles cachorrinhos pudo?
2: Ah, Dudu.
5: Que só tem a franjinha em cima, assim, repicada.
3: Valeu, nossa senhora.
5: Eu fiquei parecendo um pudo.
2: Ficou bonitinho, menina. Tá.
3: Valeu, nossa senhora.
2: Aqui tem até cachorro latino.
5: Hein? Ontem veio a mulher aqui que a gente fez um sorteio na Voz do Povo. É, tem até um nome diferente, a gente não sabe se é alemão, se é polonês, se é italiano. Aí eu tava sentada ali na recepção na parte da tarde pra resolver uns B.O. aqui. E aí ela falou, eu falei, ela disse, é quem? Eu falei, sou a Milena e tal. Ela falou assim, ah, eu escuto você e a Maria também. Não. Depois eu te escuto na Voz do Povo. Eu falei, não sou eu não, mulher. É a Mônica.
2: Ah, não acredito! Quando que
5: eu
2: a saga...
5: Eu acho que o pessoal pensa que eu tenho um nome fictício de manhã.
2: Pode ser.
5: Um nome artístico de Mônica. E no, na Voz do Povo, meu nome normal. Deve ser.
2: Gente, mas eu já postei foto e tudo. Não, não é possível que a saga continua. Meu Deus, quando que acaba? Fala, alguém avisa. É o quê? Foi,
3: foi a
2: postou.
3: Camila Chupel.
2: Foi.
3: Camila Chupel disse que comprou um rádio pra escutar.
2: Disse que
3: ela
2: pra escutar
3: assim,
2: a Mônica, a Milena e a Maria.
3: Aí ela falou, gente, escutando a Milena, mas a Maria, eu falei, rapaz, tá aí, tu errou.
2: Ai, meu Deus do céu.
3: A
2: não.
3: Milena sai 10 horas.
2: Só, meu Brasil. Milena
3: só
2: com a Maria
3: horas.
2: Lá.
3: Maria nas, Marlene e Raíssa Ávila.
2: É, Milena com Maria é lá nos, nas, redes nas ruas, nas redes sociais, nos comércios. Dentro do estúdio aqui, moçada, é Mônica e Maria, porque é tudo M, M, M. Bora, Maria Antônia,
3: bora.
2: Sim, bora aqui no nosso calendário.
3: Tem um calendário aí, vixi.
2: Eita, hoje é dia de um negócio que eu gosto de comer.
3: Lá vai ela, manga
2: hoje
3: com sal.
2: Hoje é dia do cachorro quente. Manga com sal também gosto.
3: Manga temperadíssima.
2: Hoje, bom demais. Hoje é dia do cachorro quente, eita, aquele cachorro quente feito em casa, assim, bom demais. Hoje é dia do administrador e hoje também é dia do médico veterinário.
3: Alô, veterinários! Doutor Danilo.
2: Um abraço para os amigos veterinários, parabéns pelo seu dia. Hoje é quarta-feira, nós podia fazer uma resenha, né?
3: Estamos fazendo já.
2: Fazer, não, fazer uma resenha, assim, de cachorro quente, já que é dia de...
3: Quero não.
2: É dia de cachorro quente?
3: À noite, quero não.
2: Ah, e você tá com sua mãezinha. Não, você não pode.
3: Não, então, à noite eu não quero comer, não.
2: Nunca... Ah, você tá de dieta.
3: Quero
2: então,
3: não.
2: Então vou fazer eu, Raquel e Milena. Você fica assim, então.
3: Mas tem suco?
2: Suco tem.
3: Então, quando tiver suco, já alivia.
2: Tá certo. Não vou estragar sua dieta, viu? Não vou. Só vou fazer um cachorro quente e vou postar lá pra tu ver. Só pra fazer uma vontadezinha assim, mandar assim pra você. Ô, Maria Antônia, vou fazer isso não, vou fazer o pecado. Bora de frase do dia então, Maria Antônia?
3: Já acabou o calendário? Não tem mais nada de comemorativo,
2: só.
3: Não?
2: Ah, hoje é dia também da velocidade, mas anda devagar, viu?
3: Corre não, gente, corre não.
2: Anda
3: vai
2: devagar.
3: Devagarinho mesmo, devagar também você chega.
2: Pelo amor de Deus, com o povo de Sorriso anda correndo, aí não, falar que é dia da velocidade, pô, é pronto. Aí pronto.
3: Vai devagarinho mesmo, devagar, devagar, devagar.
2: Devagar, é devagar, devagar, devagar, devagarinho. Eita, meu Deus, é Zeca Pagodinho que canta? Sei lá quem que é que canta essa. Bora, Maria Antônia.
3: Simbora, minha filha,
2: frase do
3: pronta.
2: Dia, então, com a nossa querida Maria Antônia.
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3: Agora vai.
2: Agora vai.
3: E eu te pergunto, já postou aquela fotinha lá no IA?
2: Pior que não, você acredita?
3: Aquela dos anos 80, que e tá todo mundo copiando?
2: E essa aqui que tá rodando, ó.
3: É um vídeo mais favorito.
2: É, pior que eu não
3: já
2: fiz.
3: Já fez a tua foto? Já
2: não
3: a fotinha?
2: Fiz, você acredita?
3: Acho que já fez umas duas ou três. Eu naquelas que... mentirinhas lá, porque a IA mente, hein?
2: Acho que eu tô precisando fazer.
3: A IA é mentirosa.
2: Eu nem sei como é que faz, que eu... Pensa na menina que ela liga pra esses negócios desatualizada, sou eu, meu Deus.
3: E a frase, gente, é ligada nisso aí, tá?
2: Diga.
3: Eu vou dizer mais. Aqui, antes de nós ler, o tema diz assim, ó. E ontem, revendo fotos antigas, pude concluir. Já fomos mais felizes.
2: E é verdade,
3: aqueles,
2: né?
3: Aqueles anos era muito bom, né? Embora que eu não nasci no ano 80,
2: eu também, assim, no
3: eu
2: 90.
3: Eu sou de 86,
2: eu
3: né?
2: Eu sou de 90, mas sinto saudade.
3: Mas é bom, eu vejo as coisas aí dos anos e tal, capaz, que nostalgia.
2: Top mesmo, Maria Antônia.
3: Então, bora?
2: Bora, fia.
3: Então, assim, meus amigos, ontem, revendo fotos antigas, pude concluir que já fomos mais felizes. Então, deixe as pessoas acharem que estão nos anos 80. É só uma trend, uma brincadeira, mas talvez ela diga mais do presente do que do passado. Se tanta gente quer voltar no tempo, talvez seja porque o agora anda meio obscuro. Vivemos dias nebulosos, pesados e cheios de certezas que ninguém pediu. Então, deixa a IA pintar tudo de rosa, neon. Colocar brilho, exagero, é uma dose de cafonice. Não é negar o mundo, é dar um pequeno descanso para a cabeça. Talvez a nostalgia seja só o jeito mais bonito de dizer que estamos cansados do presente. Porque quando o presente fica difícil de encarar, a imaginação sempre encontra uma porta de saída. E dessa vez, ela veio com o rosa neon. Vocês viram, né, que a maioria das fotinhas por aí, a IA tá pintando de rosinha, uns verdinhos assim, sabe?
2: E uma cor maravilhosa, né?
3: Sim. E eu vou te dizer, digo mais?
2: Diga mais, com certeza.
3: Bom, ó, afinal, os anos 80 e 90, gente, os melhores, ou seja, afinal, os anos 80 e 90 foram os melhores. Hoje vivemos no mundo atual, mundo esse onde o amor de muitos esfriou, né? Pessoas egocêntricas. E sim, anos 80 tínhamos bailinhos nas garagens, festa de aniversários com bolos enormes, sucos saudáveis, chá de cozinha, chá de bebê, festa de 15 anos com muita dedicação, tradições que nos traz a pensar, né?
2: É.
3: Enfim, eu amo a nostalgia dos anos 80, que é a melhor da Via Láctea.
2: Se a gente que não viveu essa época fica pensando como seria, né?
3: Como
2: imagina
3: seria?
2: Quem viveu as discotecas, né? A época que tocava essa música, assim como da Cyndi Lauper. É, o tempo, né? Igual você falou aí dos 15 anos, como era, né? Hoje é tudo
3: como
2: muito
3: que era
2: luxuoso,
3: uma
2: festa,
3: né? De 15 anos era muito saudável.
2: Sim,
3: né?
2: Os casamentos dos sítios era muito legal, cara. Os noivos chegavam, só tava fogo.
3: Eu acho que por isso que tem os episódios, né? De filmagem antiga.
2: Sim.
3: As pessoas faziam à mão as roupas das. Quem ia fazer. Quem era debutante, né? Os bailes. Então, assim, essa frase disse muito.
2: É, e aquela, realmente, aquela nostalgia, né? Se eu nasci em 90, quando toca uma música assim que me lembra a infância, eu já fico assim naquela nostalgia toda, imagina, né? Anos 80, as roupas eram diferentes.
3: Acho que, cara, o povo era mais bem vestido.
2: Eu acho que era assim, e era mais saudável também, né? As festas, não tinha celular, né? As calças, né? As mulheres usavam as calças tudo aqui com as altas, né? Bonito,
3: homem também.
2: Chique, homem também. E olha, o tempo mudou, né? A gente tem que acompanhar aí a atualização de tudo, né?
3: Tem que se atualizar de tudo. Porque,
2: a modernidade.
3: Tipo assim, cara, mudou tudo. Amor de muitos esfriaram, ninguém tá nem pra ninguém.
2: As músicas eram outras, né? Assim como essa aqui que a gente tá ouvindo agora. Enfim, o tempo passou e não tem como mais voltar atrás. Essa é a verdade. Então aproveite seu dia, aproveite o tempo que você tá vivendo hoje. Porque daqui a alguns
3: cada
2: anos...
3: momento.
2: Daqui a alguns anos você vai sentir saudade da época que você tá vivendo hoje, 2026, que daqui a pouco também já tá indo embora, né, Maria Antônia?
3: É isso aí, garota.
2: Beijo, Maria Antônia.
3: Opa, amanhã tamo juntas.
2: Amanhã nós tamo por cá, se Deus quiser.
3: Amém.
2: Fechando, então, a frase do dia da nossa Maria Antônia. Seguindo nessa nostalgia das redes sociais aí, ó, relembrando os anos 80. Bom dia!

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2: Estamos de volta com o Giro de Notícias. A Nova Rota do Oeste fará nesta quinta e sexta-feira, dias 10 e 11, uma interdição parcial na via marginal da BR-163 aqui em Sorriso. A intervenção ocorre no sentido Cuiabá-Sinop, com bloqueio de meia pista, mas o fluxo de veículos vai ser mantido na via livre. Trabalhos serão realizados das 8h30 às 11h30, das 13h às 17h. Na quinta-feira, o serviço será concentrado no quilômetro 75 em frente à Fiat para remoção e instalação de um redutor de velocidade, cerca de 30 metros à frente do ponto atual. A mudança tem como objetivo adequar o dispositivo ao acesso de entrada e saída da empresa. Já na sexta-feira, a faixa de enrolamento será parcialmente bloqueada entre os quilômetros 750 e 752 para a revitalização da sinalização vertical. A concessionária orienta motoristas a redobrarem a atenção, respeitarem a sinalização e seguirem orientações das equipes do local. Essa e outras notícias logo mais às 10 na Voz do Povo.
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16: Sorriso FM 8:56.
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16: Simbora, moçada, de volta aí, já indo embora, fechando por aqui o nosso Bom Dia Sorriso. Lá não fique triste não, menino, que a programação segue por aqui. Um abraço, meu amigo Jean Ricardo, meu amigo Gelson ligado com a gente, meu amigo Messias, bom dia pra vocês, minha amiga Márcia, Cristiane também. Ligado com a nossa programação, obrigado pela companhia. Amanhã nós se vê por aqui a partir das 5 da manhã, viu? Continue ligado no melhor da programação na frequência 99.1 e a gente fecha com eles. Bom de sertanejo. Essa vai para minha amiga Márcia, dona Neuza, que tá lá ligada com a gente também. Bom dia, dona Neuza. Obrigado pela companhia. Quem ama, cuida. Bom dia, Sorriso.

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0: Louvado seja nosso Senhor Jesus Cristo, para sempre seja louvado, queridos filhos e filhas. É quarta-feira, é quarta mariana, e nós clamamos Nossa Senhora do Carmo, madrinha da obra evangelizar é preciso, rogai por nós. Nossa Senhora, mãe do Santo Escapulário, madrinha da obra evangelizar é preciso, intercedei por nós. Queridos filhos e filhas, é quarta mariana e coloquemos tudo sob a intercessão de Maria. Nós estamos no sexto dia da novena da exaltação da Santa Cruz. Na tua cruz eu coloco a minha cruz. Qual é a cruz que você quer colocar na cruz redentora de nosso Senhor Jesus Cristo? Filhos e filhas, quero saudar a todos a partir da Rádio Evangelizar, de onde tudo começa. As rádios irmãs, cujos nomes cito neste momento.
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0: Saúdo a você pela TV Evangelizar, sinal digital em todo o país, em várias cidades, canal aberto. Pelo YouTube, Padre Manzotti Oficial, onde fizemos há pouco a quaresma de São Miguel. Você o fez? Vamos levar adiante. Pelo aplicativo da Associação Evangelizar é Preciso e todas as plataformas digitais. Querido povo de Deus, Maria, minha mãe, Maria, sob a intercessão de Nossa Senhora, sabendo que ela reza por nós, intercessora, e reza conosco, como serva de Deus, em nome do Pai, do Filho e do Espírito Santo. Amém. Naquele tempo, Jesus, levantando os olhos para os seus discípulos, disse: bem-aventurados os pobres, porque vosso é o reino de Deus. Bem-aventurados vós que agora tendes fome, porque sereis saciados. Bem-aventurados vós que agora chorais, porque haveis de rir.

porque tereis luto e lágrimas. Ai de vós quando todos vos elogiam. Era assim que os antepassados deles tratavam os profetas. Hoje, as bem-aventuranças, segundo o evangelista Lucas, difere de Mateus. Mateus são 8 bem-aventuranças. Lucas, de uma forma muito peculiar, particular, apresenta 4 bem-aventuranças e 4 ais. 4 aspectos que somos chamados a viver e 4 formas erráticas de se viver, não cristãs. Por isso, vamos retomar um e outro. Ele começa dizendo: bem-aventurados os pobres, porque o vosso é o reino de Deus. E diz: ai de vós ricos, porque tendes consolação. Bem-aventurados vós que agora tendes fome, porque sereis saciados. Ai de vós que agora tendes fartura, porque passareis fome. Terceiro, bem-aventurados os que agora chorais, porque havereis de rir. Em contrapartida, ai de vós que agora rides, porque tereis luto e lágrimas. Quarto, bem-aventurados sereis quando os homens vos odiarem e vos expulsarem, vos amaldiçoarem em meu nome por causa do Filho do Homem. Ai de vós, quando todos vos elogiam. Senhor, dai-nos consciência de como vivemos. Dai-nos, Senhor, consciência de sermos solidários, justos, caridosos, que se temos, partilhemos. Nossa Senhora, hoje é quarta-feira, ajudai-nos. Que não vivamos presos ou reféns de nossa fartura, confortados no nosso ter, enquanto outros passam fome. Nossa Senhora, nos ajude a sermos solidários com aqueles que choram. Presença, atitude de conforto, consolo e promoção humana. Nossa Senhora, serva fiel de Deus, ajude-nos a sermos pessoas que, sem receio, vivamos o nosso discipulado, mesmo que isso nos leve a críticas, e não procuremos os elogios. É assim que Lucas nos apresenta como podemos ser santos e como podemos nos perder. De forma muito concreta, prática e objetiva. Então vamos pedir a Nossa Senhora, a serva de Deus, a discípula amada, que nos ajude a viver este evangelho. É claro, vamos também colocar as nossas súplicas e pedidos à Virgem Maria. Quais são elas? Falando da exaltação da Santa Cruz, nós lembramos que Maria acompanhou Jesus todos os momentos da vida, do nascimento à cruz, e estava de pé junto à cruz de Jesus. Coloquemos as nossas intenções e peçamos: Nossa Senhora, nos ajude. Nossa Senhora, peça a teu Filho Jesus, ó amada de Deus, pelos doentes, os que estão agora enfermos, os que estão endividados, e não por maldade, mas porque a circunstância assim se manifesta. Nossa Senhora, fica conosco durante todo este programa.

0: acolha os nossos pedidos e leve a teu filho Jesus. Fica conosco, mãe. Nós só começamos o programa. Eu vou pro intervalo e volto já. Volte comigo, avise teu amigo, tua amiga. Voltamos já.
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0: obrigado às milhares de rádios parceiras, rádios irmãs, que estão transmitindo experiência de Deus. Você não imagina o quanto bem faz às pessoas. Então eu vou falar duas coisas. Primeiro, ligue na sua rádio e diga obrigado por transmitir o programa. Isso mesmo, ligue na sua rádio e diga obrigado por vocês transmitirem o programa Experiência de Deus. Também quero lembrar que nós estamos com uma ação, um lugar no seu coração. E foi a partir de 2 Coríntios capítulo 7, versículo 2. Dai-nos um lugar em vossos corações. E eu quero dizer para você, você tem um lugar em nosso coração. Por isso, direcione o seu celular no QR Code e é para pedir oração. Isso mesmo, direcione o seu celular na câmera, no QR Code que está na tela. E você pode pedir orações. Também quero lembrar que você pode fazê-lo para as missas, adorações, terços, intercessões, através do 0800 460 0800 460 6060 ou 041 3221 6060. Vou repetir. Você tem um lugar em nosso coração. O nosso coração está sempre aberto. Direcione a sua câmera e peça oração. Nós iremos colocar no altar do Senhor. Você também pode ligar 0800 410 6060 ou pelo WhatsApp 41 3221 6060. Confie sua intenção à obra evangelizar, é preciso. Aqui você tem um lugar em nosso coração. Queremos rezar com você e por você. Emerson, que a paz de Jesus esteja com você.
1: Bom dia, Pai. Sua bênção.
0: Deus abençoe. De onde você fala, Emerson?
1: São Paulo, capital.
0: Seja bem-vindo, filho. Como que você me acompanha ali em São Paulo, capital?
1: Eu acompanho pela TV Evangelizar, né? Às vezes pela Rádio Mix, Barroso Mix, e pela 9 de julho.
0: Tá certo. Então, pela Parabólica Digital, o aplicativo, Mix e 9 de julho. Diga, Emerson.
1: Eu queria fazer um agradecimento, né? E fazer um pedido de oração também, Padre.
0: Então vamos começar louvando a Deus, Emerson.
1: Vamos.
0: Conte o seu testemunho.
1: Eu, há 3 anos, meu irmão não falava comigo.
0: Certo.
1: Por causa de um comentário maldoso de uma pessoa que eu me relacionei.
0: Certo.
1: Ela defamou a filha dele, né?
0: Sim.
1: Me falou que eu tinha falado coisas dela, né?
0: Certo.
1: Ele ficou 3 anos sem falar comigo. Eu rezava, pedia para Jesus da Santa Chagas restaurasse a minha família, né?
0: Com certeza.
1: Porque era Natal, era tudo. Era diariamente a gente afastado deles, né?
0: Certo.
1: E chegou na véspera do Dia dos Pais, desse ano. Ele estava na casa dos meus pais aqui, eu tinha ido no médico. Na hora que eu cheguei, ele me abraçou.
0: Oh, meu Deus. Que bom.
1: E voltamos a falar.
0: Oh, filho.
1: Ele pediu para não comentar nada, não falar nada.
0: Claro.
1: Né? E sobre o que tinha acontecido. Me abraçou e voltando lá para falar. E reuniu toda a família.
0: Ô, filho, então, que graça e bênção. Houve o perdão e, de fato, há certas coisas que não devem ser mais tocadas. Deixa no passado e o perdão cura. O importante e que a sua família está reunida de novo. Então diga, obrigado Jesus das Santas Chagas.
1: Obrigado Jesus das Santas Chagas.
0: Pela restauração da paz na minha família.
1: Pela restauração da paz na minha família.
0: Graça recebida.
1: Graça testemunhada, toca o sino, sacristão.
0: Amém, isso mesmo. E Emerson, sim, você disse que ia pedir oração, para quem?
1: É, para mim, para a família D'Alessio, para a família Monteiro Martins e a família Roque.
0: Tá bom.
1: E eu queria pedir uma oração, se eu pudesse rezar comigo, eu perdi uma boa parte da minha visão, né? Por causa da diabetes, glaucoma e operei de glaucoma e catarata. Depois que operei a catarata, eu só enxergo numa vista,
0: entendi,
1: né? E essa vista tá muito ruim.
0: E é difícil, eu sei disso.
1: E a gente é acostumado no dia a dia, correndo para cima e para baixo, de repente você se sente inútil, né?
0: É.
1: E eu tô com um problema também no pé, no dedo do pé, que tá com o risco de ter que amputar o dedinho do pé, o dedo do pé, né? E queria pedir que Jesus das Santas Chagas derramasse uma gota da sua Santa Chagas na minha vida, na minha saúde.
0: Tá bom. O seu problema mais grave é a diabetes, não é?
1: É.
0: E você tá fazendo tratamento, filho?
1: Tô, padre.
0: Tá levando a sério a dieta?
1: Tô levando a sério, faço acompanhamento, né?
0: Certo.
1: Referente ao problema do dedo do pé que eu tivesse machucado, inclusive amanhã eu tenho um médico, né?
0: Tá bom. Então vamos rezar agora, filho. Vamos pedir a Deus. Reze comigo, Senhor Jesus.
1: Senhor Jesus.
0: Pelas tuas santas chagas.
1: Pelas tuas santas chagas.
0: Dolorosas e gloriosas.
1: Dolorosas e gloriosas.
0: Ajudai-me, Senhor.
1: Ajudai-me, Senhor.
0: Que a minha diabetes.
1: Que a minha diabetes.
0: Seja curada.
1: Seja curada.
0: No mínimo controlada.
1: No mínimo controlada.
0: Eu te peço, Jesus.
1: Eu te peço, Jesus.
0: Que o tratamento médico.
1: Que o tratamento médico
0: surta efeitos.
1: Surta efeitos.
0: Senhor.
1: Senhor.
0: Sois um Deus do impossível.
1: Sois um Deus do impossível.
0: E eu creio em milagres.
1: Eu creio em milagres.
0: Eu creio no teu poder.
1: Eu creio no teu poder.
0: E na tua misericórdia.
1: E na tua misericórdia.
0: Derrame, Jesus.
1: Derrame, Jesus.
0: Uma gota.
1: Uma gota
0: do teu preciosíssimo sangue sobre mim.
1: Preciosíssimo sangue sobre mim.
0: Que a circulação no meu dedo.
1: Que a circulação no meu dedo.
0: Volte a acontecer.
1: Volte a acontecer.
0: Diminua minha diabetes, Jesus.
1: Diminua minha diabetes, Jesus.
0: Continue em oração, Senhor Jesus, eu te peço. Não só pelo Emerson, mas por todas as pessoas que sofrem com diabetes e outros males. Este mal que vai tirando a visão, Senhor, restitua por intercessão de Santa Luzia esta visão, amado Deus e Senhor, e controle essa diabetes, Senhor Jesus. Nós te pedimos, ó médico dos médicos, manifesta o teu imenso poder e tua infinita misericórdia. Isso nós te pedimos pelo Pai, no Espírito Santo. Diga amém.
1: Amém.
0: Que Deus abençoe, Emerson, e que a consulta amanhã possa ser inspirada e iluminada pelo Divino Espírito Santo. Eu vou para o intervalo e volto já. Volte comigo e voltamos com a leitura orante.

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Queridos irmãos e irmãs, mês da Bíblia, mês das santas chagas de Jesus e contagem regressiva para a festa das santas chagas, dia 21, dia 27, mas isso eu falo depois, só faço lembrar. Eu falei com Emerson de São Paulo, acompanha pelo aplicativo Parabólica Digital, também pela Barroso Mix e também pela 9 de julho. Minha saudação ao cardeal arcebispo Dom Odilo Pedro Scherer. Filhos queridos, hoje nós tivemos a quaresma de São Miguel Arcanjo. E Deus colocou no meu coração a necessidade de rezar nesta batalha espiritual pelos filhos que se afastaram de Deus. Você percebe que seus filhos, eu diria filhos, netos, se afastaram de Deus, se afastaram da fé, se afastaram da igreja? Convido você, se já fez, louvado seja Deus. Se não, depois da experiência de Deus, imediatamente, vai lá e faça hoje a oração de São Miguel Arcanjo, pelo seu filho, pelo seu neto, que se afastou de Deus. É um material exclusivo no YouTube Padre Manzotti. Rezemos, gente. Se teu filho se afastou de Deus, Arcanjo Miguel, intervenha, traga de volta esta pessoa para a religião, traga esta pessoa de volta para a igreja, traga esta pessoa de volta para Deus. É a batalha espiritual na quaresma de São Miguel. E agora, vamos juntos para a leitura orante. Bíblia aberta, cartilha de oração.

2 Coríntios, capítulo 12, versículo 11 seguintes. Capítulo 12, versículo 11 seguintes. Atenção, que vou saltar alguns versículos na perícope, no texto de hoje, para que peguemos a essência. Paulo agora manifesta sua profunda preocupação com a comunidade de Corinto. Estamos terminando. Esta semana terminamos a carta aos Coríntios. O que vem depois, padre? Conto depois. Paulo diz assim, versículo 11. Eu estou agindo como um louco, mas foram vocês que me obrigaram a isso. Por quê? Porque vocês é que deviam falar bem de mim. Pois mesmo que eu não valha nada, não sou inferior de nenhum a esses tais superapóstolos de vocês. Versículo 12, atenção. As coisas que provam que de fato sou apóstolo foram feitas entre vocês com muita paciência. O que está dizendo Paulo? Aquilo que eu plantei foi com muita paciência. A evangelização é feita com paciência. A semente do verbo, da palavra, tem que ser lançado com muita paciência. Por quê? Porque o próprio Senhor Jesus Cristo disse: é como uma semente plantada que vai germinar e não adianta o dono da terra toda hora ficar olhando a semente, vai demorar dias. A natureza segue seu fluxo. Portanto, é com paciência que se cresce na vida da santidade. É com paciência que se prova a fé. É isso que está como ponto central. E Paulo continua. Foram sinais, maravilhas e milagres o que aconteceu na vida de vocês. Sinais, maravilhas, milagres. Ele diz, versículo 15, vou ficar contente em gastar tudo o que tenho e até a mim mesmo para ajudá-los. Neste propósito de crescimento, de maturidade, Paulo diz, vou ficar contente de gastar tudo o que tenho e até a mim mesmo para ajudá-los. Gastar a mim mesmo. Veja como ele é desinteressado. E aqui vale para todos nós, para todos nós que estamos nesta missão. Eu falava para os pais nesta quaresma de São Miguel, que hoje coloquei, meu coração pediu rezar pelos filhos que abandonaram a fé, os netos, gastar a si mesmo, mas não desistir. Mas eu já fiz tudo, padre. Não, ter paciência, tenha paciência. Gaste a si mesmo como uma vela se consome iluminando. Estou eu usando uma metáfora. Essa metáfora não está no texto. Uma vela se consome iluminando. Que possamos nos consumir por Cristo. Que possamos nos consumir em Cristo. Nos consumir para Cristo. Você tem claro isso na sua vida? Se consumir em favor de Cristo. Sem querer retorno. Sem querer resultados imediatos. Então não abandone a sua pastoral. Não abandone a sua família. Não abandone querer ver todos no céu.
Versículo 20. Tenho medo, continua Paulo, de que quando chegar aí, fala de Corinto, eu os encontro diferentes que eu gostaria que fosse, e que vocês me achem diferente do que gostariam que eu fosse. Segundo, tenho medo também de encontrar brigas, ciúmes, ódio, egoísmo, insulto, falatório, orgulho e desordem. Tenho medo de que na vossa comunidade, tenho medo de encontrá-los imersos em brigas. Como Paulo viria hoje a nossa igreja? Como Paulo viria hoje as nossas comunidades, as nossas pastorais? Como Paulo encontraria hoje a nossa vida de cristão? Não viria brigas? Ciumeiras? Como é feio a ciumeira? Ódio num coração de um cristão? Egoísmo, insultos, falatórios, orgulho, desordem. Eu vou para o intervalo e eu volto ainda para o versículo 21, quando Paulo fala dos receios do que pode existir no seio de uma comunidade cristã. Eu vou para o intervalo e volto já. Volte comigo, lembrando que nós estamos na leitura orante. Agora, tem reprise às 10 da noite. Fica no YouTube. E no final da tarde, é feito um recorte colocado como leitura orante. Você perdeu de sábado? Perdão, de ontem. De ontem. Ontem foi feriado aqui, me dá a impressão de sábado. Perdeu de ontem? Está lá no YouTube, Padre Manzotti. Eu volto já.

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0: E continuando a leitura orante, depois de ter falado, tenho medo de encontrar entre vocês. E aqui, em todas as instâncias, eu diria no Brasil, é o que estamos vivendo. Na igreja, que Deus nos livre. Na família, que o Deus rechace, o Miguel Arcanjo rechace. Brigas, ciumeiras, ódio, egoísmo, insulto, falatório, fofoca, gente. Orgulho e desordem. Ele diz, receio. Eu vou por conta própria dizer, tenho medo de ter que chorar muito por vocês. Por quê? Porque Paulo choraria. Jesus chorou olhando para Jerusalém. Jerusalém, que rejeitas o próprio Messias. Paulo choraria. Ele diz, por vocês continuarem a cometer os mesmos pecados que cometiam no passado. Não se arrependeram da sua imoralidade sexual. Perceba, meus irmãos, seguir Jesus Cristo tem que ter renúncia, conversão, busca da santidade. Cada um no seu estado de vida, eu como padre, você como casado, solteiro, viúvo, viúva, separado. Imoralidade sexual, nem das relações sexuais proibidas, não se converteram, nem de outras coisas indecentes que faziam. Chorarei, porque vocês não mudaram de vida. Continuam a cometer os mesmos pecados do passado. Imoralidade sexual, relações sexuais proibidas. E termina aqui o texto, outras coisas indecentes que faziam. Esta foi a leitura orante de hoje, muito forte, questionadora, um apelo de conversão. 2 Coríntios, capítulo 12, versículo 11 a 21. Reflita, pense, reze. 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Ana Maria, que a paz de Jesus esteja com você, Ana Maria. Ana Maria.
1: Bom dia, meu padre.
0: Bom dia. Deus abençoe, querida. De onde você fala?
1: De Senador Canedo, Goiás.
0: Meu abraço a Senador Canedo, Goiás. Goiás.
1: Como? Isso, Senador Canedo.
0: Senador Canedo. Como é que você me acompanha ali, querida?
1: Eu me acompanho pelo YouTube.
0: Tá certo. O que, que você quer partilhar, filha?
1: Padre, eu comecei a assistir o Senhor no texto de São José e fui gostando cada dia mais, e foi me dando uma alegria tão grande no meu coração.
0: Que bom.
1: E aí meu esposo estava desempregado e muita tribulação na nossa vida. E eu pedi para... Fui pegando as novenas e pedindo por um emprego para ele, pedindo. Graças a Deus ele conseguiu um emprego, não é de carteira assinada, mas ele conseguiu, estava trabalhando.
0: Louvado seja Deus.
1: E o outro testemunho é que ele também está me levando em banho-maria já tem 18 anos, sem querer casar, dizendo que na hora certa vai dar certo, e eu pedindo, meu Deus, ajuda esse homem desse coração para nós casar. E eu falava para ele, o padre Manzotti falou que quem vive junto está vivendo em pecado. Nós já temos um filho de 18 anos, nós estamos passando o quê com nossos filhos?
0: Isso.
1: Um de 18 e um de 14.
0: Eita.
1: O que, é que nós vamos ensinar para esses meninos? Nós vamos ensinar coisa errada, coisa feia, porque nós estamos vivendo em pecado.
0: Certíssimo.
1: Aí lá na hora certa, nós vamos casar. Na hora certa é aquela que Deus está botando no meu coração. Eu quero casar e pronto. Já vamos fazer o curso de noiva agora no final de semana e no mês de julho do ano que vem já vai casar.
0: Louvado seja, toca a corneta, sacristão. Que coisa linda, filha. Água mole em pedra dura. Água mole em pedra dura, tanto. É verdade. Mas primeiro diga comigo, pelo emprego do seu marido, a São José rogou?
1: São José providenciou.
0: Amém. E fico feliz pelo seu casamento, filha. Que bom que vai fazer o curso de noivos.
1: Vamos fazer o curso agora, esse final de semana, sexta, vamos fazer o curso, se Deus quiser.
0: Tá bom.
1: E vamos, já estamos programando tudo para julho do ano que vem. Eu vou fazer 40 anos, nos 40 anos eu vou fazer casando.
0: Louvado seja Deus. Podia ser antes, mas tá bom, já tá bom que seja em julho.
1: Eu queria que fosse antes, mas...
0: Tá bom, não tem problema. O importante é que está no caminho para endireitar de vez e colocar o trem no trilho. Quer deixar alguém em oração, filha?
1: Eu quero deixar minha mãe, porque minha mãe perdeu meu irmão agora, essa madrugada.
0: Meus sentimentos. Seu irmão veio a óbito, meus sentimentos. Como é que é o nome dele?
1: Nilzomar Rodrigues.
0: Eu não ouvi, querida.
1: É Nilzomar Rodrigues.
0: Vou rezar a missa do meio-dia na intenção dele. Nilzomar Rodrigues. Como é que é o nome da mãezinha?
1: É Maria Helena Rodrigues. E ela está num choro, padre. Eu estou tão longe dela também.
0: Tá bom.
1: Eu estou tão triste porque não tem nenhum dos meus parentes por perto.
0: Filha, muita força para você, muita força, muita... Que Jesus, sinta Jesus do teu lado, porque Ele está em Nossa Senhora também. Eu tenho que ir para o intervalo, eu volto já, volte comigo.
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0: Eu falava com a Ana Maria, de Senador Canedo, Goiás, que perdeu o irmão na madrugada. Ana Maria, meus sentimentos, e vou rezar a missa do meio-dia, convido Curitiba, região metropolitana, venham para o santuário. Amanhã, quinta-feira, eu rezo em horário alternativo. Amanhã às 16h e amanhã às 17h30. Mas hoje rezarei na intenção do seu irmão e minha solidariedade à sua mãe Maria Helena, lá de Senador Canedo, Dom João Justino Medeiros da Silva, Arquidiocese de Goiânia. Hoje faz aniversário a Rádio Irmã, Sociedade Top FM de Espigão do Oeste, e também Vale FM de São João do Ivaí, Paraná. Quero lembrar a você, assim que terminar o programa, quem não fez a Quaresma de São Miguel, vai no YouTube Padre Manzotti. E hoje, padre, eu não fiz, eu quebrei, teve feriado e foi difícil. Não importa, faça hoje. Nós estamos pedindo a São Miguel que traga de volta os filhos, os netos que se apartaram da igreja, que se apartaram da religião. Isso logo depois do programa. Quero lembrar que neste sábado, dia 12, eu estarei às 18 horas no DNJ, no Dia Nacional da Juventude. Às 18 horas a missa é presidida por Dom José Antônio Peruso e eu estarei animando a Santa Missa. Às 18 horas no Colégio Arquidiocesano de Curitiba. Juntos no DNJ da Arquidiocese de Curitiba. E, gente, é com grande alegria que anuncio, faltam 12 dias, contagem regressiva para o nosso momento, o maior evento católico do Brasil. Oh, meu Deus, que confusão que eu fiz agora. Ia falar do Evangelizar é Preciso Fortaleza. Programa ao vivo é assim, gente, desculpe, é empolgação. O Evangelizar é Preciso é dia 31 de outubro. Mais 12 dias para a festa de Jesus das Santas Chagas. Venha celebrar conosco, venha. Faça sua caravana, reserve hotel, compre sua passagem. Você pode escolher segunda, terça, quarta, quinta, sexta, sábado, domingo. Chama atenção, segunda-feira é abertura ao meio-dia. Quarta-feira, dia de São Pio de Pietrelcina. Quinta-feira começa o trido. Sexta-feira tem o show à noite, que sempre faço. No sábado nós teremos aquela procissão, que é uma procissão de muita cura, de muita graça, porque nós contemplamos as chagas dolorosas de Jesus na Via Sacra, encenada pelas ruas de Curitiba. E quantos testemunhos são dados. Inclusive, se você recebeu uma graça nas Santas Chagas, mande agora para mim que eu vou soltar até a festa das Santas Chagas, 41-3221-6060. Grave um áudio para mim, grave um áudio para mim. E se você vem para a festa e quer dar um testemunho, seja de segunda a domingo, entre em contato com a nossa equipe. Eu abro o microfone para você dar um testemunho na igreja. E no sábado à noite, então, vem a Curitiba, região metropolitana, com as velas dia 26, dia 27, o dia todo das Santas Chagas. Gente, um ano você vem pedir, o outro ano você vem para agradecer. A festa das Santas Chagas está por acontecer. E agora, juntos, a novena da exaltação da Santa Cruz. E cadê o teu jornal do Evangelizador, feito com muito carinho? Eu me valho dele para a novena Exaltação da Santa Cruz, sexto dia.
1: Vitória do
0: pelo sinal da Santa Cruz, livra-nos Deus nosso Senhor de nossos inimigos. Senhor Jesus, pelas tuas chagas fomos curados, por tua cruz fomos libertados. Jesus, que em seu próprio corpo levou nossos pecados ao madeiro, a fim de que morrêssemos para os pecados e vivêssemos para a justiça, por tuas chagas fomos curados. Ó Jesus, em cujos ombros foram abertas feridas por causa do peso da cruz, feridas causadas pelo madeiro e pelos nossos pecados. Se a cruz pesar, seja nosso sirineu. Se a cruz pesar e eu cair, ajude-me a levantar. Que a tua cruz seja a minha salvação. Ó Santa Cruz bendita, onde a humanidade foi redimida e o Filho do Homem teve suas mãos transpassadas, seu peito aberto, de onde jorrou água e sangue. Ó Santa Cruz, instrumento de morte e de castigo, mas que pelo sangue redentor tornou-se sinal de nossa salvação. Jesus, na tua cruz eu coloco a minha cruz. Qual é a tua cruz? Eu coloquei três intenções lá. Está lá na cruz de Jesus, junto com as flores. Uma é a terra prometida e você sabe, me ajude a rezar para que comecemos as obras. E duas intenções particulares. Quais são as suas? Na tua cruz eu coloco a minha cruz. Salve a cruz, doce esperança. Concede aos réus remissão. Dai-nos o fruto da graça que floresceu na paixão. Jesus, dai-nos a graça de viver os frutos da tua redenção. O Senhor esteja convosco, Ele está no meio de nós. Abençoai, Senhor, a água, a roupa dos enfermos, os remédios. Hoje, os diabéticos que possam ter regularizado este problema, esta doença. Que os remédios surtam efeito. Cicatrize, Senhor, as feridas. Restitua a visão por intercessão de Santa Luzia. Volte à circulação. Abençoai, Senhor, e santificai. Pai, Filho e Espírito Santo. Amém. E agora, quem não fez, faça a quaresma de São Miguel pelos filhos e netos. Eu me despeço com o templo vivo. Evangelizar é preciso. O meu

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1: Olá, sorriso! Alô, você cidadão! Alô, você cidadã! Meus queridos, minhas queridas, sintonizados nesta potentíssima emissora, é a Sorriso FM, é o canal 99.1, não é? O mais querido, o mais forte, aquele que vai mais longe, o destaque é a 6. Aliás, sábado estaremos lá, né? Contando tudo o que acontece para você nessa entrega e recebendo também, com todo carinho, junto com os nossos amados ouvintes, o destaque mais uma vez para nossa amadíssima Sorriso FM 99. E é por esse canal que temos aqui a satisfação de iniciar mais uma edição do programa Voz do Povo. Hoje é quarta-feira, moçada, já 9 de setembro de 2026, passa voando, não é? Hoje é o dia da velocidade, por falar nisso, também é o dia do administrador e do médico veterinário. A esses profissionais, o nosso carinho, parabéns, a nossa gratidão pela vossa contribuição sempre com a melhoria deste planeta amado em que vivemos todos, não é? Cumprimentamos junto com a equipe do nosso lado aqui nos estúdios, trazendo seus cumprimentos também, Milena Moraes, bom dia.
2: Bom dia, Marlene, bom dia ao Bruno também, bom dia a todos os ouvintes, uma excelente quarta-feira para todos nós. Lembrando que a Voz do Povo é transmitida em áudio e vídeo pela nossa live lá no Facebook, na página Sorriso FM 99, e nós estamos ao vivo também através do nosso site sorrisofm99.com.br. E mais, você pode ficar conectado conosco durante toda a nossa programação através do nosso aplicativo, baixando gratuitamente aí no seu celular pela Play Store e pela Apple Store.
1: Por aqui também, trazendo seus cumprimentos da manhã, Bruno Dobrionei, bom dia.
3: Marlene, um ótimo dia para você, a todos que nos acompanham, para a Milena também. Olha só, lembro a você de casa que estamos ao vivo sendo pela TV Cidade Verde, canal 12.1, afiliada à Jovem Pan, e é claro também na Rede TV, no canal 3.1. Então, a você que nos acompanha e que gosta tanto do áudio quanto do vídeo, fica aí, liga seu televisor aqui em Sorriso e nos acompanha por lá também.
1: 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Chega mais pertinho agora, aumenta o volume do seu rádio, do seu aparelho, para acompanhar principais destaques da Voz do Povo nesta quarta-feira.
2: Idoso é levado ao hospital após colisão entre caminhonete e HB20 em Sorriso.
3: Caminhoneiro fica ferido após tombar caminhão baú às margens da BR-163 em Sorriso.
2: Cadeirante tenta fugir de abordagem policial, mas é preso com drogas na Zona Leste.
3: Via marginal da BR-163 aqui em Sorriso terá bloqueio parcial nos dias 10 e 11 de setembro.

0: Nem todos vão ficar felizes com nossas conquistas. Algumas pessoas verão nossos passos, mas não vão celebrar as nossas vitórias. Verão a nossa felicidade, mas não vão conseguir se alegrar por nós. E tá tudo bem também, né? Não é preciso a aprovação de todos para que a gente continue seguindo em frente. Com o tempo, a gente entende que algumas pessoas chegam para somar e outras apenas precisam partir. E muitas vezes uma porta que se fecha não significa uma perda, mas sim um livramento e oportunidade também para que a gente encontre novos caminhos. Quando aprendemos a olhar a vida com esses novos olhos, até mesmo aquilo que um dia pareceu uma perda pode ganhar um novo significado. No final, vão permanecer do nosso lado aqueles que realmente estiverem na mesma sintonia que nós, aqueles que torcem por nós de coração e que fazem questão, sim, de compartilhar as nossas alegrias. Pense nisso. Seja bem-vindo à Voz do Povo. Fala Cidadão, sempre liberado para você. É o 963-46-9-64 e a gente avança 10h06, temos previsão do tempo chegando. Vamos lá, produção.
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2: Agora falando um pouquinho sobre o tempo, hoje o tempo bastante quente logo nas primeiras horas do dia aqui em Sorriso, o que foi bastante diferente desta segunda-feira que as temperaturas estavam bastante amenas, né? Neste momento, então, aqui em Sorriso, os termômetros marcam 29 graus. Ao longo desta quarta-feira, a temperatura sobe e a máxima pode chegar na casa dos 32 graus, enquanto a mínima não deve baixar da casa dos 22 graus. E segundo o Climatempo, olha só, há previsão de pancadas de chuvas, sendo para hoje período da tarde. Então, a você, dona de casa, que vai colocar aquela roupa no varal, fique ligado, porque sim, podemos ter pancadas de chuvas à tarde, mas, porém, né, neste momento aí o tempo bastante firme aqui em Sorriso. Marlene.
0: Obrigada, Bruno. 10 e 7, em frente. Milena Moraes traz agora para nós as cotações agropecuárias.
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4: Indicadores para esta quarta-feira. Soja disponível R$ 134,10 a saca. Milho disponível R$ 48,70 a saca. Algodão pluma R$ 136,63 a arroba. Caroço do algodão R$ 793,88 a tonelada. Arroz cotado em R$ 96 a saca. Suíno confinado R$ 4,97 o quilo. Boi gordo cotado em R$ 320,07 a arroba. Frango vivo R$ 5,30 o quilo. Ovo branco, caixa com 30 dúzias, cotado em R$ 139,00. Já o dólar, a última atualização às 10 horas, horário de Brasília, a moeda norte-americana estava sendo cotada no valor de R$ 5,09. A fonte é do IMMT e AgroLink Sorriso.
0: Bora juntos até o meio-dia por aqui, moçada. 11 horas, você sabe que a gente cumpre bonitinho aqui na Sorriso FM a nossa obrigação, não é? Com a Justiça Eleitoral, teremos horário eleitoral gratuito. Hoje tem a segunda entrevista da série com os candidatos sorrisenses neste pleito eleitoral, inclusive. Mas tem muita informação, como eu disse, o Fala Cidadão Liberado, 9634-6964, para o seu recado sempre por aqui, tá bom? E a gente começa falando de acidentes, porque isso é uma situação aqui em Sorriso, infelizmente, né? Não acaba nunca, às vezes mais grave, às vezes menos. E ontem, logo depois do almoço, aconteceu uma situação onde um idoso, 80 anos de idade, foi conduzido à unidade hospitalar depois de uma colisão entre dois carros. Foi lá na Avenida Brasil, num cruzamento. O colega Rafael Silva esteve lá, registrou e traz os detalhes.
5: A colisão envolveu dois carros, um HB20, onde estavam uma mulher e uma criança, e uma SW4, conduzida pelo motorista, que teria provocado a batida. Segundo as informações, o condutor da SW4, um idoso de 80 anos, teria passado mal e perdido o controle do veículo. O carro invadiu a preferencial e atingiu o HB20, na Avenida Brasil, na região do bairro Vila Romana. Com a força do impacto, os veículos ficaram bastante danificados e os destroços ficaram espalhados pela via, deixando um cenário de destruição. A equipe do Corpo de Bombeiros realizou o atendimento ao idoso, que foi encaminhado para a unidade de pronto atendimento.
6: Segundo informações da própria vítima que solicitou, né? Ela estava subindo ali a Brasil, deslocando até o 13, onde tem uma filha sua que está internada, quando a caminhonete cortou ali à frente dela. Na caminhonete conduzida por um senhor, né, de idade, com 80 anos, aparentemente tranquilo, porém,

0: Na hora de verificar ali seus sinais vitais, né, sua pressão estava bem alta, bem alterada. Então a gente optou aí com regulagem com o médico, né, de conduzir o mesmo para a unidade hospitalar.
1: No outro carro, camarada?
0: No outro carro estava uma jovem, né, e sua filha, né. As duas não quiseram o atendimento, assinaram ali o termo de recusa, né, relatando estar bem. E ficaram no local ali aguardando até a guarda de trânsito, né, para estar solucionando ali para retirar os veículos. Até então mesmo estava confuso, nervoso, né, mas devido ao acidente, né, na UR já mais calmo, mesmo conversou com nós, comunicou, falou tudo o que aconteceu.
2: Mal, né? 80 anos, 80 anos, gente. Trânsito sempre demanda atenção. Daqui a pouquinho tem mais. Houve tombamento de caminhão também registrado ontem aqui em Sorriso. 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
2: Hora 10h15, moçada, bora juntos até o meio-dia por aqui. Deixa eu trazer informação sobre a BR-163. É a rodovia mais amada da região, né? A gente sabe que precisa, é o nosso coração, o nosso pulmão, enfim, da economia local. E está passando por muitas obras para essa duplicação. Sorriso não é diferente, havia essa previsão de aumentar, inclusive, se avolumarem estas obras. E amanhã e também sexta-feira serão dois dias de mais atenção aqui, que eu estou pedindo em nome da Nova Rota do Oeste para os condutores, tá? Nesta quinta-feira, dia 10, sexta-feira, dia 11, a Nova Rota do Oeste vai fazer uma interdição parcial com bloqueio de meia pista, a princípio na via marginal da BR-163, que é a perimetral sudeste aqui em Sorriso, com o objetivo de realocar um redutor de velocidade e também fazer revitalização da sinalização vertical do trecho. Durante a execução dos serviços, o fluxo de veículos vai ser mantido na via livre, porém parcial esta interdição. Já na quinta-feira, o estreitamento da faixa vai ser necessário para a remoção e recolocação de um redutor de velocidade no quilômetro 751 em frente à Fiat. Isso já amanhã, tá? O dispositivo será instalado cerca de 30 metros à frente do ponto atual. É uma mudança necessária, segundo a concessionária, para adequar a localização do redutor ao acesso de entrada e saída da empresa também. Na sexta-feira, depois de amanhã, dia 11, bloqueio de uma faixa de rolamento vai acontecer na rodovia BR-163 entre o quilômetro 750 e o 752. Aqui o objetivo é a revitalização da sinalização vertical existente na região. Para reduzir os impactos no fluxo de veículos, este serviço vai ser realizado das 8h30 às 11h30 e das 13h às 17h nos dois dias. Durante a execução das atividades, motoristas devem redobrar a atenção, respeitar a sinalização implantada e seguir as orientações das equipes que estarão no local. A nova rota reforça que são intervenções necessárias para garantir melhores condições de segurança e circulação a todos os usuários. Quem tiver dúvidas, tem um 0800, tá? Para você falar com a equipe da nova rota, é o 0800-065-0163. Facinho, inclusive, de memorizar, né? 0800-065-0163. O pessoal está lá à disposição. Todo cuidado é pouco, tá, moçada? Que acidente não para, infelizmente. Olha isso. Ontem, caminhoneiro ficou ferido quando o caminhão tombou, um caminhão baú tombou as margens da BR-163 aqui na cidade. Rafael Silva esteve lá, acompanhou e a gente ouve os detalhes agora.
1: Um caminhão tombou nas primeiras horas da manhã desta terça-feira em um trecho da BR-163 que passa por obras. Duas pessoas estavam no veículo no momento do acidente e conseguiram sair antes da chegada da equipe de resgate. De acordo com o cabo Diogo do Corpo de Bombeiros, os ocupantes foram encontrados conscientes, comunicativos e sem sinais aparentes de fraturas. O passageiro recusou atendimento médico, permaneceu no local e assinou o termo de recusa. Já o motorista apresentava um corte nas costas, que necessitava de sutura.
5: É um local que está em obras, né? Está bem perigoso ali. Não sei se foi um pouco de descuido do caminhoneiro, se alguém fechou ele, tá? Que eu não tenho essa informação. E acabou tombando, né? Fora da rodovia. Por lá tínhamos duas vítimas, né? Que já estavam fora do caminhão, deambulando, comunicativo, sem sinais de fratura, né? O carona se negou ao atendimento, né? Não quis ser atendida, permaneceu pelo local, assinou o termo de recusa. E o condutor tinha um corte nas costas, né? Que necessitava de sutura, né? Então foi conduzido à UPA para mais atendimento médico.
2: Obrigada pela informação, Rafael Silva. 10h18, 10h19 já, né, moçada? Todo cuidado é pouco, como eu dizia, tá? Então lembre-se, amanhã e depois, BR-163 com intervenções previstas aqui em Sorriso. E graças a Deus, né? A gente tem que falar assim, somos muito gratos porque a duplicação da via está prevista para ser finalizada neste ano até Sinop, ainda que a gente não sabe, né? Porque a chuva está meio que vindo estranho, eu diria que nesse ano. Aliás, tem um recadinho aqui que mandaram no nosso Facebook, inclusive, cidadão diz o seguinte: tem que avisar o prefeito sobre recapeamento no Jardim das Américas, que não foi feito ainda. Às vezes ele não sabe disso, né? Obras, atenção. Já vai começar a chover de novo, diz ele. Falou que iria recapear depois da chuva passada, desde março praticamente não chove. não fez a obra, então o cidadão está na sua razão. A gente registra, somos só o mensageiro, tá, moçada? Secretaria de Obras, fique à vontade para se pronunciar a respeito disso também com a gente aqui, tá? Vamos para o intervalo? Fala, cidadão, segue liberado, intervalinho, jogo rápido. Daqui a pouco tem Senai nos estúdios, cursos para você de formação, de qualificação profissional entre as pautas. A gente vai, mas já retorna, não saia daí. Também tem o caso de um cadeirante preso em abordagem policial ontem com drogas. Vamos saber já já.
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2: Maravilhoso, moçada. 10h24, Milena, hoje tem almoço free para nós. É isso, Milena Moraes?
3: Exatamente, Marlene. Inclusive, o almoço chegou bem cedo, viu?
2: Gratidão.
3: Ontem a Salete falou assim, ó, amanhã vou mandar para vocês lá na Voz do Povo uma marmita para você, uma para Marlene e outra para Raíssa. Inclusive, hoje é dia de feijoada lá no restaurante Porto Alegre. Hoje tem feijoada e tem peixinho frito, viu?
2: Delícia. Então, uma delícia. Obrigada.
3: A gente aproveita, ó, mandou lá tudo separadinha, né? A marmita executiva que eles falam e a salada separada também. Muito super obrigada chique. A nossa amiga Salete, lá do restaurante Porto Alegre, que inclusive é um dos nossos parceiros aqui da Voz
2: ontem
3: do Povo.
2: Ontem o almoço frio foi pro ouvinte, hoje é para nós, que a gente também merece.
3: Hoje é para nós, com certeza.
2: Obrigada,
3: ainda
2: querida.
3: Falei assim, Salete, se você for mandar, você manda mais cedo, que da gente aproveita o horário eleitoral para almoçar.
2: É, também tem isso. Obrigadão,
3: obrigada,
2: tá?
3: Obrigada, Salete.
2: E você que tá aí sem saber onde você vai levar a galera para almoçar hoje, já sabe, né? Restaurante Porto Alegre, comidinha caseira, sabor de comidinha caseira para você. Muito bom, viu, moçada? Obrigada,
3: uma delícia.
2: Tá? 10h25, bora falar com nossa entrevistada, convidada aqui nos estúdios. É oportunidade, eu dizia para ela, nossa, que importante é isso, curso de montador e reparador de computadores. Mas não é só esse, o Senai está oferecendo gratuitamente essa capacitação e quem vem para falar sobre isso conosco é a Lúcia Pereira, ela que é a gerente de operações da unidade aqui em Sorriso, né, Lúcia? Bem-vinda, bom dia.
18: Obrigada, bom dia a todos.
2: Satisfação em recebê-la aqui para a gente falar. São dois cursos gratuitos, então, que tem inscrição aberta, é isso?
18: Isso, nós estamos com dois cursos gratuitos com inscrição aberta, um curso de assistente administrativo com informática e um curso de montador e reparador de computadores. Ambos têm 30 vagas cada. O curso de assistente administrativo terá aulas sempre à noite, das 19 às 22 horas, enquanto que o curso de montador e reparador de computadores vai acontecer no turno vespertino. Aulas sempre de segunda a sexta, das 13h30 às 17h30.
2: Perfeito. Tem idade, critério específico? Como é que é?
18: Tem alguns critérios,
2: vamos,
18: né?
2: Lá.
18: Esse curso ele está sendo ofertado gratuitamente para alunos da rede pública estadual.
2: Perfeito.
18: Então, são alunos que estudam hoje na rede estadual, no ensino médio, no primeiro, segundo ou terceiro ano. É uma parceria do SENAC, são cursos de formação inicial e continuada, com a SEDUC, que é a Secretaria de Educação do Estado do Mato Grosso.
2: Muito importante isso que se oferte. É no contraturno para ninguém ficar sem oportunidade, né? Tem possibilidade de todos participarem.
18: Possibilidade de todos participarem. Hoje nós estamos aqui falando sobre cursos tarde e noite, mas nós também temos algumas ofertas que abrirão aí ao longo do ano ainda pela manhã.
2: Perfeito.
18: Mas esses dois cursos, eles estão com inscrição aberta agora e eles já começam em setembro. Então é importante que o ouvinte interessado vá até o Senai ou entre em contato conosco para que possa ainda participar. 30 vagas cada turma, no total são 60 vagas, mas nós já estamos aí nas últimas.
2: Então,
18: né?
2: até preencher só, você tem uma data prevista para encerrar a inscrição.
18: Exatamente, preencheu,
2: não tem mais o que fazer,
18: começamos a turma. A expectativa é que nós comecemos já na próxima segunda-feira, no máximo na outra.
2: Que bom. E Lúcia, fala um pouquinho para a gente da certificação e do acesso ao mercado de trabalho, porque são duas áreas que sempre está precisando de gente aqui, né?
18: São duas áreas que precisam muito de gente e a gente ainda ouve dizer que não há oportunidade, mas
2: de
18: muitas
2: trabalho,
18: vezes as
2: né?
18: pessoas não estão prontas para ocupar a vaga.
2: Sim.
18: Então, por isso, a importância dessa qualificação, a importância dessa certificação, especialmente para que quando as vagas surgirem, elas já surgem e não há pessoas prontas aí para ocupar, né?
2: Não dá tempo de você ficar segurando a vaga e se preparar, tem que ir se preparando para quando a vaga surgir, estar pronto para ir lá levar o seu certificado. É o Senai que certifica isso aqui?
18: É o Senai que certifica, uma certificação em nível nacional, então
2: reconhecida
18: em todos os estados da federação.
2: É um acréscimo importante para um currículo de um aluno do ensino médio, né?
18: Muito importante. O aluno tem a oportunidade de estar no ensino médio e já sair com uma certificação capaz de já inseri-lo no mercado de trabalho, no contraturno, inclusive. Temos vários alunos, ex-alunos que passaram por nós e que hoje estão no mercado de trabalho graças a uma formação que fizeram ainda enquanto estavam no ensino médio.
2: Muito bem, Lúcia, eu vou pedir licença, a gente já retoma aqui para falar, inclusive, sobre documentação necessária, o pessoal de casa fique atento, já pega uma canetinha aí para anotar daqui a pouco, não é? 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
4: Agora falando um pouquinho sobre procura de emprego. Um casal está à busca, então, de uma oportunidade de trabalho aqui em Sorriso. Ele é operador de máquinas agrícolas com mais de 20 anos de experiência, sendo em plantio e pulverização, tanto na operação de colheita e várias outras atividades desse segmento. Já a esposa dele, ela trabalha como cozinheira também com mais de 20 anos de experiência. Então, a você aí que talvez tenha uma vaga, né? Pode entrar no contato, que é o 669-9654-7124.
2: Hora 10h33, em frente, a Lúcia segue com a gente pacientemente aqui, né, Lúcia? Bora falar um pouquinho, então, sobre o que, que precisa. Você falou que é para aluno que esteja cursando nível médio. O que, que tem que levar para fazer a inscrição?
18: Isso, é importante que o aluno compareça ao SENAI, levando comprovante de escolaridade, cópia do RG e CPF e o comprovante de residência.
2: Legal. E onde fica o SENAI Sorriso?
18: O SENAI Sorriso fica na rua São Cristóvão, número 8, no bairro Jardim América.
2: Perfeito. Inscrições em que horários podem ser feitas lá, Lúcia?
18: As inscrições podem acontecer das 7 horas da manhã até as 21 horas, sem fechar o meio-dia. Então, realmente, o ouvinte comparecer no Senai, levando a documentação, dentro desse horário, ele consegue fazer a inscrição.
2: Aproveita e já conhece a escola, que é fantástico esse atendimento do Senai, essa oferta, não é? Com uma formação sempre com muita expertise, eu diria. É, informática tem que ter laboratório, por óbvio, não é? Vocês têm cursos lá que realmente profissionalizam, né?
18: Nós temos 11 laboratórios, 11 salas de aula, 7 laboratórios de informática. É um lugar tecnológico e que muita gente em Sorriso não conhece. Então, fica o convite, vão até o Senai. Nós estamos aqui hoje falando de 2 cursos, nós temos um portfólio muito maior e mais extenso do que isso. Então, fica o convite para realmente que o ouvinte vá até o Senai e possa conhecer tudo que a gente oferta.
2: Obrigada, Lúcia. A gente está sempre aqui às ordens de vocês para trazer essas ofertas, né, maravilhosas para atender a nossa comunidade, tá bom?
18: Muito obrigada, nós que agradecemos.
2: Hora 10h35, quem ficou com dúvida, à tarde a gente replica a matéria lá no site Sorriso FM 99, né, que está renovadíssima a nossa página na internet, a nossa casa na internet, né? Você acessa lá para saber mais detalhes e aproveitar. Deixa eu voltar aqui para o Fala Cidadão, produção, depois a gente já traz a matéria do cadeirante que foi recolhido ontem numa situação de flagrância, inclusive, não é? Já vamos falar disso, mas antes deixa eu trazer aqui, olha, a gente falou do prefeito, a pedido do ouvinte já chegou mais. Moradores do Projeto Casulo estão esquecidos pelo prefeito e vice-prefeito e vereadores que vieram pedir voto aqui no Projeto Casulo. Tá dado o recado em nome do nosso ouvinte. Chegaram máquinas, via reportagem aí, diz outro ouvinte já, agora a chuva parou, recapear a Avenida Adolino Bedim. Falou que iriam, falaram, né, que iriam recapear, mandou inclusive um vídeo aí da matéria da chegada do maquinário. Avisa eles que não recapearam, de repente eles não estão sabendo que desde março não está chovendo, não é? Já vai começar a chover novamente e nada de fazer o recapeamento. Aliás, nosso novo colega, o Bruno, aqui foi para as ruas ver a sinalização de Sorriso também, um pouquinho meio que gritando por socorro, né, Bruno?
17: Pois é, Marlene, olha só, muita gente entrou em contato, tanto com a Sorriso FM quanto com as equipes do SBT Urgente aqui de Sorriso, e é claro, as nossas equipes aí nas ruas, para confirmar, né, a informação. Realmente, tanto placas de sinalização, quanto ruas com bastante buracos, né, a gente sabe que acontece a operação tapa-buracos, mas talvez não esteja dando conta, né?
2: Tá fraco, então, tá devagar o negócio.
17: Então, inclusive, para você que nos acompanha aqui na Sorriso FM, que talvez tenha aquela bronca, a bronca do povo é do nosso programa aqui, né,
2: Perfeito.
17: Marlene?
2: Perfeito, então, tem um Fala Cidadão, pode tirar uma foto e mandar.
17: Exatamente, pode mandar que a gente vai no local, ver pessoalmente ali como que tá, pra tentar aí tomar as providências e trazer uma resposta também, né, Marlene?
2: Tem que cobrar, não tem jeito, não é? Tem que cobrar, como diz o povo aqui, a gente brinca, vai ver que esqueceu que tinha que fazer o serviço, esqueceu que tava na pauta pra fazer,
17: é.
2: Né? Então, por isso que a gente lembra, né? Tem que esperar a chuva encher o buraco d'água, não dá, né, gente? Vamos fechar o bloco com a matéria de polícia ainda. Um cadeirante também foi detido. Você estava junto nessa situação, Bruno?
17: Nessa situação, não. Mas o pessoal de casa, acredite se quiser, ele tentou dar fuga na polícia. Tentou dar fuga na polícia de cadeiras de roda aqui em Sorriso, Marlene.
2: Era uma cadeira motorizada.
17: Era uma cadeira motorizada. Saiu em alta velocidade com a cadeira motorizada. O negócio foi bem complicado por lá, viu?
2: Que loucura, hein, gente? Vamos saber, então, o Rafael Silva, que vai relatar os detalhes. Um cadeirante tentou fugir da abordagem policial, mas acabou preso em flagrante com drogas na Zona Leste de Sorriso. Vamos lá.
19: Um homem de 40 anos foi preso por suspeita de tráfico de drogas após tentar fugir de uma abordagem policial em uma motoneta adaptada na noite da última segunda-feira. Segundo o boletim de ocorrência, o homem conhecido pelo apelido de PP foi visto durante o patrulhamento na rua Tangará, esquina com a rua Passo Fundo, no bairro Industrial. Conforme os militares, o local tem registro de ocorrências relacionadas à comercialização e o uso de entorpecentes. Ao perceber a aproximação da viatura, o suspeito acelerou a motoneta e tentou fugir. O tenente coronel Inácio é quem traz mais detalhes.
20: E essa pessoa avistou a guarnição policial e demonstrou nervosismo e começou a empreender fuga da equipe policial. Momento em que, durante essa fuga, os policiais puderam observar que ele arremessou um objeto que estava em poder dele ali durante a fuga. E, ao ser abordado, os policiais retornaram ao local onde havia dispensado esse material. Lá chegando, conseguiu localizar o entorpecente apreendido. Sim, a polícia militar está aí nas ruas, né, diuturnamente, né, realizando atividade de polícia ostensiva, qualquer situação aí de suspeita, aí a Polícia Militar vai fazer a abordagem, constatando a prática do crime, será feita a prisão da pessoa.
2: 10h39 agora, seguimos então, né, moçada? Você viu que a coisa não tá fácil pra ninguém, não, né? Parabéns, polícia, pela ação, e vamos ter bom senso, não é? Cadeirante ou não, tem vagas também pra deficiente, pra trabalhar pessoa com deficiência, né? Tem vagas aí, tem empresas que tem, inclusive, obrigatoriedade legal de abrir essas vagas, e sempre vai ser melhor que você esteja inserido adequadamente no mercado de trabalho do que fazer o ilegal, né? Que é a droga e pode cair, uma hora dessa casa cai mesmo, já viu, não adianta chorar. Intervalo? Vamos para o intervalinho? Daqui a pouquinho tem Atenas aqui nos estúdios, já está por aqui a galera, a gente já fala disso também, tem muita coisa pela frente ainda, vai mandando seu recado, Fala Cidadão, está liberado sempre também, voltamos já.
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2: Agora 10h44.
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2: Vamos em frente. Falar de ensino superior agora, que é bom demais, especialmente quando a gente fala de Atenas e mais ainda quando se fala de medicina, né? Meu querido William Avis está aqui, ele que é da equipe de marketing da Atenas. Bem-vindo mais uma vez à voz do povo. William, bom dia.
6: Bom dia, Marlene. Bom dia, Milena, Bruno. É um prazer estar aqui e trazer boas notícias, né?
2: Bora
6: o
2: lá,
6: tão
2: para as
6: aguardado
2: boas.
6: Vestibular de Medicina da Faculdade de Atenas.
2: Abriu a inscrição já?
6: Abriram as inscrições com novidades muito legais, principalmente para quem se inscrever agora no mês de setembro, tem um desconto de R$120. Então, taxa de inscrição de R$420 cai aí para R$300.
2: Legal.
6: Esse é o momento perfeito para fazer as inscrições. E outro, dá para parcelar, tá, Marlene?
2: Pode parcelar a inscrição.
6: Pode parcelar sem acréscimo nenhum, ou seja, R$300 era para parcelar em 6 vezes de R$50, maravilhoso.
2: Perfeito. Quando que vai ser esse vestibular? Já tem a data?
6: Sim, com certeza. As inscrições se encerram no dia 8 de dezembro. E a prova acontece no dia 12.
2: 12 de dezembro?
6: No dia 12 de dezembro. Lembrando que é horário local aqui do Mato Grosso. Então, os portões fecham-se às 11h30. Desculpa, às 13h30. E já inicia a prova logo em seguida.
2: 14 horas inicia a prova, basicamente.
6: 14 horas se inicia, mas todo mundo precisa estar lá no máximo até 1h30, até as 13h30.
2: É bom chegar um pouquinho antes, tem aquela detecção de metal para ter segurança, precisa, né, William?
6: Com certeza, principalmente um vestibular tão concorrido quanto o vestibular de medicina, precisa desse esquema de segurança.
2: Perfeito.
6: A Faculdade de Atenas é bem criteriosa com isso, para a segurança do candidato, do processo seletivo. Então, é legal chegar antes, trazer todos os documentos que constam no edital, impresso, né, originais. E qualquer coisa que aconteça, entre em contato com antecedência para a gente ajudar.
2: Para poder ir resolvendo isso com muita calma nesta hora. Só por vestibular esse ingresso, não tem outra forma.
6: Exatamente, o ingresso no curso de medicina se dá por meio do vestibular tradicional.
2: Ele acontece somente no vestibular. Não tem o Enem valendo nada aqui no caso.
6: Não tem.
2: Importante isso, que já estejam aí se preparando e recebe com certeza inscrições do Brasil inteiro, né, William?
6: Sim, nós recebemos candidatos de todo o país, né? A Faculdade de Atenas é uma das melhores instituições de ensino superior do Brasil, para medicina principalmente. Temos uma mega infraestrutura, né? Estamos falando de milhares de metros quadrados construídos, uma policlínica própria, o que é muito raro, né?
2: Para fazer muitas... já essa parte prática da medicina.
6: Exato. Além de convênios com hospitais e clínicas.
2: Aqui de Sorriso para
6: um modelo de ensino prático. Então, o aluno que deseja estudar medicina de forma prática, a Atenas é o melhor. Ela é expert, né?
2: Sim.
6: Nesse quesito de aplicação prática de disciplinas, né? Por meio das metodologias ativas. O aluno já tem práticas desde o começo do curso. Então, ele começa o curso já com práticas, contato com o paciente, um modelo de ensino muito mais dinâmico. O aluno não fica só assistindo aula, ele participa do contexto de ensino-aprendizagem junto com profissionais gabaritados, né, de alta performance da região.
2: Os critérios para poder fazer esse vestibular e já ingressar no curso, William?
6: É obrigatório que o candidato tenha concluído o ensino médio. É claro que dá para prestar o vestibular ainda cursando, né? Porque a aprovação se termina no ano
2: no final do ano. No ano seguinte começa a faculdade.
6: É legal que o candidato que ainda está cursando o terceiro ano neste ano, de 2026, já solicite para a escola a declaração de conclusão no ensino médio. Porque depois entra de férias, né? Há o recesso. Então, é legal ele já se munir desse documento.
2: Perfeito.
6: Que substitui temporariamente o certificado de conclusão e o histórico. Então, já pede à secretaria mesmo, assina, entrega no mesmo dia. os candidatos que não tiverem concluído o ensino médio não concluirão em 2027, ainda poderão participar como treineiros, naturalmente.
3: Perfeito.
6: Até para entender, né, como funciona o processo seletivo. Uhum. Já se preparar para oportunidades mais reais na frente.
2: É uma carreira para a vida, né, William? Fica um minuto conosco, tomando uma aguinha aqui, a gente vai falar dos parceiros, mas nós já vamos voltar para dizer como é que você de casa vai fazer essa inscrição do vestibular, tá bom? 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
2: Bora lá, moçada, juntos. Obrigada pela parceria aí, 10h52. William Avis, para a gente ir pensando em fechar aqui, mas não deixar ninguém sem informação. Só destacando a tarde, a gente vai replicar lá no site, Sorriso FM 99, essa matéria, tá? Queria que você falasse como é que faz essa inscrição, o contato, o pessoal está pedindo aqui para saber de outros cursos também. Você está lá disponível, né?
6: Com certeza. Para se inscrever no vestibular de medicina, basta acessar o www.atenas.edu.br e buscar ali em uma das unidades o banner de inscrição. De Sorriso.
2: Sorriso, tem que olhar lá para fazer para aqui, né?
6: É também possível, acredito que mais fácil ainda, acessar o nosso Instagram, atenas.sorriso, lá no link da bio, tem um dedicado um botão só para fazer a inscrição do vestibular de medicina. 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
6: Exatamente. Tá. Pode também nos procurar presencialmente, né, fazer aquele tour, conhecer o curso, tirar dúvidas, e estaremos à disposição.
8: Agora, só fazendo um detalhe aqui para a Marlene e para o William, eu cheguei recentemente a Sorriso, eu passei lá e falei, gente, o que é isso? É um castelo, o que é? Aí eu vi que era a faculdade, eu falei, gente, que estrutura,
2: parabéns,
8: viu? Muito bonito, muito
2: parabéns.
8: Bonito.
2: Parabéns, obrigada.
6: Imagina, nós somos bonitos por dentro e por fora, tá, Bruno? É só fazer uma visita para conhecer lá.
8: Vou conhecer.
2: Então, corre lá, moçada. Vai conhecer. Obrigada, William. Tempo acabando aqui, que a gente tem que ir pro horário eleitoral cumprir a nossa pautinha com o TSE, mas sempre bem-vindo você.
6: Teve uma ótima semana também. Obrigado. Tchau,
2: obrigada.
6: Tchau.
2: Obrigada. Bora lá, gente. Inscrição vestibular de medicina aberta lá. Na dúvida, se acessa à tarde no site da Sorriso FM ou 9917-5245 ou no Instagram lá, da Atenas Sorriso. Gente, vamos para o nosso horário eleitoral. Depois tem a segunda entrevista da série com os candidatos e a gente retoma aqui, né? Claro, o último bloco da Voz do Povo, a última hora, meia hora com você. Fica ligado.
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4: Muito bem. Hoje conosco aqui, candidato a deputado estadual Mauro Sávio, nosso segundo entrevistado nesta série da Sorriso FM. E relembrando que nós temos algumas pequenas regras, né? Cada candidato, da mesma forma, terá o tempo de apresentação semelhante, vai responder 5 perguntas que serão sorteadas sempre ao vivo aqui na presença do próprio candidato. E mais 2 minutos para as considerações finais. Então vamos começar aqui. Candidato Mauro Sávio, hoje conosco. Uma satisfação recebê-lo, Mauro Sávio. Bom dia. E os primeiros 2 minutos para a sua apresentação pessoal.
5: Olá, meus amigos Sorriso. É com muito prazer que eu volto à vida pública como candidato a estadual hoje por Sorriso e pelo Mato Grosso. É, relembrando o que eu fiz para esse estado, para essa cidade, mas com certeza para fazer muito mais. Nós temos aí uma questão muito, muito premente, que é a saúde, é onde nós atuamos fortemente no nosso mandato. São 4 mandatos consecutivos, onde tivemos uma resposta muito forte das pessoas, no aumento do eleitorado de 18 mil para quase 55 mil votos. Então, isso significa que o meu trabalho foi e teve o seu resultado alcançado. Estou voltando agora para ajudar as pessoas, para que consigamos fazer muito mais para o estado do Mato Grosso, para a minha região, para Sorriso. Nós tínhamos aí vários deputados na Assembleia que traziam de volta o nosso respeito, o nosso direito, e infelizmente hoje nós temos poucos representantes na esfera estadual hoje do norte do estado do Mato Grosso. Eu me coloco à disposição, as pessoas do meu município, da minha cidade, para que me ajudem, para que confiem em mim, para que eu vote para a Assembleia para ajudar o Sorriso. Então, peço a vocês que nos ajudem. Meu número é 20040 e tenho certeza de que nós temos aí uma pessoa que podemos colocar de volta para a Assembleia para trazer para nós o nosso direito e, com certeza, muitas melhorias para nosso município, nossa região. Então, pedir a todos que nos ajudem a chegar na Assembleia, que com certeza nós faremos muito mais o nosso trabalho e com certeza com mais segurança, com mais transparência e, acima de tudo, já com muita experiência na Assembleia Legislativa. Obrigado a todos e bom para cima.
4: Muito bem, candidato. Seguindo aqui, então nós já vamos para o primeiro sorteio de perguntas. Os temas são iguais para todos, porém as perguntas podem ser diferentes, não é como se é de esperar. Primeiro tema sorteado aqui para o candidato Mauro Sávio é logística. Candidato, Mato Grosso é um gigante na produção, mas ainda enfrenta problemas de transporte e escoamento. Qual deve ser, na sua visão, a prioridade do estado de Mato Grosso para melhorar essa logística e principalmente reduzir custos para produtores e para as empresas também?
5: Bom, primeiramente nós tivemos aí essa junção da nova rota, onde tivemos aí o aporte do BNDES de quase 5 bilhões, com em torno de 2 bilhões do estado do Mato Grosso. Era uma BR que matava muita gente, que nós sofríamos muito nas questões da logística, e hoje, com a vontade do governo estadual e também do governo federal, nós temos aí uma BR dando suporte para as pessoas, dando suporte para a traficabilidade dos nossos produtos e, acima de tudo, mais segurança. Agora temos mais estradas. Nós temos a questão da 242, que também é uma via de escoamento. Nós temos a continuidade da BR-63 para chegar no Porto de Santarém, e de que é um sonho nosso de que essa estrada seja duplicada, seja pedagiada, seja colocada nas mãos da nova Rota Oeste e, com certeza, da continuidade no que foi feito da BR-63 de Sinop até a divisa. Agora nós temos um sonho, que são as ferrovias. Nós temos aí a Ruma portando o estado do Mato Grosso, nós temos a outra ferrovia que está vindo lá do Itiquira, onde ela está passando por Rondonópolis e automaticamente vai chegar até Lucas do Rio Verde. E nós, com certeza, dentro da Assembleia, faremos todo o esforço para que essas obras sejam realizadas. E aí sim, aí nós podemos ter a competitividade que tem hoje o Paraná, que tem hoje o Rio Grande do Sul, que tem hoje outros estados, que estão mais perto do porto. Por quê? Nós produzimos muito, fizemos muito, mas infelizmente estamos muito distantes dos portos. E a maioria da nossa produção, ou senão uma porcentagem muito grande, ela é exportada. Automaticamente ela depende de nós chegarmos com esse produto até os portos, seja ele Paranaguá, seja ele Santos, seja ele Santarém, e automaticamente o custo do frete é muito alto. Então nós temos que fazer de tudo para que isso seja realizado e feito pelo Estado do Mato Grosso e pela Assembleia Legislativa.
4: Muito bem, obrigada, candidato. Mais uma pergunta, vamos sortear aqui já, seguindo dentro dos temas que estão previstos no acordo feito com todos, não é? Agronegócio é o tema seguinte. Agronegócio, a gente sabe aí que é o motor da economia, como vínhamos comentando até então. Que políticas estaduais o senhor considera necessárias para garantir competitividade, segurança jurídica e também melhores condições para os nossos produtores, candidato?
5: Primeiramente, a questão ambiental. A questão ambiental que tem nos tirado o sono, nos tirado a calma. É uma questão que o Estado tem que se aportar de medidas onde ele faz com que o produtor tenha o seu direito adquirido. Nós não somos favoráveis à derrubada do mato, à queimada, nós somos favoráveis à produção. E essa produção feita com responsabilidade, com certeza, dará muito mais, não só a respeito aos produtores, mas principalmente competitividade com outros estados. Nós temos aí umas questões muito, muito prementes, que o soja, quando o soja vai mal, o estado inteiro vai mal. E a nossa região, ela é totalmente produtora. Esse ano foi um ano difícil. Nós vamos ter uma situação muito mais complexa em 2033, onde vamos incidir os impostos em cima do consumo. Nós somos um estado totalmente agrícola e produtor, onde existe poucas indústrias ainda. Nós temos a IFS, temos Impasa na questão do etanol, mas nós precisamos de mais. Nós precisamos ter selagem, nós precisamos... Eu sempre digo, nós temos um estado que produz, que consome, em torno de milhares de tratores, centenas de coletadeiras, dezenas de aviões, e ninguém monta nada aqui. Então nós temos que ter algum benefício, algum incentivo para que essas empresas venham para cá, tragam essas pessoas, gerem mais emprego, e com certeza, aí sim, aí nós vamos ter um estado competitivo com o quê? Com que as pessoas que moram aqui, que têm o seu emprego aqui, elas geram mais renda e mais riqueza para esse estado, para esse município e com certeza para o agronegócio.
4: Muito bem, obrigada, candidato. A terceira pergunta deste primeiro bloco, vamos mexer aqui o nosso baú do sorteio, tirar mais uma. E o tema sorteado agora é saúde, candidato. A população ainda enfrenta filas para consultas, exames, cirurgias e reclama da demora no atendimento especializado também. A gente sabe que parte disso é do Estado, a responsabilidade dessa média e alta complexidade. Que medidas pretende o senhor, na Assembleia Legislativa, defender para melhorar a saúde pública em Mato Grosso?
5: Bom, primeiro nós temos aí um Estado que tentou e fez muita coisa nessas questões, com vários hospitais, com vários regionais e, acima de tudo, implementando a fila zero. Mas não é o suficiente. Nós temos aí um sistema que ele é complexo, o SUS hoje ele é complexo, ele tem que ser muito cuidado, acompanhado de perto. Eu sinto isso, que nas minhas visitas eu tenho ouvido muitas pessoas reclamarem na questão dos exames, na questão do atendimento e principalmente no município que tem 130 mil pessoas e tem 200 e poucos mil cartão do SUS. Alguma coisa não tá certa. E eu tenho certeza que o investimento ele está sendo compatível, mas ele precisa de quê? De que tenha mais humanização na saúde. Eu acho que a premissa é isso aí. E eu sempre falo, eu fui político muito tempo, são 16 anos de estadual, de deputado estadual, 8 anos fora do poder, fora do mandato, e mesmo assim sou procurado. E quando as pessoas chegam a procurar ou um deputado ou alguém que tem um pouco de força dentro do sistema da saúde, é porque a questão não funcionou. Então, quando não funciona, algo está errado. E com certeza nós vamos estar lá trabalhando para isso. É a pauta que eu tenho muito, muito no coração, é no meu trabalho, nos meus mandatos. Eu atuei muito na saúde e vou continuar trabalhando para quê? Para que as pessoas tenham direito de quê? De ser atendida num estado tão rico, um estado tão forte, que faz aí torneio de vôlei de 3, 4 milhões, beach tennis de 2, 3 milhões, é show de 1 milhão, 1 milhão e pouco, e não consegue fazer um exame para uma pessoa que precisa. Então pode ter certeza que eu vou estar lá para preservar o direito e dar a essa pessoa, certo? Pelo menos o carinho do Estado do Mato Grosso, o carinho dos governantes e o carinho da Assembleia Legislativa.
4: Candidato, peço licença, o senhor, a gente vai servir uma aguinha agora para o Mauro Sávio, vamos para o nosso intervalo, como é com todos os candidatos aqui, já voltamos para o bloco final desta entrevista.
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2: 11h44.
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4: Muito bem, de volta aqui para o nosso bloco de encerramento com o candidato Mauro Sávez. Candidato, já vou direto aqui para o nosso sorteio de mais uma pergunta. O tema agora é política. Vamos lá. Caso seja eleito, candidato, quais serão as três principais bandeiras que o senhor pretende defender na Assembleia e que resultados concretos, em termos gerais, o eleitor pode cobrar do seu mandato?
5: Bom, primeiramente, o que eu sempre fiz e tenho um carinho especial, que é a questão da saúde. É uma questão que, com certeza, nós vamos ser lá, é a volta da Casa de Apoio. Foi uma questão que eu fiquei muito feliz e hoje sou cobrado sobre isso e lembrado sobre isso. Eu fico muito feliz com isso, porque a gente que ajuda as pessoas não lembra, mas aquele que foi ajudado com certeza lembra. Então eu vou sim. Um dos primeiros atos do meu novo mandato será reconstruir a Casa de Apoio em Cuiabá para que as pessoas que vão lá sejam atendidas e sejam respeitadas. O segundo ponto que eu tenho prementemente é dar o direito às pessoas. Eu sempre falo para as pessoas, é o teu direito de ser escutado, é o teu direito de ser atendido, é o teu direito de ser respeitado. O que não for o teu direito vai ser discutido. E aí tem pessoas gabaritadas, seja ele advogado, seja ele promotor, seja ele juiz, para defender, para definir quem tem e quem não tem direito. Mas o que nós temos que preservar as pessoas é aquela pessoa que constrói uma empresa ou que faz um posto de gasolina que não tem nem as pessoas que têm a obrigação de vir e dar a ele a fiscalização e dar a ele o direito de construir, não consegue. Então é por isso que nós vamos lutar para fazer isso. E cobrar do Estado para que ele devolva às pessoas, certo? O poder ou o respeito de que são atendidos. Então nós temos aí um Estado muito rico, onde nós temos aí pessoas muito pobres e que talvez com o deputado ou com a Assembleia ou com as pessoas que geralmente têm a confiança do povo e têm a consciência de que foram eleitos para isso, devolva essas pessoas o direito e as questões prementes que esse Estado precisa fazer. Aí eu cito a educação, eu cito a segurança e eu cito principalmente, certo, a questão da geração de empregos. Essa é muito importante para o Estado de Mato Grosso e para Sorriso.
4: Muito bem, obrigado, candidato. E vamos ao último sorteio de pergunta aqui, antes do nosso encerramento. O tema agora é infraestrutura. Existem municípios em Mato Grosso que ainda, candidato, enfrentam problemas de pavimentação, pontes, drenagem, saneamento, coisas básicas realmente. Como o senhor pretende atuar para garantir que os investimentos do Estado cheguem também às cidades do interior?
5: Bom, primeiramente o Estado andou muito. O Estado fez, nesses 8 anos, quase 7 mil quilômetros de pavimentação. Nós tivemos aí mais ou menos eu calculo de 180 a 200 pontes, inclusive uma das maiores pontes do Rio Juruena, que já foi da história desse Estado. Foi feito muita coisa, mas tem muita coisa para fazer. E eu sempre falo, eu vou citar a questão da Assembleia. Um deputado estadual hoje tem em torno de 30 milhões de emenda por ano. São mais de 100 milhões de emendas. Quando a emenda é impositiva, você coloca ela praticamente onde a necessidade é premente e existe. Infelizmente, muitos deputados escolheram outro caminho. uns escolheram rodeio, outros escolheram cantor, outros escolheram torneio, outros escolheram as questões momentâneas que se resumem no final de semana. E uma obra, uma obra estruturante, é, uma creche, uma rodovia ou uma ponte, ela é por lado da vida. Então nós temos que pensar nisso, nas prioridades. Eu não estou contra nada, não estou contra cantor de vir aqui pegar um milhão e pouco e ir embora daqui, eu não estou contra. Eu só estou contra das prioridades. Eu acho que a primeira premissa é você equipar a estrutura que precisa de uma sociedade, de uma cidade, certo? Eu estive ontem num bairro aqui dessa cidade e a pessoa falou assim, essa quadra aqui não é nem coberta, e como é que eu vou botar uma criança fazer educação física num sol da tarde? Ou tem que ser à noite, eu não posso deixar meu filho sair à noite. Então, em vez de você dar um show de um milhão e pouco, faz a cobertura da quadra, certo? Que essa nunca mais vai sair de lá. E vai cuidar das crianças. Então, o meu mandato vai ser pautado nesses investimentos. É onde as pessoas precisam, onde as pessoas necessitam, onde as pessoas têm a prioridade alcançada, desejada e adquirida, com certeza, pelo meu mandato.
4: Candidato, a gente já quer registrar o agradecimento pela sua atenção aqui com a equipe da Sorriso FM e os nossos ouvintes e deixar então os dois minutos finais do seu tempo para seu encerramento.
5: Bom, primeiramente eu queria usar esse expediente, essa emissora para agradecer. Agradecer as pessoas que estão me recebendo nas suas casas, as pessoas que estão ouvindo nas minhas reuniões, as pessoas que estão levando o meu nome no seu adesivo, levando o meu nome num santinho, e de que essa confiança eu vou retribuir em gratidão. Gratidão não tem preço, não tem tempo e não tem tamanho. Gratidão se devolve ela na mesma forma que ela foi feita. Então, quando você vai para uma urna e você vota numa pessoa, você dá para ele o direito de 4 anos de ele exercer um mandato, com certeza ele deve devolver isso para você em trabalho, em respeito e, acima de tudo, em gratidão pela confiança que você depositou nele. Então, queria aqui agradecer a todos os amigos, a todas as pessoas que estão me ajudando nessa caminhada, não só de Sorriso, mas do estado inteiro do Mato Grosso. Nós temos aí pessoas nos ajudando em todo o estado do Mato Grosso. Isso é importante para nós chegarmos na Assembleia. Não é fácil. Eu preciso de você, da sua ajuda. É muito difícil. Nós estamos lutando aí com 24 cadeiras, aonde dificilmente renova mais que 5, e nós vamos estar entre os 5, com a sua ajuda, com o seu apoio, com o seu voto. Então, nós estamos aí pedindo para você que nos ajude no 20040, Mauro Sábio, para voltar à Assembleia, para continuar trabalhando para você. Obrigado, Deus nos abençoe, vamos para cima.
4: Obrigada, candidato Mauro Sábio.
2: E olha, amanhã tem mais, hein? A gente só não vai dizer quem vem amanhã, você vai saber na horinha aqui, tá? Só sabem os partidos e os candidatos que estiveram representados na reunião onde foi feito oficialmente este sorteio na presença e com a anuência e concordância de todos os representantes, né? Então, siga ligado. Bora falar dos parceiros. Raíssa, bom dia, né?
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2: Muito bem, moçada. Produção, vamos segurar a matéria, não vai dar tempo. Tem um recado, né, Raíssa, de ouvinte que veio aí procurar a gente?
6: Tem sim, Marlene. É muito triste a situação e não é o único aqui de Sorriso, eu tenho certeza. Esse homem, ele veio em nome da mãe dele, uma idosa de 79 anos, moradora do bairro Bela Vista, e ele ligou aqui na rádio, muito respeitoso, porém, é extremamente nervoso com a situação que a Águas de Sorriso vem fazendo com a mãe dele. A mãe dele, moradora do bairro Bela Vista, e eles não recebem a conta de água para fazer o pagamento. Ou seja, além de você pagar um absurdo, você ainda precisa todo mês ir até a agência para conseguir o boleto. Ele já é uma pessoa de idade, a mãe também, com 79 anos, então eles não têm essa facilidade para mexer no celular para achar a fatura.
2: Perfeito.
6: E todo mês eles precisam ir até a Águas de Sorriso, enfrentar filas, enfrentar um mau atendimento para conseguir emitir este boleto. E ele disse simplesmente assim: Raíssa, eu preciso que vocês falem, que o Legislativo, o Executivo faça alguma coisa, porque são eles que têm o direito de entrar ali para resolver alguma situação e ninguém está fazendo nada por nós. A minha mãe não é a única pessoa, tem mais pessoas assim nessa mesma situação e eu preciso que alguém faça alguma coisa e represente a população, porque não estão emitindo e eles precisam pagar. Aí quando corta, a culpa é de quem?
2: Perfeito, vamos repassar isso também para o PROCON. Abraço ao Michel, queridos vereadores e vereadoras, os senhores são 11 representando o Sorriso, custa nada, por favor, né? Respeito ao idoso, está na legislação, nós não podemos passar por cima das coisas, né?
7: Exatamente, Marlene, a gente vê que tem muitas situações aí que o idoso tem dificuldade com acesso à tecnologia. Então, por mais que a maioria das pessoas acham prático, por exemplo, receber diretamente no WhatsApp ou algo assim, o idoso ele ainda tem essa dificuldade e a gente tem que respeitar.
2: Perfeito. Fica dado o recado, mas nós vamos cobrar sim. E pra fechar, tem mais um alôzinho aqui, né? Mandar um alô pro seu Isaac de Castro Dias. Tá de nível hoje. É guerreiro este senhor. pai de 9 filhos. Oh, filharada da família linda, né? Todos residentes em Sorriso. Tá de nível hoje, não perde a voz do povo, né, Milena? Isso. Parabéns, mesmo. Então, seu Isaac, é isso?
7: Isso, seu Isaac. Inclusive, ele é pai do Fredson, né? Então, a gente deseja a ele um feliz aniversário. Que Deus te abençoe, seu Isaac. E que você continue sendo essa pessoa, gente boa, né? Um cara super humilde, Marlene. Tive a oportunidade de conhecê-lo. Um cara muito gente boa e muito humilde. E ouvinte, realmente, da, não só da Voz do Povo, mas de toda a programação da Sorriso FM, mas especificamente aqui da Voz do Povo, ele não perde um programa. Se você perguntar assim, ó, o que, que teve no programa segunda-feira passada, ele sabe.
2: Ele tá lembrando. Um abraço, parabéns.
7: Obrigada.
2: Seu Isaac. Deus abençoe, tá? Muitos anos de vida, muitas felicidades, né? Fala, Sadão, agora bombou. Manda feliz aniversário pra minha filha Alessandra. Tá mandado. Feliz aniversário, Alessandra, dos papais aí, mamãe, enfim. A gente vai embora, né? Porque o Alexandre Garcia já tá na linha. Só dar um tchauzinho, agradecer você que esteve ligado conosco. Amanhã às 10 tem mais, com certeza, não é? 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À tarde você revê o que foi importante aí lá no site, não é? Com muita notícia também, sorrisofm99.com.br. E muito obrigado, Alexandre Garcia já tá chegando, né? Bora, Raíssa.
6: Tchau, tchau, pessoal. Boa quarta-feira e até amanhã.
7: Ótima quarta-feira, a gente volta amanhã, se Deus quiser.
8: Até mais.
2: Até mais. Nossa, você se economizou até na palavra.
8: Vamos ir.
2: Tá cansado, sim, mas tá com fome.
8: Tá fome.
2: Fraco,
8: não almocei,
2: nosso colega,
8: né? Vocês
2: Bruno.
8: Almoçaram, eu ainda não.
2: Eu não também. Vou agora saborear a comidinha gostosa lá do restaurante Porto Alegre, né? Beijo, gente. Alexandre Garcia chegando com o comentário do dia. Uma ótima quarta-feira pra você. Se Deus quiser, amanhã às 10 a gente se vê.

0: falado aí das mudanças nessa reta final. Foi diminuindo a diferença de Flávio para Lula, era empate técnico de 3 pontos de diferença, 2-1, depois foi empate pau a pau no Quest, que é encomendado pelo jornal O Globo, e agora no Instituto Nexus, encomendado pelo BTG Pactual, já está Lula perdendo para 2, perdendo para Flávio, perdendo para Cury. Segundo turno, no primeiro turno, está Lula 39, Flávio 35 e Cury 9. Mas aí no segundo turno, dá Flávio 46 e Lula 45. Quando o adversário é Augusto Cury, aí mais gente que não votaria em Flávio de nenhuma maneira e estava votando em Lula, aí passa a votar no Cury, porque dá Cury 45 e Lula 43, diferença de 2 pontos. Lula e Flávio, diferença de 1 ponto pró Flávio. Depois Caiado, aí dá empate técnico, diferença de 3 pontos. 46, Lula, Caiado, 43. É, as pessoas que não acreditavam em pesquisa estão vendo pesquisa agora, né? Eu venho dizendo lá, desde lá de trás, pesquisa de jeito nenhum. Tem muita gente que está tão neurótica com eleição que se a pesquisa não dá como ela quer, ela não acredita na pesquisa. Mas é o que temos para avaliar, né? Além de Avenida Paulista cheia de gente, o palanque oficial de Brasília quase sem povo, né? Mas enfim, é isso. Agora, uma outra coisa que eu peguei lá no site Migalhas, que lembrou do seguinte, eu não tinha notado. Na sexta-feira, Fachin, presidente do Supremo, ao lado de Lula, falando das suas prioridades como presidente do Supremo, uma delas é encerrar o inquérito do fim do mundo. No dia seguinte, o ministro do Supremo, Dino, respondeu que perguntou se é dado a um juiz prometer o fim de um inquérito como se fosse candidato ou apenas para receber aplauso. Opa, deu uma batida no presidente Fachin. Isso já me confirmou uma posição de Fachin nessa divisão atual lá do Supremo, que está apoiando a tentativa de André Mendonça de limpar o Supremo do joio, de separar o joio do trigo, de tirar as frutas podres de lá. Eu tinha feito um exame mostrando Fachin ao lado de André Mendonça, ao lado de Fux, né, ao lado de Cássio Cunha Lima, né, formando um quarteto, contra o quarteto que é formado por Gilmar, Moraes, Dino e Toffoli. E havia posto em cima do muro, por enquanto, a Carmen Lúcia e o Zanin, ex-advogado de Lula, que tem muito tempo pela frente, muita vida pela frente, e tem uma biografia a zelar, assim como Carmen Lúcia, né? Porque vai demandar muita coisa na hora do plenário. E o plenário é que vai decidir, por exemplo, o óbvio que a gente está vendo agora, o Moraes envolvido numa quebra de sigilo, de uma investigação que continua ajudando Vorcaro, porque revela futuras buscas e apreensões que seriam alvos, né? E que agora o alvo já ficou sabendo, já vai esconder provas. Terrível isso. E ele fez para se defender do André, né? Mostrando aqueles relatórios de inteligência que não são nada. Aliás, são só agravantes de crimes praticados lá dentro, tanto que já foi afastado cautelarmente o chefe da inteligência e o chefe da Polícia Federal. E com o apoio da segunda turma do Supremo, já 3 votos, Gilmar tenta parar o julgamento pedindo vista. Só que não adianta, seja qual for o resultado, 3 é maioria em 5. Né? E, bom, e tudo isso sob a sombra ou a luz, dependendo do resultado da eleição, que agora as pesquisas estão mostrando uma virada. De Brasília, Alexandre Garcia.
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0: Boa tarde para você que acompanha a programação da Sorriso FM. Eu sou o Rafael Silva e chego na área com mais uma edição do seu Resenha Esportiva, trazendo as principais notícias do mundo do esporte para você.
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0: Vasco acena com compra de Richarlison e aposta em vontade do atacante. O Vasco não desistiu de Richarlison e continua com o sonho de contratar o atacante. O clube tentou o acerto por empréstimo, mas o Tottenham avisou que não há chances de fechar a operação nesse modelo, por ter excedido o limite de atletas emprestados na temporada. Dessa forma, a diretoria vascaína viabiliza uma operação para fazer uma proposta de compra pelo atacante, que se empolgou com a ideia. A negociação é considerada muito mais difícil do que se fosse por empréstimo, já que o Vasco teria de comprar o jogador até sexta-feira, quando fecha a janela no Brasil. O Tottenham negociou a saída do atacante para o Everton, mas não concretizou até o fim da janela inglesa. Os valores discutidos estavam muito acima da realidade vascaína, na casa das centenas de milhões de reais. Richarlison não foi inscrito pelo Tottenham na Premier League e não jogará a única competição que o clube tem até o fim da temporada, além das Copas locais. Com o encerramento das principais janelas da Europa e o movimento gerado pela torcida nas redes sociais, Richarlison se empolgou com a possibilidade de vestir a camisa do Vasco. Torcedor vascaíno desde a infância, o atacante aceitou a ideia da transferência, mas o limite de empréstimo da FIFA fez o negócio com o Tottenham inicialmente melar. Agora, a engenharia financeira é totalmente diferente, muito mais complexa. O Vasco teria que convencer o Tottenham a liberar Richarlison

0: um valor muito abaixo do que poderia exigir no mercado. O que pesa a favor do clube carioca é a vontade do jogador e o fato de que ele não terá espaço na equipe londrina. O atleta não quer treinar separado do elenco e deseja sair do Tottenham o mais rápido possível. A torcida do Vasco iniciou o movimento nas redes sociais no domingo. A hashtag Richarlison no Vasco surgiu no Twitter e entrou para os assuntos mais comentados da plataforma no Brasil. Richarlison gostou do movimento, que apostou na intenção do jogador de defender o Vasco. O atacante já declarou mais de uma vez que é torcedor de infância do clube carioca. Até Savinho, companheiro do atacante de jogador do Tottenham, diz que Richarlison já havia comentado que queria ir pro Vasco nessa janela, diante dos rumores aí do interesse do Atlético Mineiro. Imagina, Richarlison jogar no Brasil novamente seria um grande privilégio, viu, né? Richarlison, que é jogador de seleção brasileira, né? Esteve em grandes competições, não está no seu auge do futebol, mas é um grande jogador que, se der espaço, meu amigo, ele joga muito e muito bem. E o Vasco, é claro, né, uma grande equipe brasileira, uma grande equipe carioca, e mostra, né, o seu interesse em contratar o jogador até a próxima sexta-feira, quando fecha a janela de transferências aqui no Brasil. Será, meus amigos? Será? Não sei não, viu? Muito bem, a gente continua agora falando de convocação da seleção brasileira, é isso mesmo, é daqui a pouquinho. O técnico Carlo Ancelotti anuncia nesta quarta-feira, às 15 horas, horário de Brasília, a primeira lista de convocados da seleção após a Copa do Mundo. O Brasil fará dois amistosos contra a Austrália e um contra a Índia. A expectativa é de que a convocação conte com jogadores jovens, além de nomes com pouca ou nenhuma rodagem na seleção. O Brasil enfrentará a Austrália no dia 25 de setembro. Na sequência, a delegação seguirá para a Índia no dia 3 de outubro e o Brasil enfrentará então a seleção indiana, tá? Será o primeiro confronto da história entre as seleções principais dos dois países. Lembrando, tá, que a seleção joga contra a Austrália duas vezes, tá? No dia 29 temos mais um confronto aí, tá? Então, dia 25 e 29 contra a Austrália e no dia 3 de outubro o Brasil joga contra a Índia. Algumas caras novas já apareceram na pré-lista de convocados, que não foi divulgada pela CBF, mas teve alguns nomes vazados. São os casos, por exemplo, de André e Breno Bidon do Corinthians, Gabriel Bontempo do Santos, Pedro e Samuel Lino do Flamengo e Otávio Jonathan Jesus, Zé Lucas, Matheus Pereira e Caio Jorge do Cruzeiro. A parte desta lista larga, Ancelotti vai definir a convocação final, tá? Ainda neste ano, o Brasil voltará a campo na data FIFA em novembro, quando fará amistosos aí contra o Japão e a Singapura, tá, pessoal? Então, hoje, né, daqui a pouquinho, às 2 horas da tarde, horário de Mato Grosso, Ancelotti faz a sua primeira convocação após a Copa do Mundo, tá? Vou falar aqui pra você, viu? Não convocar o Pedro, vice-artilheiro do Campeonato Brasileiro, jogador do Flamengo, é loucura, tá, pessoal? Já vou deixando aqui meu palpite. Se o Pedro não for convocado aí depois dessa data FIFA, amanhã, quinta-feira, eu volto maluco aqui pra esse programa, viu? Não é clubismo não, tá, pessoal? Mas a gente tá falando de um dos melhores atacantes do Brasil hoje, né? Nesta temporada, né? Pedro aí tem mais de 14 gols no Campeonato Brasileiro. É o segundo, né? O vice-artilheiro. Então, assim, o cara tem estrela. O cara joga demais. E era pra ter sido convocado aí, eu, né, na minha opinião, nos últimos jogos da Copa do Mundo, beleza? Muito bem, no próximo bloco a gente traz informações aí sobre ela, viu? Conmebol Libertadores.
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0: É isso, o Fluminense deu um passo importante na Conmebol Libertadores, viu? Isso mesmo. A equipe do Rio de Janeiro se impôs no Maracanã e venceu o Platense por 2-0 nesta terça-feira em jogo de ida das quartas de final da Libertadores. A equipe de Marcão teve domínio do primeiro tempo e construiu seu placar com gols de Nonato e Hulk. O resultado dá uma boa vantagem ao time brasileiro para avançar às semifinais. Com o resultado, o Fluminense poderá perder por até um gol de diferença e ainda assim ficar com a vaga na semifinal da Libertadores. A volta está marcada para terça-feira, às 19 horas, horário de Brasília, em Buenos Aires, tá bom? Nesta quarta-feira, a gente também tem jogos aí pela Conmebol Libertadores, tá? Como, por exemplo, o Palmeiras entra em campo contra a LDU. O Palmeiras vai jogar em casa, na Nubank Park. O Corinthians vai ter que viajar, já está, né? Já está fora do país. Vai enfrentar o Estudiantes hoje às 21h30. Então temos dois jogos hoje pela Libertadores. Estudiantes e Corinthians, Palmeiras e LDU. Muito bem, ainda nesse clima aí de convocação de Copa do Mundo, né? De Vasco aí querendo contratar Richarlison e pela vitória do Fluminense. Olha só, Thiago Silva, ele acabou criticando a reformulação de Ancelotti na seleção brasileira. Isso mesmo, o zagueiro Thiago Silva do Fluminense criticou a decisão do técnico da seleção brasileira, Carlo Ancelotti, de promover uma reformulação ampla no time do Brasil no começo do ciclo para a Copa de 2030. Olha o que ele fala. Quer que eu minta ou fale a verdade? Você não pode descartar quem tem 31, 32 e 33. Eu quase fui para a Copa com 41 anos. Não pode descartar quem está vivendo um bom momento. Em seleção brasileira, as coisas têm que ser devagar. Não pode tirar todo mundo e pôr novo. Tem que ser passo a passo. É muito difícil ser jogador da seleção brasileira. É muito diferente de clube. Ele vem do futebol europeu, que é mais fácil de fazer. Aqui, não funciona assim. Você precisa mudar e dar resultado. E, se possível, jogar bem. Eu não gosto desse tipo de mudança. Não concordo, porém, ele que está no comando, apontou o zagueiro em entrevista à Rádio Tupi após a vitória aí do Fluminense sobre o Platense. O treinador italiano falou publicamente que a derrota para a Noruega por 2-1 nas oitavas de final do Mundial desse ano foi o fim do ciclo de uma geração. Nomes como Neymar, Danilo, Alexandre e Casemiro, todos com mais de 30 anos, não devem ter novas chances no time. O que você acha, hein, meus amigos? O que você acha? Thiago Silva tá certo? Essa nova reformulação aí, tirar jogadores com até 33, 34 anos, é uma boa pegada? Eu não sei, né? Eu sou novo, posso dizer assim. Acredito que tem grandes nomes no futebol brasileiro, principalmente jogando no Brasil, que podem compor a seleção brasileira, tá? Mas, é como o próprio Thiago Silva falou, né? Quem manda, meus amigos, não é a gente, o cara que tá com o bastão, o cara que tá com a caneta, e daqui a pouco a gente vai acompanhar a primeira convocação depois da Copa do Mundo de 2026. Assim, passamos a régua. Muito obrigado pelo carinho da sua audiência. Amanhã, quinta-feira, estamos de volta.

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14: Meio-dia e 27 minutos.

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14: Meio-dia e 38 minutos.

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9: Meio-dia e 48 minutos.
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11: Jorge Henrique Rodrigo.
12: É Morelinho Fubá.
11: O que é que você tem nessa boca vermelha?

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1: Luan Santana e Léo Foguete. Luan City Festival São Paulo.

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0: Opa, alô meu povo, 1:08, boa tarde pra você, boa tarde minha amiga, alô você meu amigo, e aí tudo bem? Hoje é quarta-feira, 9 de setembro, eu voltei pra onde eu deveria ter ficado, aliás, eu tô feliz de voltar mais uma vez pra Sorriso FM. Vivi outras experiências, fui curtir a vida, viajei, né? Fiz bastante coisa, Raquel. A Raquel tá aqui comigo porque eu pedi pra ela me acompanhar, pelo menos nesses primeiros minutos aqui na abertura, porque eu tava um pouco nervoso, viu, Raquel? Tudo bem, Raquel? Boa tarde.
3: Tudo bem, Alan? Boa tarde, meu querido. Seja bem-vindo de volta.
0: Obrigado, Raquel.
3: Exatamente,
0: eu tô feliz.
3: Do lugar onde você não devia ter saído.
0: Eu tô feliz, Raquel. Não. Eu assim, eu costumo dizer o seguinte, que tudo acontece com um propósito, né?
3: Exatamente.
0: Teve um propósito. Eu fui viver algo que eu queria há muito tempo. Fui lá, gostei, aprendi, vivi experiências novas.
3: Show.
0: E eu tô de volta.
3: Maravilha.
0: E o importante é que eu voltei e tô aqui de novo na Sorriso
3: Mais
0: FM.
3: Mais experiente ainda.
0: Aí você deve estar falando assim, quem que é esse cara aí? Eu sou o amigo velho, o Alan Leandro. Voltei pra Rádio Sorriso e a partir de hoje vou estar com você aqui. É, nos dias, na programação, fazendo parte mais uma vez da família, da equipe da Sorriso FM. E pra mim é uma satisfação enorme estar de volta a essa casa, essa família, que eu tô alegre e feliz demais de estar de volta, viu, Raquel? Bom demais.
3: Seja bem-vindo de volta, meu querido. Uma grande honra e satisfação para a Sorriso FM e para os ouvintes também ter você de volta por aqui, comunicando nas ondas da 99.1, fazendo a alegria da galera, Alan.
0: Eita coisa, mano. Quarta-feira hoje, 9 de setembro, Raquel, e você tá aqui também, não é por acaso, né? Porque hoje a gente vai ter um Boa Tarde Sorriso diferente também, né? A Raquel vai estar nas ruas, vai ter blitz hoje, vai ter brindes, interatividade com você. Você que tá ouvindo a Sorriso FM no carro, você vai estar atento, vai estar ouvindo e vai estar sabendo onde a blitz da Sorriso vai estar. Aí você pode passar por lá para faturar presente também, né, Raquel? Já pode falar onde que vai ser a blitz?
3: Mas
0: não?
3: Claro, a gente já está divulgando a semana inteira. Aliás, é para comemorar a sua volta que a gente preparou essa blitz.
0: Que coisa boa.
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3: Exatamente.
0: Alô, Rony.
3: Tudo bem, Rony?
0: Ô, coisa boa. 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
3: 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Valeu, Alan, seja bem-vindo, meu querido.
0: Delícia, delícia demais. Valeu, Raquel! Vamos começar com o Jean Giovanni e você já manda seu zap aqui que eu quero ouvir seu áudio, quero ver você participando comigo. Você em minha vida, 1:11.

0: Pra não pensar em você, teve Jean Giovanni, Você em Minha Vida, Marília Mendonça também. Aliás, a Marília Mendonça eu tirei, eu derrubei ela. Vou tocar não. Apesar da Marília Mendonça ter feito história, né? Infelizmente nos deixou precocemente, mas eu tirei, não sei porquê. Excluí e coloquei Jean Giovanni. Mas tá aqui, depois eu toco. Nosso amor envelheceu. Quem quiser pedir Marília Mendonça aí, quiser pedir uma outra, pode pedir que eu vou tocar. A Josiele Cardoso do Mário Reiter. Boa tarde, Alan, você tá de volta? Tô sim, minha amiga. Tô de volta. Obrigado pelo carinho. O Cleudete. A Cleudete tá mandando mensagem aqui. Boa tarde, Alan. Tô feliz de ter você de volta na rádio. Parabéns, você merece. Boas-vindas às nossas, à nossa casa. Obrigado, Cleudete. Um beijo pra você. Obrigado pelo carinho. Alô, minha amiga Naí.
1: Boa tarde. Oi, Alan. Boa tarde. Seja bem-vindo à nossa cidade de novo. Que alegria, que prazer.
0: Obrigado.
1: Nós se acompanhando todos os dias. Nós acompanhando você, né, na nossa casa. Ali nessa rádio maravilhosa.
0: É.
1: É uma rádio que eu, 20 anos que eu acompanho, né? 21 anos que eu acompanho essa rádio, eu não troco
0: mesmo,
1: por nada,
0: minha,
1: nessa vida. Pra mim, se ouvir um programa maravilhoso todos os dias.
0: Eu era menino. Essa menina
1: maravilhosa que tem aí nessa rádio. Agora chega você pra completar, né?
0: Obrigado.
1: E o Claudinei também é bem legal também, tá? Mas eu quero estender meu abraço aqui pra você, Alan. Um beijo no seu coração. Que Deus abençoe o seu trabalho. Tudo
0: obrigado,
1: de bom pra você. E manda uma música aí pra mim do Bruno Marrone, se eu não tivesse ido. Eu era
0: olha,
1: tão feliz, tá
0: bom? Isso é boa, isso é
1: mas
0: boa.
1: Você, nós estamos felizes com a volta de você, tá?
0: Minha amiga, que coisa boa. Ô, minha amiga, que coisa boa! Obrigado, se eu não tivesse ido. Tá aqui já no jeito. Aliás, tá não. Eu tenho que pesquisar. Qual é o nome dessa música mesmo? Se eu não tivesse ido. Depois eu tenho que pesquisar que eu perdi todas essas músicas. Esqueci todos os nomes dela. Minha amiga, um beijo pra você, tá? Ô, Nair, obrigado pelo carinho. Geniane, tá no ônibus, dando carona pra Sorriso FM. Aí, no ônibus, indo de um lado pro outro, nessa Sorriso bonita. Cidade boa de Maracota. Cidade boa. Geniane, beijo pra você, ó. Obrigado pelo carinho aí, pela carona no ônibus, levando os passageiros de Sorriso de um lado pro outro e ouvindo a Sorriso FM. É ou não é, meu amigo Remizão?
2: Meu amigo, que beleza que você voltou, hein? Aqui que vos fala é eu, Remi.
0: É que você tá,
2: meu amigo, meu irmão dos insanos.
0: Você tá bom. Quero
2: eu, Remi, meu parceiro, seja bem-vindo de volta.
0: Obrigado.
2: Já tá com a musicona aí pra nós. Já aparece pra toda a galera dos insanos, meu irmão.
0: Pra comer, que eu vou lascar o pau aqui, rapaz. Aqui nós lasca o pau. 1h21.

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8: Vamos lá. 1h29, boa tarde pra você, o nosso Boa Tarde Sorriso. Daqui a pouco vou passar pelo zap da Sorriso pra mandar o seu alô e ouvir o seu áudio também. Guilherme Santiago,

Guilherme Santiago, hoje é dia do cachorro quente. Dia 9 de setembro comemora-se o dia do cachorro quente. Aí eu pergunto pra você, ouvinte, me diz, como você gosta do seu cachorro quente? Tem vários tipos de cachorro quente, principalmente quando muda de uma região pra outra. Por exemplo, aqui na nossa região, no Mato Grosso, as pessoas gostam de cachorro quente com a salsicha, o molho e só, né? Mas, por exemplo, lá em Goiás, o povo lá gosta de colocar purê, que é a batata, a salsicha, o molho, milho, salada. E quanto mais coisa tiver, melhor. E aí, qual é o jeito, qual é o tipo de cachorro quente que você mais gosta? Conta pra mim através do nosso WhatsApp, 99364-9634-6994. Ixi, errei foi tudo aqui, Raquel. Ave Maria. 99634-6964. 99634-6964. Me conta, qual é o jeito, o tipo de cachorro quente que você gosta? Nós vamos bater um papo aqui. Você vai gravar um áudio dizendo: Alan, o cachorro quente que eu gosto é assim, eu faço ele desse jeito, eu gosto de comer assim. Tem gente que gosta do cachorro quente prensado. Eu já não gosto do cachorro quente prensado. Coloca bacon, essas coisas, eu já não gosto. Eu gosto do cachorro quente tradicional, que é o quê? A salsicha com molho, aquele molho de tomate caseiro bem feito, um milhozinho por cima ali, tá bom demais. E claro que é no pão de cachorro quente. Me conta, qual é o jeito que você gosta do seu cachorro-quente? Hoje é 9 de setembro, comemora-se o dia do cachorro-quente. Além do dia do cachorro-quente, é o dia do médico veterinário. Parabéns aí a todos os veterinários de Sorriso e região. Dia do administrador, dia da velocidade, dia para proteger a educação de ataques. E dia internacional do Sudoku. O que é isso, Sudoku? Daqui a pouco nós vamos descobrir. Vou pesquisar aqui e vou te contar já.

0: Seu Henrique Juliano, faz do seu jeito. Alô, Josiele Cardoso do Mário Reiter. Beijo pra você, Josi. Meu amigo Samuel. Nome do meu filho, Samuel, haitiano na Zona Leste. Diz que a programação tá top demais. Valeu, meu amigo Samuel. Todos os dias eu ouço a Sorriso FM. Manda um abraço pra gente no ar. O Samuel, haitiano, mora na Zona Leste. Samuel, obrigado pela audiência, meu amigo velho. Tamo junto e obrigado pela mensagem. Gostei bastante. Quero pedir a música da Bon Tyler. Você acredita que eu esqueci? Bon Tyler, né? Bon Tyler. É o Gaúcho de Sorriso, fã de carteirinha da programação da Sorriso. Valeu, meu amigo Gaúcho, tamo junto. Fala, Diogo. Diogo Medeiros, meu amigo Diogo, tá na oficina trabalhando com o rádio ligado na Sorriso também. Daqui a pouco tem mais. Sorriso FM. 1h40.
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1: 1h45, boa tarde pra você. Vamos que vamos. Daqui a pouco tem alô, daqui a pouco eu quero ouvir o seu áudio. 996346964. Participa de que jeito que você gosta de comer o cachorro quente? Qual é o jeito que você gosta de comer o cachorro quente? Conta pra mim aqui.

Essa música tem participação do Wesley Safadão, o Guilherme Mentirosa, 1h47. O nosso Boa Tarde Sorriso que segue por aqui com muita música boa. Tem a sua participação, tem alegria, tem coisa boa aqui. Eita, tremão, vamos lá. Meu amigo Diogo, obrigado pela participação. Loredi, ô Loredi, tudo bem? Como é que você tá, Loredi? Tamo junto, valeu! Tem o Cristiano Vaz também que tá mandando boa tarde. Valeu, Cristiano. Obrigado pela participação, meu amigo. Obrigado pelas boas-vindas. O José Veras mandou foto do painel do caminhão ou do carro. Não sei se é caminhão ou se é carro, mas é o painel. E tá sintonizado a 99,1. Valeu, José Veras. Obrigado pela participação. Tudo de bom. 996-346964. Eu quero saber de você, ouvinte da Sorriso. Hoje é dia do cachorro quente, 9 de setembro. E qual é o jeito que você gosta de preparar o seu cachorro quente ou de comer o cachorro quente? Você gosta de colocar purê no cachorro quente? Você gosta de comer o cachorro quente com carne moída? Ou você gosta de comer o cachorro quente prensado com bacon ou somente a salsicha? Gosta de colocar mostarda, ketchup ou só o molhinho ali, tá bom? Me conta, qual é o jeito que você gosta de comer, de deliciar, de saborear um cachorro quente? Alan, mas por que você está perguntando isso? Porque hoje é o dia do cachorro quente. Você não sabia? Dia do cachorro quente, hoje é essa data, que é uma homenagem ao sanduíche mais famoso do mundo, conhecido como Hot Dog Day. O dia do cachorro quente não é muito popular aqui no Brasil, tá? Porque o cachorro quente é mais forte, mais popular lá nos Estados Unidos. E aí, as pessoas que não consomem produtos de origem animal podem fazer as suas versões de cachorro-quente, com salsichas à base de vegetais ou grãos. Você sabia disso? Eu nem sabia que existia salsicha à base de vegetais ou de grãos para as pessoas que são vegetarianas. Nos Estados Unidos, é o berço do cachorro-quente. O National Hot Dog Day é celebrado todos os anos em 23 de julho, promovido pela National Hot Dog and Saucer Council. Aqui no Brasil, é comemorado no dia 9 de setembro, dia do cachorro quente. É, rapaz, você pensa o quê? Meu, cachorro quente tem o seu dia aqui no Brasil, não é muito popular, se a gente for comparar com os Estados Unidos. Mas naquela confraternização com os amigos, né? Vamos fazer cachorro quente? Vamos, é mais barato. O quilo da salsicha aí tá em torno de 10 reais o quilo da salsicha. O pão é barato, tomate é barato. Você faz o cachorro quente aí, você vai somar e vai fazer aquela divisão. Vai ficar em torno de 5, 8, 10 reais para cada um e vai comer cachorro quente à vontade. Conta pra mim qual é o jeito que você gosta do seu cachorro-quente. Minha amiga Mayara! Obrigado, Mayara! Seu esposo, meu amigo Diego. Diego, que é caminhoneiro, tá sempre ouvindo a Sorriso. A Mayara, né? As duas filhas dela. Mayara, beijo pra você. Obrigado pelas boas-vindas aqui também na Sorriso. Tá bom, minha amiga? Esse é o Cleiton Romário que tá chegando. A música Aproveita. Faltando 9 minutos pras 2 da tarde. Ótima tarde pra você. Cuidado.

0: Leite Camargo, não posso ouvir essa música. Teve o Cleiton e Romário, aproveita. Ó, vamos mudar aqui a pergunta. Qual é o ingrediente que não pode faltar no seu cachorro quente? Me conta, qual é o ingrediente que não pode faltar no seu cachorro quente?
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0: 1:57.
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3: Boa tarde. O Tribunal Regional Eleitoral de Mato Grosso realiza no dia 15 de setembro, às 9 horas, de forma online, uma reunião de credenciamento para o teste de integridade das urnas eletrônicas, que serão utilizadas nas eleições gerais de 2026. O encontro, promovido pela Comissão de Auditoria da Votação Eletrônica, reunirá representantes de partidos, advogados, advogadas e integrantes da sociedade civil interessados em acompanhar o processo. A cerimônia em questão, realizada pela CAVE, é um dos pilares de transparência e segurança do sistema eleitoral, pois visa a realização de sorteios e escolha das sessões eleitorais que terão as urnas auditadas, na presença de diversas entidades fiscalizadoras. Eu sou Milena Moraes para o Giro de Notícias.
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0: Meu amigo Ziel, boa tarde.
1: Boa tarde, Alan Leandro, beleza, meu querido?
0: Bom.
1: Aqui é o Ziel que tá falando. Seja bem-vindo de volta, nosso amigão. Parabéns aí, viu? Toca um biquíni cavedão pra nós aí.
0: Tá no jeito, rapaz. 2:02. Boa tarde pra você. Daqui a pouco eu vou entrar em contato com a Raquel, que tá nas ruas. Na verdade, ela tá lá na Martinello, do nosso amigo gerente Rony, na Avenida Brescancin. Já já vou bater um papo com ela, porque tem novidade chegando aqui na Sorriso FM. Já já a gente vai falar o que que é. Eu sei que é um celular novo aí, tecnológico, e que tá com promoção. Então fica ouvindo aqui, daqui a pouco a gente conta essa dica.

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1: 12:09. Agora vou bater um papo com a Raquel Olsen. Tá? Eu tô ouvindo aí, Raquel, em off, eu tava ouvindo. Você tá com mais gente aí, né? Conta pra mim, Raquel. Boa tarde, minha amiga. Alô, Raquel. Vixe, Maria. Raquel, você tá ouvindo aí, minha amiga?
2: Fala com a Milena aí.
1: Peraí. Uai, não tá saindo no ar não, viu? Tá saindo no ar não, tá saindo só no kill aqui. Segura aí, Pedro. Não tá saindo no ar não. Daqui a pouco... Deixa eu ver. Não tá saindo no ar não. Aí.
3: Eu tô me escutando.
1: Agora tá no ar. Fala aí, fala de novo. Fala, Raquel. Aí, agora... Agora tá no ar, vai. Agora tá no ar, pode falar. Fala aí. Agora sim, agora eu tô ouvindo.
4: Agora você tá ouvindo?
1: Tô.
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2: Agora eu tô. Agora você tá? Nem te conto o que eu fiz aqui pra não falar no ar. Eita, meu amigo Alan Leandro, seja bem-vindo novamente.
1: Obrigado, Raquelzinho.
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1: Valeu, Raquel.
2: A gente volta já. Daqui a pouco eu vou falar com a galera da Jovi, vou falar com o pessoal da Martinello também. Enquanto isso, você vai de música por aí, pode ser?
1: Pode ser, então. Deixa comigo. Eu vou tocar aqui uma do Marcos e Belucci. 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

0: Marcos e Belucci, 2h17 na Sorriso. Tem os patrocinadores do rádio, tem dicas pra você. E já já eu vou bater um papo com você através do WhatsApp da rádio 996346964.
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0: Foi mal se te acordei. Ô, música boa, 2h17 agora.
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10: Fala comigo, amigo velho, fala comigo. Fala comigo aí.
11: Boa tarde.
10: Tudo bom? Como é que você tá?
11: É o Jacão da Tupibarão, estamos aqui no Puxa do Componente.
10: Oba!
11: Piranga do Norte.
10: Pois
11: é, o jeito que eu gosto do cachorro quente tem que ser tradicional. Pão.
10: Com o quê?
11: Molho, né?
10: Um molho
11: bem feito, molho caseiro.
10: Caseiro.
11: É, tem que ser desse jeito, não pode ser com muitas coisas, não, senão foge muito.
10: É,
11: cachorro-quente melhor é o tradicional.
10: É o básico.
11: Boa tarde pra galera aí da Tupibarão aí, por estilo.
10: Boa tarde
11: por aqui de novo.
10: Um abraço pra você, meu amigo velho. Obrigado pelo áudio. E também por participar da nossa enquete. Eu tô perguntando pra você o que não pode faltar no seu cachorro-quente. O que não pode faltar no cachorro-quente? Conta pra mim. Qual que é aquele ingrediente que você não abre mão, que tem que ter no cachorro-quente? Hoje é dia 9 de setembro, comemora-se o dia do cachorro-quente. Vamos voltar no tempo com esse flashback dos anos 80. Tá tendo aquela trend aí dos anos 80, né? O pessoal fazendo as montagens de IA das fotos aí dos anos 80.

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0: Vinícius Malheiros na programação da Sorriso. Nossa, boa tarde. É a Raquel ou é a Milena que tá comigo? Boa tarde.
1: Somos nós.
0: Tudo bem?
1: Fala, meu amigo.
0: Você sabia de uma coisa? Que tem uma frase que eu gosto muito de ouvir. Essa frase eu espero que impacte vocês também aí que estão ouvindo a gente nesse momento. É assim, ó. O jardineiro é Jesus. E as árvores somos nós.
1: Somos
0: nós. É. E aí, Raquelzita?
1: Seguinte, meu amigo Leandro. Chuva no centro
0: desse. Tá chovendo aí?
1: Coisa boa. Tá chovendo aí, é chovendo.
0: Tá repangalejando também ou só chovendo?
1: Por enquanto só chovendo. Mas já vai repangalejar também.
0: Que bom, viu? Porque choveu. Choveu, Raquel.
1: Oh, meu Deus.
0: Em vários pontos do estado, eu cheguei de viagem ontem, passei por Cuiabá, por Primavera do Leste, Nobres ali, chovendo tudo.
1: Só pra dizer que tava viajando.
0: Choveu em Mutum, Lucas do Rio Verde. Na hora que chegou em Sorriso, só poeira e fumaça. Não choveu aqui ainda.
1: Ó, agora há pouco tava chovendo em Lucas. Então, assim, acho que alguém assoprou pra lá, pra cá, no caso. E tá começando a chover aqui, viu?
0: E coisa boa.
1: Uns pinguinhos, coisa boa. Dá uma refrescada, né, meu amigo?
0: Demais.
1: Coisa boa. Meu amigo Alan Leandro, nós estamos aqui na Martinello, mais uma Blitz da Sorriso. 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
0: Não faço... Ah, sim! Conheci! Eu sei quem é. O que ela tá fazendo aí, que ela tava aqui agorinha?
2: Ah, veio. Veio comprar. Comprar o celular.
0: Ah, é?
1: Veio supervisionar.
0: Ela vai comprar o celular pra me dar de presente.
1: Isso, exatamente.
0: Uhum.
1: Aí, ó, aproveitar a promoção, né, minha gente?
0: Vamos explicar pra quem tá ouvindo que quem falou agora aí foi a Giovana Turella.
1: Exatamente. Manda um beijo pra ela que ela vai entrar no carro agora pra seguir viagem.
0: Beijo.
1: Chique. 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
0: 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A equipe da Sorriso tá nesse momento. Eu tô falando com eles, estão ao vivo, tá, gente? 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
10: Sorriso, agora 4 minutos faltando para as 3 da tarde. Tem Christian Ralph, cheiro de shampoo. E já quero aproveitar para mandar um abraço aqui pro meu amigo véi. Alô, Gilmar Drum. Tá na oficina, arrumando as máquinas, fazendo a revisão das máquinas agrícolas e ouvindo a programação da Sorriso FM. Um abraço para vocês aí, todo mundo da Chácara Canossa. Ô, Gilmarzão!

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1: Boa tarde. Um homem de 43 anos, identificado como Carlo Alves Soares, foi preso na madrugada de domingo, suspeito de matar a facadas Mirela dos Santos, de 28 anos, em Feliz Natal. O suspeito foi localizado pela polícia militar, escondido no corredor externo da residência, onde a vítima foi encontrada caída e ensanguentada. A ocorrência começou após uma moradora ouvir gritos vindos da casa nas proximidades. Ao se aproximar do imóvel, ela teria visto Mirela caída no chão e um homem deixando o local. A polícia militar foi acionada. Ao chegar, encontrou a mulher e acionou a equipe médica, que também esteve na residência, mas constatou que ela já estava morta. O suspeito recebeu voz de prisão e foi encaminhado à delegacia. A Polícia Civil investiga as circunstâncias do crime para esclarecer qual a relação entre o suspeito e a vítima. Eu sou Milena Moraes para o Giro de Notícias.
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22: 3:07. Deixa eu chamar a Raquel. Raquel, você está me ouvindo aí? Boa tarde de novo, minha amiga.
23: Boa tarde.
1: tarde, meu amigo.
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0: 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Como é que cor quer dizer, Rock?
2: Cara, isso aqui ele é um cinza, assim, uma cor meio chumbo, né?
0: É lindo, Alan.
2: Uma cor fosca. Muito bom, é uma, tipo assim, uma cor fosca esse. Mas é muito bonito.
1: Top,
2: é muito,
1: rapaz. 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
0: 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A gente continua aqui pela Blitz, viu, Alan? 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
1: Um abraço! A gente volta a se falar. Essa Blitz está acontecendo nesse momento. Raquel tá falando ao vivo com a equipe da Sorriso FM, lá na Martinello. 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
9: Muito bem, muito obrigado pela sua audiência. Já já eu vou no zap da Sorriso para mandar o seu alô e quero ver de onde você está ouvindo a gente, a Sorriso FM. Fechou? Então manda aí já, responde a nossa pergunta, o que não pode faltar no seu cachorro quente, porque afinal de contas hoje é o dia do cachorro quente. Vai participando, 996346964. 99, aí já errei, foi tudo o telefone aqui, é 996346964, 996346964, participa e bate um papo comigo aqui. Eu sou o Alan Leandro, amigo velho, tô de volta aqui na Sorriso FM, a rádio que é do jeito que você gosta. Meu amigo Emerson Godoy, tudo bem, Emerson? Tamo de volta aqui, amigo velho. Coisa boa! Pareceu miserável, disse ele. Um abraço, tamo junto. O Everton, amigo velho, voltou na atividade aqui em Sorriso. Fala, Everton. Tamo junto, amigo velho. Obrigado pela audiência aí, tudo de bom. É nóis, tamo aqui na Sorriso.
10: Boa
9: mais
10: tarde,
9: uma
10: boa
9: vez.
10: Tarde, menino. Voltou, né? Não falta nada do Sorriso.
9: É.
10: Viu? Como é mês do gaúcho aí, vamos homenagear os gaúchos, hein?
9: É o mês do gaúcho.
10: Bota a música do gaúcho da fronteira aí.
9: Deixa comigo. É,
10: gaúcho macho.
9: Eu deixar
10: mete
9: comigo.
10: Bala aí, menino.
9: Vou lascar o pau.
10: Boa volta,
9: tá bom?
10: Pra ti aí.
9: Deixa comigo. Obrigado, seu Orides. Alô, Márcia Alcântara. Jorge Matheus tá chegando.

0: 3h23 na Sorriso. Vamos lá, vamos lá. 3h23 agora. Tem alô, tem gente participando, tem áudio pra rodar. Sebastião, ô meu amigo Sebastião, boa tarde, queixão. Bem-vindo de volta, amigo velho. Tamo por cá sempre na escuta da 99.1. Manda uma sertaneja dos anos 80 pra nós da comunidade Barreiro. Pode deixar com a gente, viu, meu amigo queixão? Deixa com a gente que nós vamos lascar o pau, tá bom? Dona Rosa, ô minha amiga Dona Rosa, como é que você tá?
1: Nossa rádio de novo? Que pois legal.
0: É. Voltei, minha amiga.
1: Toca aí uma pra nós bem gostosa, Alan. Sou a Rosa, do bairro Vitória Régia.
0: Tá.
1: Ofereço pro meu filho Anderson, pro meu marido José, pra todas as minhas amigas, pra vocês da rádio. E esse calorão, ela, meu Deus. Vou botar uma musiquinha pra ficar mais esperto. Tudo bom pra vocês.
0: Obrigado,
1: você
0: minha
1: também,
0: amiga.
1: Também, tá? E seja bem-vindo novamente. Que nosso dia seja lindo, abençoado e maravilhoso, tá, Alan?
0: Amém, Rosa.
1: Olha,
0: um abraço.
1: Alan, eu vou falar uma coisa pra você. Eu não gosto de cachorro quente. Não gosto. Então, pra mim, pode faltar tudo, porque eu não gosto mesmo. Uma coisa que eu não gosto é cachorro quente. Você
0: é
1: acredita?
0: Mesmo, minha amiga.
1: Não gosto mesmo.
0: É bom. Cachorro quente com molho.
1: Né, pros filhos, pros netos.
0: Ketchup, maionese, mostarda.
1: Tá bom? É a minha opinião.
0: Ervilha. Então tá bom. Ela falou que não gosta de cachorro quente, então fazer o quê, né? Diz que não gosta, mas os filhos, neto, marido, todo mundo come um cachorro quentezinho, né, minha amiga? Minha amiga Dona Rosa. Alô, Carlos. Tamo junto, Carlão. Rapaz, esse Carlos aqui é o nosso... Ah, rapaz, o Carlos. Lá da Horticultura, dois irmãos, meu amigo Carlão, meu amigo cowboy Carlão, tamo junto, Carlão. Tem mais, Silvana Souza do Vitória Régia, manda um alô. Já mandei, minha amiga Silvana, ela tá pedindo. Que bom que você voltou, Alan. Eu gosto de cachorro quente tradicional com salsicha e molho. Toca uma música do Renan e Raí. Silvana Souza do Vitória Régia é o nome dela. Deixou assinado aqui, valeu Silvana. Fala Jorge,
2: boa tarde, amigo velho. 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
2: Comprei um no primeiro dia do lançamento aí.
0: É
2: top, menino. 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
0: 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Alô, Deise Maria! Tava com saudade, meu amigo. Também tava com saudade de você, minha amiga. Eu tava pensando em você, minha amiga. Você sumiu de mim, agora você mandou zap, eu fiquei feliz. Né, minha amiga Dona Ivanete?
3: Boa tarde, amigo velho. Que felicidade. Menino, fui tirar o cochilinho da beleza quando acordei.
0: Tava falando.
3: Essa voz maravilhosa. Muitas boas-vindas.
0: Obrigado.
3: Muito obrigado por ter voltado.
0: Obrigado, minha amiga.
3: Para animar nossos dias.
0: Fico feliz também.
3: Você é o arco-íris da Rádio Sorriso.
0: Ai, meu Deus!
3: Manda um abraço para a Ana Júlia, Ana Cláudia, Jorge Francisco.
0: Gostei.
3: Estamos todo mundo na escuta aqui. Aqui, Rádio Sorriso faz eco.
0: Eu gostei que você falou que eu sou o arco-íris.
3: Vou te falar, Alan. O Jorge já ganhou esse celular. Na promoção do Dia dos Pais.
0: Ah, é?
3: É muito bom esse celular da Martinello.
0: É mesmo?
3: Muito bom mesmo, a bateria boa. 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
0: A Raquel tá
3: presenteado pelas meninas.
0: Deixa eu... Raquel, você tá ouvindo o tanto de ouvinte que tá elogiando esse Jovi Y31, Raquel?
4: Tô acompanhando tudo, meu amigo Alan. Você povo... viu que chique?
0: Ó, a dona Ivanete diz que o marido dela, o seu Jorge, ganhou um celular desse, tá feliz da vida. Teve o outro, pais, isso, né? Teve o outro ouvinte que eu esqueci o nome dele, que eu tenho problema, eu esqueço rápido as coisas. Mas ele mandou um áudio agora dizendo que o celular é bom também, mandou áudio aqui, todo mundo ouviu. 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
4: 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A gente continua aqui na Blitz, na nossa Blitz da Sorriso, aqui em frente à Martinello. 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
0: Tá ouvindo nós!
4: Tá ouvindo, tá ouvindo. 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Olha mais gente.
0: Olha aí, coisa boa. Um abraço para você que buzinou. Que Deus abençoe sua vida.
4: Tamo junto.
0: Como é que Raquel. É, menina? É o quê?
4: Pessoal, a buzina tem que passar aqui, exatamente.
0: Isso aí. Raquel.
4: Diga-me.
0: Depois você fala pro Rony não esquecer de separar o meu Jovi aí, viu?
4: Tá bom.
0: Você e deixa.
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0: 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Nunca deixa mais. Eu te falar um negócio. Raquel.
4: Tá
0: qual é o
4: tá
0: nome? Mudando de assunto aqui, que eu vou tocar uma música agora. Eu diga-me. Gosto muito daquela música do Zezé, que ele fala na madrugada. Só que eu pesquisei o nome da música aqui. Madrugada, chuva, não sei na onde. E eu
4: irmão
0: não...
4: da lua.
0: Mas o que, que tem a ver? Irmão da lua?
4: Amigo com... da lua, irmão das estrelas, acho que é, não é?
5: Irmão da lua, amigo das estrelas.
0: Ah.
4: Isso aí.
0: É porque o ouvinte pediu que toca Zezé de Camargo na madrugada. Aí eu pesquisei madrugada, de manhã, de noite, nada de eu encontrar a música.
4: Madrugada, de manhã.
0: Vou tocar essa. Escuta aí, essa aqui.
4: Aê, garotinho.
0: Então vamos que vamos, meu povo.
4: Fechou, Goiás.
0: Até mais. Até daqui a pouquinho, Raquel. Vamos tocar aqui o Irmão da Lua, Amigo das Estrelas, Zezé de Camargo e Luciana.

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12: Sorriso 3h40, Adriana. Obrigado, Adriana. Acho que ficou feliz. Tá ouvindo a Sorriso, tá ouvindo o amigo velho aqui. Beijo, Adriana. Quer ouvir o Zezé, a nova? Já tocou antes, ela já ouviu. Obrigado pela participação, tá, minha amiga? Ô, minha amiga Adriana.
13: Boa tarde. Oi. Boa tarde, Leandro.
12: Tudo bom?
13: Quando eu liguei o rádio que eu ouvi a tua voz, eu não acredito não, Charlene. É o nosso amigo velho que voltou, mas como
12: assim? Fazer o quê, né?
13: Aqui é a Regiane do Jardim América. Respondendo a perguntinha, né? O que não pode faltar no meu cachorro quente, no meu, por exemplo, Pão. Não pode faltar batata palha. Ah. E claro, aquele maravilhoso molho verde caseiro.
12: Esse é bom.
13: Ó, sensacional. Já troco pelo ketchup.
12: Deu até água na boca. Eu vou falar um negócio. Você falou de molho e eu esqueci do molho. Pra mim, um lanche, um hambúrguer, cachorro quente, que for, se não tiver o molho certo, parece que não vai, né? Parece que falta alguma coisa. Tem que ter um ketchup, uma maionese. E esse molho verde caseiro é top. Fiel.

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9: A BYD apresentou uma tecnologia curiosa para aumentar a segurança de seus veículos. A fabricante desenvolveu um sistema de câmeras instalado na parte inferior do carro, capaz de monitorar o que acontece debaixo do veículo, antes e durante a condução. A proposta é evitar acidentes causados por obstáculos, objetos esquecidos no chão e até a presença de crianças ou animais próximos ao carro antes da partida. É mais um exemplo de como a tecnologia está sendo usada para prevenir situações que muitas vezes passam despercebidas pelo motorista, mas podem ter consequências graves.
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0: 3h50. Vamos lá, de novo para nossa Blitz nas ruas. 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Alô, Milena! Alô, Raquel, bom dia. Ah, boa tarde, aliás.
1: Olha o costume já, né?
0: É.
1: Eita. Alô, Leandro.
0: Oi.
1: Já quase finalizando a nossa Blitz. A Milena vai passar um recado bom pra você que não passou por aqui ainda, garantiu o Jovi Y31, né, Milena?
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1: Show de bola, minha amiga Milena, meu amigo Alan, Leandro. 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
1: 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Alan Leandro, a gente finaliza a nossa Blitz por aqui.
0: Ah, não!
1: A galera que tá acompanhando a Sorriso FM, fica ligado, porque em breve nós teremos mais uma Blitz. É a Sorriso FM nas ruas de Sorriso, no comércio, fazendo a festa com os melhores ouvintes do mundo. Valeu, Alan.
0: Um abraço. Junto. Um abraço pro Caio. Um abraço pra você, Raquel, pra Milena. Até a próxima Blitz. Valeu. 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George Michael, Careless Whisper. Faltam 5 minutos para as 4 da tarde. Uma ótima manhã, uma ótima tarde, aliás, de quarta-feira. Metadinha da semana, 9 de setembro. E hoje é dia do cachorro quente. Vai mandando seu zap para mim, já já eu vou ouvir.

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2: E pela Copa Sul-Americana, a rodada de ida das quartas de final começou com dois brasileiros em campo na noite de ontem, terça-feira. O Vasco empatou em 0-0 com o Independiente Santa Fe da Colômbia, em Bogotá, enquanto São Paulo perdeu por 1-0 para o Boca Juniors, na Argentina. Com isso, os dois confrontos seguem totalmente abertos para o jogo de volta na próxima semana. Hoje, quarta-feira, Santos e Atlético Mineiro fazem o duelo brasileiro na Vila Belmiro, enquanto Cienciano do Peru e Montevideo City Torque do Uruguai fecham a rodada na quinta-feira.
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0: César e Paulinho, saco de ouro aqui no nosso Boa Tarde Sorriso. Deixa eu cumprimentar aqui os meus amigos que estão mandando mensagem de áudio, estão me dando as boas-vindas. Estar de volta Sorriso FM. Dentre eles, o meu amigo pessoal, o Padre Valdivino. Cadê o áudio do Padre Valdivino? Padre Valdivino me deu a bênção e também me deu as boas-vindas estar de volta aqui na Sorriso FM. Alô, Padre Valdivino!
1: Meu caro amigo, meu irmão, Alan Leandro, bem-vindo a Sorriso.
0: Como é que você
1: bem-vindo
0: tá?
1: A Sorriso FM.
0: Obrigado,
1: muito
0: Padre.
1: Muito bom te ouvir, meu amigo.
0: Que bom,
1: Deus abençoe gosta. A sua chegada e seja muito feliz em nosso meio.
0: Obrigado.
1: Bom te ouvir, ter a sua companhia. Grande abraço. Deus te abençoe.
0: Amém.
1: Abençoe todo o nosso povo.
0: Amém, meu amigo Padre Valdivino. Muito obrigado pelo carinho, viu, Padre? O Padre estava ouvindo, mandou um áudio para mim. E eu falei, Padre, manda um áudio aí, Padre, me abençoando, abençoando essa minha volta aqui na rádio. O Padre também que gosta muito de ouvir a Sorriso FM. Aí o Padre mandou, não pensou duas vezes, já mandou esse áudio. Estou compartilhando com todos vocês aqui da Sorriso FM. A bênção do nosso querido Padre Valdivino. Valeu, Padre. Tamo junto. Emerson, meu amigo Negão. Alô, Negão.
2: Boa tarde, meu amigo Alan. Tá de volta,
0: alô,
2: Negão. Parabéns,
0: Negão. Tamo de volta,
2: rapaz,
0: Negão.
2: Aí sim, hein? Agora a rádio vai pegar preço, hein, Alan?
0: Ei, Negão.
2: É isso aí, Brad. É isso aí.
0: Obrigado, Negão.
2: Tamo junto. É nóis, rapaz.
0: Tamo junto, meu amigo Negão. Negão tá ouvindo no 12 lá, rapaz. Obrigado pela participação, meu amigo Negão.

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12: Pense nisso, Kassab. Isso aí. 4h29. Agora essa música... Ela tá voltando a tocar muito nas rádios. Essa música na versão original, eu vou tocar ela aqui na versão original, e depois a gente vai tocar na versão que ela tá voltando agora a tocar bastante nas rádios, que é com Ed Brito e Samuel. Todo mundo conhece, principalmente quem viveu aí os anos 90, comecinho dos anos 2000, onde o grupo Cara Metade fazia muito sucesso. E essa música se chama Toda Mulher, tá voltando a tocar bastante. Você vai ouvir agora aqui na Sorriso.
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Essa música é de 1998, do grupo Cara Metade, Toda Mulher, aqui na programação da Sorriso FM. Boa demais! Sucesso que tá voltando à tona com a regravação de Ed Brito Samuel nas rádios de todo o Brasil, e a Sorriso vai tocar pra você. Agora tem Leandro e Leonardo rumo a Goiânia, 4:34. Ô, Goiás, ô, Goiânia, segura, meu povo. Alô, seu Alvarito Rodrigues, obrigado pela audiência, seu Alvarito, tamo junto.

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0: Essa música do Safadão, junto com o Rei Vaqueiro, é Displicente, o nome da moda. Rolando aqui na programação da Sorriso FM. 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Sabe o que é o Sudoku? Hoje é o dia do Sudoku. Aí na abertura, um pouco antes, ali um pouco depois, aliás, da abertura do programa, eu comentei sobre esse Sudoku. E eu não sabia o que era, né? Hoje, dia 9 de setembro, comemora-se o dia do Sudoku. Aí eu fui no Google, pesquisei, e é um quebra-cabeça de lógica baseado na colocação de números em uma grade. Como que funciona esse jogo, tá? O Sudoku é um jogo. Tem um tabuleiro, né? Uma grade de 9x9, dividida em 9 blocos menores de 3x3, chamados de regiões ou blocos. O objetivo desse jogo, Sudoku, é preencher todas as células vazias com números de 1 a 9. Aí joga o Sudoku aí. Eu não entendi muito bem, não, mas é um jogo. Aí a Raquel disse que já jogou o Sudoku, conhece, eu não conheço. Você já jogou esse jogo, minha amiga, meu amigo? Me conta aí. O jogo chamado Sudoku. Eu achei que fosse uma pegadinha, mas não é o nome do jogo mesmo, Sudoku. Um jogo interessante. É. Hoje é dia do cachorro quente, Hot Dog Day. Comemorado aqui no Brasil no dia 9 de setembro, eu perguntei, joguei a enquete para você participar e perguntar, a gente fazer uma brincadeira aqui, o que não pode faltar no cachorro quente? O que não pode faltar no cachorro quente? Meu amigo Remy respondeu. Fala comigo, Remizão. O que não pode faltar no seu cachorro quente,
1: Remy? Olá, tô ouvindo aí você falar sobre o cachorro quente aí. Eu vou falar a verdade pra você, eu gosto do cachorro-quente paulista, né?
0: É mesmo, rapaz.
1: Que ele vai salsicha, molho de tomate,
0: sei,
1: batata frita, purê de batata,
0: purê de batata, queijo.
1: Vai vinagrete de tomate.
0: É mesmo.
1: De couve, repolho.
0: Ah.
1: É desse jeito aí, bastante batata frita e ketchup.
0: Interessante, hein, Remizão?
1: E mostarda, esse é o famoso hot dog paulista.
0: Olha só, rapaz.
1: É top demais, eu como não muito, né, que eu não sou muito chegado de salsicha não, mas de vez em quando dá vontade de comer, a gente come.
0: Entendi.
1: E aqui em casa todo mundo gosta, né não? Fala aí.
0: Bacana, esse é o cachorro quente paulista, que meu amigo Remy gosta. É, vai salada, vinagrete, purê de batata. É, qual é o que não pode faltar no seu cachorro quente? Me conta aqui no Zap da Sorriso. 99364-6964. 99634-6964. 99634-6964 é o WhatsApp da Sorriso. Eliana Souza do Santa Clara, bom dia. Aliás, boa tarde, Eliana. Tá me dando as boas-vindas. Beijo pra você, Eliana. Obrigado pelas boas-vindas, minha amiga. Vamos fazer o seguinte, vamos pros patrocinadores do rádio, pro nosso break, e daqui a pouco tem mais moda boa, tem o nosso último bloco do Boa Tarde Sorriso, já pra abrir a porteira aqui pra Branca de Moraes, que tá chegando. 4h48, tá chegando informação com giro de notícias.
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4: E pela Libertadores, o Fluminense venceu o Platense da Argentina por 2-0 na noite de ontem, terça-feira, no Maracanã. E abriu boa vantagem nas quartas de final da competição. Nonato abriu o placar após passe de Hulk. E o próprio atacante marcou o segundo gol, aproveitando a assistência de Paulo Henrique Ganso. O Fluminense dominou boa parte da partida e conseguiu segurar a reação argentina no segundo tempo. Com o resultado, o time pode perder por até um gol de diferença na volta para avançar à semifinal. A decisão será na próxima terça-feira na Argentina.
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18: Vamos lá, faltando 7 minutos para 5. Ótima tarde para você. Daqui a pouco tem o Paradão Sertanejo com a Branca Moraes.

0: das primeiras de sucesso da dupla Edson e Hudson. Um grande abraço pra você. Vem aí o programa Paradão Sertanejo. Tudo de bom. A gente se fala durante a programação da Sorriso. Amanhã tem mais Boa Tarde Sorriso. Amanhã, 5 da manhã, tem a Mônica com Café e Viola. Bom Dia Sorriso. Depois tem o Padre Reginaldo com a Como é que é o nome do padre mesmo? Do programa Experiência de Deus com o Padre Reginaldo. E aí depois tem a Voz do Povo. E daqui a pouco tá chegando a Branca Moraes com o Paradão Sertanejo. Tava voltando ontem de Goiás, Branca. A gente tava ouvindo você ontem no Paradão Sertanejo. Você tocou inclusive uma música. Eu tô tentando lembrar o nome. Com a dupla Adalberto e Adriano. Como é que é o nome da dupla mesmo? Não sei, uma música bem antiga, bem boa mesmo. Eu queria tocar ela aqui, eu esqueci o nome da música, até comentei. André e Adriana, Adalberto, alguma coisa assim. Adalberto e Adriana, qual que é a música, hein?
1: Você Só Me Faz Feliz?
0: Isso! Essa mesmo, como é que é o nome dela?
1: Você Só Me Faz Feliz.
0: Você Só Me Faz. Gente, olha que música boa que a Branca Marais trocou ontem. Não sei se foi ontem, foi um dia desse que eu tava ouvindo. Essa música, olha só, ouça só, melhor dizendo, o refrão da moda, essa aqui, ó. Ih, música boa, hein, Branca? Meu Deus, não, eu vou fechar com ela, vou tocar ela, posso tocar ela? Você vai tocar ela depois ou não?
1: Deixa eu ver. Essa aí é a música Culpado deles também.
0: É, vou fechar com essa música o programa. Grande abraço pra você, tudo de bom, tchau, gente!

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0: tarde pra você. Vamos de hora certa? Vamos! Chega pra cá, são 5:05 agora. Paradão, véi!
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0: Hello, hello, hello, hello, Manamaçô! Vambora, meu povo e minha porra, que o nosso Paradão está no ar, bebê! Chega pra cá, o Paradão na Super 99 é daquele jeito que você gosta. São 5:06 agora. Muito prazer, eu sou Branca Moraes, até às 9. O sucesso pra você na top das tops. Até às 9, tem muito tempo pra você, né, escolher a sua música. Também pode dar os pitacos aí, indica, indica que nós gosta. Manda aí o seu sucesso em dose dupla, você escolhe. Tudo bom, tudo ótimo, tudo certo? 99634-6964.
3: Potência!
0: Primeiríssima, Alessia Alessandro, será que me esqueceu? Vai saber, né?

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0: Ei, ei, você aí! Ó a musiquinha, ó a musiquinha, ó. Musiquinha pra você! 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
0: Vamos lá, porque tem hora certa. Chegue pra cá, que aqui é deste tipo. São 5h22, é hora de sucesso em dose dupla.
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2: As exportações brasileiras de carne suína totalizaram 133,1 mil toneladas em agosto de 2026, volume 8% superior ao registrado no mesmo intervalo do ano passado, segundo dados desta última terça-feira pela Associação Brasileira de Proteína Animal. O resultado consolida o bom ritmo das remessas externas da cadeia produtiva nacional, consolidando e considerando a soma dos cortes in natura e de produtos processados, como embutidos e carnes industrializadas. Ao longo dos 8 primeiros meses deste ano, as vendas no mercado internacional somaram 1,05 milhão de toneladas, avanço de 8,9% no igual período do ano passado.
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0: Aê! Seja bem-vindo ao nosso Paradão, hein? Chegou agora, tem nada não! 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
0: Bora lá, meu filho, deu uma zoiada aí no relógio, vê se tá certinho mesmo, viu? 5h35, é isso? Pode usar, viu? Foi muito bem pago esse bichinho aí, vambora.
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0: Arrocha o Buriti! Quando eu falo pra vocês que o nosso intervalo é a cor mais ligeira do mundo, é, fi, agoniado, rapaz, igual briga de leitão. Mais rápido que isso aqui, só esfregar os olhos. Vambora que nós estamos daquele jeito. Vamos, é de rachar o piquê essa moda que tá saindo agora, ó. Ah, oh, bagaceira, rapaz. Esse paradão é a cor mais linda do mundo. Vambora curtir.

Dizer que eu não toco as musiquinhas pra vocês dançar, viu? Olha aí, ó. A comadre que tá aí, né? Com aquelas panelas tudo bubuiando agora. É, filha. Isso aqui é pra você chegar lá no compadre, tirar a caneca de café da mão dele, dar a zoiada dentro das bolitas dos olhos dele, assim, ó. Suspender ele, assim. Sai dessa cadeira aí, meu filho. Garra na zureia do caboclo. Levante ele e fale, assim, bem pertinho da zureia dele, assim, ó. Meu velho, bora dançar essa. Moleque, essa aqui bem assim, miudinho, garradinho, moço, não passa nem o Wi-Fi no meio de vocês dois. Bora!

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2: Palmeiras e Corinthians entram em campo nesta quarta-feira pelas quartas de final da Copa Libertadores, buscando deixar para trás momentos de instabilidade no Campeonato Brasileiro. O Palmeiras, pressionado pelos resultados recentes e pela perda da liderança do Brasileirão, recebe a LDU às 7 da noite no Nubank Park. Já o Corinthians enfrenta o Estudiantes da Argentina às 9:30 da noite em La Plata, tentando reagir depois de 4 derrotas consecutivas no Campeonato Nacional. Os dois times brasileiros fazem o jogo da volta na próxima semana, também na quarta-feira.
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6: Bora, bora, bora, 5h48 agora, do que é que nós estamos falando mesmo?
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6: E presta atenção! Só o que há de melhor por aqui, esse Paradão Sertanejo me dá gol demais, eita doido! Alô, meu povo e minha pova aí do Sítio Chácaras e Fazendas. Os melhores estão por aqui, viu? E você também que tá assuntando nós de repente, de vez em quando aí é bom, né? É bom, assim, você dar uma assuntada bem boa. Principalmente ouvir aí o número do nosso WhatsApp, 996346964. Quer fazer aí, né, aquele anúncio bacaninha também? Conversa com a gente. Os melhores sempre passam pela Sorriso FM. Esquece não, hein? Esquece não! As miodubão, os miodubão, deixa eu ver quem mais. Ah, aquele, ah, chegou aquela hora. Aquela hora toda especial que o nosso Paradão sempre deixa aqui reservado. Que hora que é mesmo? É a hora, né, da gente homenagear os nossos queridos e queridas da rodagem. Presta atenção! Alô, meninos e meninas, que as mulheres também são os cabelos finos. Cê é doido, os cabelos finos também bota no 12, vi. Dirige muito bem, viu, os cabelos finos também. Alô, povo da rodagem, um abraço pra todos vocês. Fiquem aí, ó, com o nosso Paradão Sertanejo até as 9, tem muito som por aqui. Enquanto vocês estão aí dirigindo, sunta nós, que nós é sucesso.

0: Isso, um negócio bom demais. A nossa primeira hora já foi. Chegou agora, tem nada não. Não faz mal. Sabe por quê? Ih, tem muito paradão ainda pra frente. Você chegou agora, tome a aguinha, se acalme, rapaz. Se acalme. Para que toda essa agonia? Não sabe por quente, não. Tem muito mais paradão pra você. É ligeirinho que a gente volta. É ligeirinho e agoniado que nem carreira de galinha do pé queimado. É ligeiro, moço. Bora, piscadelinha de zóio.
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0: Eu gosto da musiquinha, você não gosta? Eu gosto, ó, ó. Muito bom, né? É o clima do Paradão, bebê. Vambora! 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
0: 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Aqui respeite, hein, fi? 6:03 agora. Ah, paradão, véi.
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0: Eita, trem bonito, sou. Alô, Francisco de Souza, meu filho, você tá bom? Eu tô bem também, você tá bom? Eu tô bem, então se eu tô bem, tu tá bem, tá todo mundo bom, então, pelo amor de Deus, é 100% tudo bom. Pensa num trem que vai ficar bom mesmo, depois você pedir a moda e a gente tocar, aí fica um chique demais, fica muito bom.
13: Boa noite, Branco.
0: Boa noite.
13: Vitória Ré, toca pra nós aí, Guilherme Santiago, do outro lado da cidade.
0: Olha.
13: Feira, né?
0: Vamos que vamos. Vamos que vamos, né, bebê? Chique demais da conta. Do outro lado da cidade tem. Simbora. Olha, rapaz, essa moda, hein? Tem umas modas que é mais venenosa do que picar de urutu cruzeiro. Você tá doida? Essa aqui é de rachar o piqui bem no meio. Bora, curtir.

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0: Rapaz do céu, pô, pisquei os olhos, já foi tudo aqui o negócio, rapaz, já acabou, foi tudo, e eu já tô aqui, ó, mais atrasado que relógio de doido. 6h21 agora, chique, olha o sucesso em dose dupla, bora lá.
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0: já voltei, hein? Já voltei! E trouxe comigo, sabe o quê? Trouxe comigo essa maravilhosa, maravilhosa notícia. 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
2: Já voltei! Vambora de hora certa! 6h36 agora, o melhor do meu, do seu, de todo mundo é Paradão.
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2: Aqui não, Xexinha, aqui só tem coisa boa.

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2: Bora, bora, bora, bora, meu povo! Solta aí a hora certa, são 6h53 agora!
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2: Simbora, boa noite para todos vocês aí da rádio, sou de Belo Horizonte, alô Belo Horizonte, alô Minas Gerais, estamos ouvindo a rádio, meu nome é Webert Costa e minha mãe, a Maria Malha, está aqui fazendo muito frio, mas menino, sério? Eita, eu sou motorista aqui da Contígio, muito bom. Ô, Ebert, um abraço, menino, obrigada aí, você e sua mamãe, a Maria, a dona Maria Malha, um abraço pra todos vocês, obrigada aí por ouvir a gente, tá? De tão longe, mas ó, simplesmente muito, muito, muito bom. Ô, Natalina, até que vim uma mensagem que da Natalina que chega na hora certa, né? Que pelo menos, né? Vamos para assuntar ela falar aqui com a gente.
10: Noite, Branquela. Tô aqui sentadinha te escutando, tomando mate. Manda uma pra nós aqui no Alto Celeste, pode ser a sua escolha. Um cheiro, sua linda. Tô cuidando do doente.
2: Mas o que que houve com esse caboclo, menino? Mas o que que é? O homem tá todo fachado, moço. Você tá doido? O que que aconteceu com ele, Natalina? Mas, rapaz... Não, menino, que é isso? Pode não. É doido, é? Eita, alô, Marcelo! Branca, boa noite. Toca aí fogão de lenha pra nós. Aqui é o Marcelo. Alô, Marcelo, um abraço pra você, menino. Chique demais, chique demais. Bora de moda, vou mandar aqui a moda pra eles lá, tá tomando chima, ela tá cuidando lá dele. Meu Deus, mas o que foi que aconteceu com o caboclo, rapaz? Tá todo esticado na faixa. O homem parecendo a múmia, minha gente. Não, não tem condição, um monte de pano desse amarrado, não. Caiu do pé de jaca, rapaz, é nada. Mas o que que quer subir de pé de jaca, minha... Não, meu, não, gente, olha... Eu não acredito num trem desse, não, rapaz. Você tá de brincadeira comigo, né? Ele subiu no pé de jaca e se estribuchou lá, de lá de cima. Rapaz. Não, moço. Não tô acreditando num trem desse, não. Não acredito não, Charlene. É sério mesmo isso aí? Rapaz, é doido.
10: Caiu que nem uma jaca madura. Ele e a jaca madura caíram no chão.
2: É nada. Tô, olha, o homem tá todo... É sério mesmo, gente. O homem tá todo enfaixado aqui. Tá, tem mais faixa nele do que no Tutancamon. Tá todo enfaixado o homem. Rapaz, nem a faixa de pedestre tá desse tipo. Você tá doido. Vambora, mandar a moda pra esse povo aqui que tá tudo enfaixado. Eu não aguento não esse povo não, gente. É, ó, eu vou contar um trem pra vocês, viu?
10: Tá até de coleira. Tá. Dá uma olhada aí pra você ver.
2: Tá até de coleira. Eu vim aqui, tá até de coleira. Até o pescoço tem faixa, só pra vocês terem uma ideia. O tanto de faixa que esse homem tem. O homem tem faixa até no pescoço, ó. Rapaz, ele tá com o colar cervical aqui. Rapaz, pelo amor de qualquer coisa, faz isso não. Não tá vendo que... Rapaz, mas caçando pra cabeça, moço. Literalmente. Tem condição? Não tem condição. Eita, vou te falar um trem, viu? Vambora mandar um som aqui pra esse povo. Melhoras aí, viu, meu compadre?

0: Bonito, né? Chique demais. Eu tô indo pro intervalo, eu volto já. Não sai daí, tem muito mais paradão pra você. Ó, você que, né, tá aí de repente, né, querendo ouvir aquela moda bonita e tal, 996346964. Então não perca tempo, vem comigo.
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12: Bora, minha gente, tem hora certa pra você. 7-4, o melhor do nosso paradão pra você na Super.
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4: Chega pra cá que tem música, mas antes, hora certa, é claro, 7h15, hora de sucesso em dose dupla pra você. Essa hora aqui, ó, do sucesso em dose dupla é super demais. Duas músicas de uma dupla pra você curtir agora, assim, ó, uma atrás da outra.
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17: 7h26 agora, o que temos? Temos música aqui no seu, no meu, no nosso Paradão.
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17: Aqui não, bebê! 7h26, é isso mesmo? É isso mesmo!

Aqui só tem coisa boa, só música bonita. Vamos atender o pedido aqui do pessoal que tá pedindo o Mirosmar, só que pediram pão de mel. Alô, Estezinha, saiu cheirosa. Tá na cidade, mulher? Você tá na cidade? Que chique! Tá ouvindo aí o nosso paradão, cheiro! Estezinha, um beijo pra você, bonitona!

0: Eu vou falar uma coisa pra você. Hora certa, né? 7h43, é a hora do nosso intervalo. Eu volto já, não sai daí.
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3: 7h47. Bora, me dá licença, eu quero pedir licença pra tocar pra você esse maravilhoso clássico, maravilhosa música. Essa aqui nunca vai envelhecer, isso aqui é atemporal, minha gente. Isso aqui é obra-prima, Olhos de Luar.

0: Ei, rapaz, Paradão é uma coisa linda demais, né? É, tá doido. Ô, Paradão, vambora preparando aí, minha gente, o psicológico e também o emocional. Cata lá um copo com água, carca açúcar dentro e mexe, mexe, mexe. E deixa ali do ladinho na mesa, pega a toalha da mesa e carca lá no pé da mesa também, fica ali bonitinho. Não esqueça do capacete e também do seu colete à prova de música chonada. Cê tá doido, é coisa linda demais. Pra que tudo isso? Aí é o combo. Esse é o kit do chonado aqui no Paradão. Daqui a pouco tem modão chonado pra você. Se prepara!
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0: Já voltei. Preparou aí? Deu tempo, né, gente? Deu tempo, deu tempo. Vamos de hora certa. 8 horas pontualmente em Sorriso. 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
14: 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O ponteiro marca 120. O tempo diminui. As árvores passam como vultos. A vida passa. O tempo passa. Estou a 130. As imagens se confundem. Estou fugindo de mim mesmo. Fugindo do passado, do meu mundo assombrado, de tristeza, de incerteza. Estou a 140, fugindo de você.